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1: Terminando por aqui mais um programa Gospel Retro. Um grande abraço pra você, obrigado a você que nos acompanhou até agora, viu? Valeu, tchau, tchau!
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noite. Que Deus abençoe sua família. A partir de agora, o nosso Tocando Corações, com muito carinho, nossos contatos liberados para você participar. Fica à vontade. Vamos orar, vamos falar com o Senhor. Pai querido, aqui estamos, Jesus, na tua santa e amada presença, começando mais uma programação. Queremos te agradecer porque o Senhor é fiel, o Senhor está no controle de tudo, Pai. Abençoe sua programação, te agradeço por tudo. Amém e graças a Deus. Chegando o nosso primeiro bloco musical, ótima noite!

Para hoje, coração limpo, alma leve, sorriso no rosto. Esse é o nosso Tocando Corações nessa noite maravilhosa. Obrigada pelo carinho da audiência. Participe com a gente. Nossos contatos liberados. Meu Instagram, Denise Fernandes Locutora, à sua disposição. Chegando mais uma sequência de amor. Ótima noite.

0: Tá aí, amores, esse é o nosso Tocando Corações, fechando mais uma sequência lindíssima. Tá na hora do intervalo, é rapidinho. 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
3: Quando se oferta uma flor, junto de sua beleza e perfume, vai uma grande quantidade de amor. Esse é o nosso Tocando Corações, de volta por aqui com muito carinho, para você participar aqui comigo, nossos contatos liberados e também meu Instagram, Denise Fernandes Locutora. Em casa, no trabalho, recebo meu carinho, que Deus abençoe sua vida. Chegando mais uma lindíssima sequência, ótima noite.

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Muito bem, fechando mais uma lindíssima sequência aqui no nosso Tocando Corações. Obrigada pelo carinho da audiência. Participe com a gente, nossas plataformas digitais liberadas, nossos contatos, WhatsApp, Instagram, Facebook e também o meu Instagram, Denise Fernandes Locutora. Para você, com muito carinho, essa super sequência. Uma excelente noite.

0: Tá aí, amores, esse é o nosso Tocando Corações e com essa super sequência fico por aqui desejando para você e sua família uma noite abençoada, de muita paz, um dia lindo, maravilhoso na presença do Senhor. Te espero amanhã, nesse mesmo horário, aqui na número 1 do Povo de Deus. Beijos, tchau, tchau.
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4: Olá, tudo bem com você? Tudo certinho? Tudo tranquilo por aí? Tô chegando com o nosso Hora da Vitória. E aí, como é que você tá? Espero que esteja tudo bem com você, porque por aqui tá tudo bem também, graças ao nosso Papai do Céu. Hora da Vitória começando nesta terça-feira maravilhosa, dia 4 de agosto de 2026. Comemoramos hoje o Dia do Sacerdote e é mais um programa que a gente começa com muito amor, com muito carinho por aqui, tá? E a gente começa trazendo louvor bonito pra você. Quem chega e canta pra gente é ele, Cláudio Louvor. A promessa não morreu. Hora da Vitória tá apenas começando.

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0: Raíssa Pérez, Suelen Lima cantaram pra gente Aquele que morreu na cruz. E assim, ó, vamos fazendo uma pequena pausa aqui pros nossos apoiadores. Eu volto, já me espera. Vai embora não, que é bem rapidinho. Segura aí.
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4: Em uma casa antiga existia um velho relógio de parede. Ele marcava as horas certinho. Ele nunca se atrasava ou adiantava. Até que um dia, o ponteiro dos minutos se cansou e reclamou pro ponteiro das horas: "Olha, eu cansei. Eu não aguento mais. Eu corro o tempo todo. Eu me movimento rápido."

rápido e você aí parado, pouco se movimenta. É muito devagar, eu não aguento mais. Então o ponteiro das horas disse: já pensou se eu também andasse rápido? Se eu e você andássemos rápido, nem eu nem você cumpriríamos o nosso papel aqui e ninguém saberia as horas. Então é necessário que você se movimente mais rápido. Faz parte do processo. Porque se nós dois andarmos rápidos, ninguém sabe as horas e nem os minutos. E assim é com a gente. Muitas vezes a gente reclama daquele colega de trabalho que é muito lento, né? O esposo reclama da esposa: ah, essa mulher é devagar demais, faz tudo devagar. Vice-versa, a esposa também reclama do esposo: ah, mas esse homem é devagar demais. Ah, homem faz tudo devagar. Ah, eu vou dividir com você uma experiência pessoal. Eu não consigo fazer nada rápido. Todas as minhas atividades são bem devagarinho. Consigo fazer, né, tudo, mas com muita calma. Já minha esposa, ela é mais assim acelerada e ela reclama: ah, mas você faz tudo devagar. Ah, mas você é lento, você é lerdo. Mas assim, o que a gente aprende com essa historinha de hoje é que quando a gente compreende o espaço do outro, quando a gente respeita o ritmo do outro, né, as coisas funcionam do jeito que devem funcionar. Muitas vezes é preciso que um ande mais rápido que o outro, no ritmo dele, cumpra a sua função. Então, nem sempre devemos caminhar no ritmo do outro. Já pensou? Se todo mundo andar acelerado, né? Se todo mundo andar ali acelerado, atropelando tudo para fazer tudo rápido. Então, não tem muita graça, né? E coisas pequenas do dia a dia acabam passando despercebido. Então, o segredo é sempre respeitarmos os limites e, acima de tudo, o ritmo que cada um tem. Essa é a nossa reflexão de hoje. Espero que você tenha gostado.

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1: Voltamos com a nossa Hora da Vitória. E aí, como é que você tá? Tá tudo bem? Tudo certinho, tudo tranquilo por aí, maravilha. Quero aqui, ó, te agradecer. Olha, muito obrigado, obrigado sempre pelo teu carinho, pela tua amizade, pela tua audiência, onde quer que você esteja, com quem quer que esteja. Tudo de bom pra você. Deus abençoe hoje sempre, tá? Pra você que tá de aniversário hoje, meus parabéns, muitas felicidades, muitos anos de vida. Desejo que o nosso Papai do Céu te cubra sempre com muita paz, com muito amor e, é claro, com muita saúde também. Tudo de bom pra você hoje sempre é o que eu te desejo de todo o coração. Vamos agora com o nosso Salmo Diário.
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2: Salmos 131. Ó Deus, meu coração não é orgulhoso, nem são arrogantes os meus olhos. Também não busco coisas grandes demais, nem coisas que estão fora do meu alcance. Não, mas eu acalmarei e tranquilizarei a minha alma, como uma criança desmamada no colo da mãe. Estou contente como uma criança desmamada. Que Israel espere em Deus, desde agora e para sempre.

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4: E já voltamos com nossa Hora da Vitória. Chegou aquele momento todo especial de cantar, de louvar, de recordar com os louvores do passado que se fazem presentes e muito presentes em nossas vidas. Como sempre, trago para você uma seleção toda especial daqueles louvores que você sempre ouvia por aí. Louvores que você sempre ouvia na rádio, que você sempre ouvia. Então, ó, peça o teu louvor por aqui, que eu vou tocar pra você com todo o carinho do mundo. Manda aqui pra rádio que eu vou tocar pra você. Ed Wilson.

0: Gisele Cristina cantou pra gente Pelo Sangue. E assim, ó, nós vamos fechando por aqui o nosso bloco. Já já eu tô de volta com o momento da palavra pra você. Vai embora não, me espera que é bem rapidinho.
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5: Mateus capítulo 2. A matança dos inocentes. Vendo-se iludido pelos magos, enfureceu-se Herodes grandemente e mandou matar todos os meninos de Belém e de todos os seus arredores, de 2 anos para baixo, conforme o tempo do qual com precisão se informara dos magos. Então, se cumpriu o que fora dito por intermédio do profeta Jeremias. Ouviu-se um clamor de Ramá, pranto, choro e grande lamento. Era Raquel chorando por seus filhos e inconsolável porque não mais existem.
6: Matança dos inocentes. Então, quando Herodes descobriu que os magos haviam enganado, que na verdade eles não voltaram pelo caminho, ele então resolveu matar todos os primogênitos da região para poder, com a intenção de pegar Jesus nessa matança. Tudo isso também para cumprir as escrituras. Jesus, ele deixa bem claro que tudo é para cumprir as escrituras. Hoje, a palavra, mais uma vez, nos mostra as escrituras se cumprindo.

0: Nada se compara ao Senhor.
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4: O versículo de hoje é tirado do livro de Marcos, capítulo 12, versículo 30. Vem dizer assim, ó. Disse Jesus: ame o Senhor, o teu Deus, de toda a tua alma, de todo o teu coração, de todo o teu entendimento e de todas as tuas forças. Esse é o mandamento de Jesus para com o amor de Deus. Ele deixa bem claro que, acima de tudo, devemos ter esse amor por Deus, porque é Ele que nos faz levantar toda manhã, é Ele que nos dá sempre o alimento, o sustento, os dons. Então, Jesus vem hoje nos mostrar o amor que devemos ter pelo nosso Deus.
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5: No nosso momento de intercessão, vamos pedir ao nosso Papai do Céu que nos ajude sempre a respeitar o espaço do outro, os limites do outro. Na historinha de reflexão de hoje, nós contamos a história do relógio de parede, que os ponteiros, né, o ponteiro dos minutos reclamou com o ponteiro das horas que ele andava muito rápido e que o ponteiro das horas ele quase não se movimentava. Então o ponteiro explicou para ele o porquê, né? Já imaginou se todos nós caminhássemos no mesmo ritmo? Se todos nós andassem na mesma velocidade? Então, vamos pedir hoje ao nosso Papai do Céu que nos ajude, que nos dê sempre a sabedoria para que possamos entender e, acima de tudo, respeitar o espaço uns dos outros. Vamos de música? Carlinhos Félix canta pra gente Sal e Luz.

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2: Voltamos com a nossa Hora da Vitória e chegou aquele momento todo especial de agradecer você de novo, tá? Olha, muito obrigado, obrigado sempre pelo teu carinho, pela tua audiência e pela tua amizade. Tudo de bom pra você, Deus abençoe, tá? É muito bom saber que você tá aí sempre ouvindo nosso programa. Tudo de bom, participe, peça por aqui o teu louvor, fique à vontade pra poder falar comigo, que eu vou ficar muito, mas muito feliz. Vamos de música? Vamos de louvor? Quem chega e canta pra gente é a Kemily Santos, A Promessa. E assim a gente vai abrindo a nossa última sequência.

vão adorando. E assim nós vamos fechando por aqui o nosso Hora da Vitória de hoje, agradecendo a nosso Papai do Céu por mais um dia de trabalho, pelo dom da vida, da comunicação e da alegria. E a você, muito obrigado, obrigado sempre pelo teu carinho, pela tua audiência e pela tua amizade também. Tudo de bom pra você, Deus abençoe, fica com Deus, tá? Porque com Ele nós iremos, e sem Ele nada, absolutamente nada seremos. Eu vou deixando a minha última de hoje pra você. Quem chega e canta são eles, João Queiroz e Elinéia. A glória de Deus, graça e paz, volto amanhã, se Papai do Céu me permitir. Tchau, tchau, até!

Amém, queridos, louvado seja Deus. Eu quero cumprimentar aqui a todo o povo corajoso com a paz gloriosa do nosso Rei Jesus, né? Você que está ligado aí na programação, acompanhando aí o programa Templo do Senhor Jesus Cristo na face da terra, eu quero cumprimentar aqui a todo o povo com a paz do nosso Rei, né? Olha, o programa Templo do Senhor Jesus Cristo na face da terra é um programa de propósito, viu, mulher de fé? Viu, varão valoroso? É um programa onde o Senhor tem usado o menorzinho, o pequenininho aí para dizer, falar aí em tantas rádios, tantas emissoras, falar em outros países para línguas estranhas, vidas que têm ali uma aliança com outras religiões. Deus tem usado o menor para falar da palavra, falar do evangelho, usando o espaço não para falar, a não ser um testemunho dito daqueles feitos, dos feitos do Senhor para com a vida. Louvado seja Deus, a vida do seu servo, né? Ó, Paulo diz assim, 2 Timóteo, capítulo 1, versículo 1. Ele diz assim, ó, Paulo, o apóstolo de Cristo, aliás, Timóteo, né? Diz assim, Paulo, o apóstolo de Cristo Jesus, pela vontade de Deus, segundo a promessa da vida que está em Cristo Jesus, né? Ou seja, Paulo, o apóstolo de Cristo Jesus, pela vontade de Deus. Assim, estou aqui, meu irmão, pela vontade de Deus. Deus me chamou para a obra, me chamou para levar o evangelho, para falar da palavra, para orar, para fazer propósito, profetizar. Me ungiu e separou para o ministério, a jornada aqui na terra, para que eu possa tanto servir com a palavra, como dar lugar ao Espírito Santo de Deus para manifestar o evangelho através do rádio, através da internet, pelos canais de comunicação. Por isso Deus colocou eu nessa hora, nesse exato momento, tanto para falar ao vivo para milhares, como também para esse programa ser compartilhado para milhares, porque a bondade, a vontade de Deus, meu irmão, acredite, é sempre, sempre de te ajudar, sempre de te abençoar. Tem pessoas que quando passam ali por enfermidade, dizem, ah, Deus que colocou isso em mim. Eu já vi, por incrível que pareça, tem pessoas que o mal faz assim, ó, presta atenção aqui, mulher, aumenta aí o volume do rádio,

0: que tá chegando agora, tem pessoas que tá assim, ó. Passa por uma luta, passa por uma enfermidade, passa por pelejo, o diabo entra na família, entra na vida dos filhos, entra na vida da sogra, entra na vida do companheiro, faz um chacoalhar, dá um ataca, coloca em enfermidade, aí depois sai da situação de sai agora. Sai, eu quero ver dessa situação. Hã? E a pessoa, em vez de buscar em Deus, vai buscar em deuses estranhos. A pessoa, em vez de buscar em Deus, vai buscar culpar a Deus. Diz, não, Deus é que levou, né? Deus que levou, o Senhor é culpado, Deus é um menino malvado, que gosta de torturar, né? Coloca a culpa em Deus, pela falha errada, pecaminosa, abominações, teu filho, desce a sepultura. Aí você vai dizer, foi Deus que levou, por que que o Senhor não levou um vagabundo? Não levou um criminoso? Hã? Por que que levou minha mãe? Por que que aconteceu isso? Deus tem prazer na dor. Isso é blasfêmia diante do Senhor. Deus amou você de uma tal maneira, viu, mulher? Abra o teu coração aí para essa palavra. Que Jesus foi na cruz. Quem crucificou Jesus? Deus. Deus crucificou Cristo por amor a você, a tua descendência. Agora, se a tua descendência, ela não quer de maneira nenhuma se voltar a Deus, quem somos nós para questionar? Hã? Se Deus deixou livre-arbítrio para que você possa escolher o caminho que você deseja. Talvez você tá aí, mulher, ouvindo o programa na tua casa, tá aí tomando um café, né? Tá aí lavando as panelas, dona de casa, no Brasil, ouvindo aí, que é, tá amanhecendo o dia no Brasil, em algumas regiões, já é manhã. Ô país, aí à noite ou à tarde, nos afazeres, ó. Talvez você tá aí se perguntando, eu tenho tanto andado para Deus, eu tenho tanto orado a Deus, né? Eu tenho falado com Deus a respeito aí da minha vida amorosa, o marido não muda, né? Eu tenho tanto falado com Deus, eu tenho ajoelhado aqui, quando o marido sai, os filhos vão para a escola, eu fico em casa ouvindo a programação dessa rádio, e ali eu, às vezes, me deparo de algumas canções que me emociona. E ali eu acabo orando a Deus e falando. E o Senhor parece que não está ouvindo. Tá, Deus está ouvindo. Deus não é surdo para que não possa ouvir. Sabe o que é que acontece? Para a mudança acontecer, a pessoa tem que querer. Para a mudança acontecer na tua vida, você tem que se esforçar. Não é se esforçar, eu vou me esforçar porque o marido quer dessa forma, a mulher quer assim. Você tem que lembrar o que Cristo fez por ti. E tão grande foi o sofrimento dele, do Senhor, por ti. Na cruz do Calvário, você tem que se lembrar que o evangelho que ele deixou. E quando andou aqui, ó, você não tá andando, tem perna? Você não tem braço aí? Você não tá andando? Hã? Não tem o movimento aí que você faz? Amém. Pois é. Não tem esse movimento aí que você tá andando aqui na terra? Você não tá andando aí com os pés no chão? Pois é, Jesus, Filho de Deus, ele andou também na terra. Hã? Jesus sentiu na pele o que é ser traído. Jesus sentiu, né, o que é ser vendido, né? Jesus sentiu, disseram até assim para ele, esse aí tem demônio. Pastor, falaram isso para Jesus, falaram, o povo falaram ali, o povo que se dizia ser de Deus, crentes fariseu. Tinha um povo ali, aquela época, que disse assim, Jesus, esse Jesus aí tem a demônio. É blasfema, ele falando isso aí, vamos apedrejar. Olha como é que era aquela geração, né? Aí a senhora está aí me ouvindo, está aí ouvindo o programa, né? Se depara numa situação, que você olha para a tua família, o que você gerou, que você passou aí na tua vida toda, mas você tem que guardar no teu coração, que você é carnal, que você tem sentimentos, principalmente as mulheres, são mais sensíveis, e o mais importante, que você não salva ninguém. Como assim, pastor? Você, mulher, não tem poder de salvar ninguém. Se o teu filho não quer mudar, não quis mudança, é ele Deus. É ele Deus, porque não adianta você querer forçar a pessoa, se o teu marido se converter também, ó, na base da briga, na base da porrada, na base do grito, né? Às vezes tua filha tá na rebeldia, tá aí começando no namoro desenfreado, aí você tá perguntando para si e para Deus, por quê? Tô te servindo, né? Sirva ao Senhor, por que disso, né? Na minha casa. Teu marido não consegue se firmar. Quando ele começa a ouvir a palavra, ele começa uma semana boa e três ruim. Tá na cachaça desenfreada. Você tem que dizer para ele, ó, a Bíblia fala que os cachaceiros tá fora do reino. Hã? Os trapaceiros tá fora do reino de Jesus. Se você quer viver só no mundo, viver nessa tua vida, viva. Viva, eu não vou deixar de servir meu Deus, eu não vou deixar de adorar Jesus, nem vou deixar de amar você, nem de orar por ti. Mas é uma escolha tua! É uma escolha que você faz! Porque segundo o propósito de Deus, Deus não tem prazer nem na dor de um ímpio. Aí você está aí falando para Deus, mas por quê? Mas por que, Senhor, disso? Mas por que, Senhor, daquilo? Mas por que, Senhor, que isso acontece dessa maneira? Por que que a minha filha está nessa situação? Hã? Vou voltar aqui, ó. Aumenta aí o volume. Vamos lá. Tem que querer. Tem que querer a mudança. Hã? Ah, pastor, a palavra de conforto. A palavra que eu tenho para te dizer assim, ó. Se converta hoje. Né? Se converta hoje. Verdadeiramente abandona aí, ó, a masturbação, a mentira, a enganação. Se converta hoje, diga para Deus assim, Senhor, eu sei que tenho buscado a tua presença. Eu tenho me separado ao teu reino. Mas tenho falado o teu amor a essas vidas, ó. Que o Senhor venha ter misericórdia. Paulo, o apóstolo Paulo, ele foi por diversas vezes levar o evangelho para pessoas, até pessoas que conhecia ele ali, próxima também, mas o povo não se convertia. O povo não se convertia de jeito nenhum. E aí disseram para ele, Paulo, tu prega para esse povo, mas o povo não quer saber. O que que aconteceu que esse povo não quer saber? Como no dia de hoje. Presta atenção, você vai entender agora. Ali o povo pegava o lenço de Paulo, jogava sobre os enfermos e era curado. Ali a oração, o mal ia embora. O espírito maligno, Paulo, pediu. No nome de Jesus, o espírito mal foi embora. Como no dia de hoje, tem gente que está assim, que ouve esse programa, tem visto Deus operar milagre na saúde, fechar a sepultura, tem visto com os próprios olhos e ouvido o que o próprio Deus tem feito, como aquele povo lá atrás está pior. Porque Paulo disse ali para aquele povo, disse assim, ó, eles não querem, porque o Deus desse século cegou a eles. E eu digo para você que está me ouvindo, ó, o Deus desse século tem cegado a muitos aí da tua casa. Não é por tua culpa que essa pessoa não quer Cristo. Não é por tua culpa, mesmo ouvindo, mesmo vendo milagre acontecendo, o Deus desse século tem cegado a muitos. Você quer um exemplo? Vou te dar. Poderia citar milhares, mas vou dar um exemplo que o mundo, com Deus desse século, cegou a muitos. Você quer ver? Quando você acorda de manhã cedo, qual é a primeira coisa que você faz? Ah, eu fiz essa pergunta ali para para o irmão. Ele falou assim, pastor, eu abro o olho, né? Eu não estou falando nesse sentido, não. Qual a primeira coisa que você faz? Você vai, pega o seu telefone, né? Primeira coisa, você vai olhar seu telefone. É ou não é? Quanto tempo faz que a primeira coisa que você faz, pegar uma Bíblia sagrada, quando amanhecer o dia, botar o joelho no chão e dizer assim, vou ler a palavra, porque a Bíblia fala que o prazer nosso é na lei do Senhor e nela meditamos dia e noite. Você tem lido isso? Você tem feito isso? Lógico que não. Com certeza nem lembra. Tem gente que está tão ganancioso para ganhar dinheiro que nem lembra da palavra de Deus. Não lembra não. Hã? Aí o Deus desse século cegou a muitos. Não só pela tecnologia, mas por muitos falsos profetas. E fazendo essa conjunção, essa união de fatores, vou falar assim, de situações, acaba te distanciando do quê? Do amor de Deus? Não. Lógico que não. Uma coisa é o amor de Deus por nós. Outra coisa é a comunhão nossa com o Espírito de Deus. E você, meu irmão? Você, minha irmã, tem buscado aí a presença do Espírito Santo? Porque tem gente que está buscando outra presença. Tem gente que está buscando é outra presença. Arrumaram um namorado para a senhora e disseram que é de Deus. Não é de Deus, Deus não está aí. Deus não está aí, esse namorado ele vai tanto atrapalhar a tua vida, como também ter muitas situações em relação às tuas filhas. Então você que está aí, achando que as coisas de Deus é de qualquer maneira de tropeço, você vai quebrar a sua cara. As coisas do Senhor, quando vem de Deus, verdadeiramente a obra acontece. O manifesto do Espírito de Deus, os frutos do Espírito Santo, não tem treva nos frutos. Os frutos do Espírito de Deus, amém, é paz. Ó, sabe o que que acontece com aquele ou aquela que está produzindo bem? Deus poda para poder produzir mais ainda. Aí você fala, mas eu estou profetizando na vida de muitas pessoas a porta de emprego, mas para mim a porta não se abre. Vamos lá. Eu tenho sido ponte para muitas pessoas, pastor, mas as pessoas não querem saber de Deus. Eu falo de Deus, eu mando o programa, eu falo do Senhor para essas pessoas. Mostre, ora, vai ao monte. Mas as pessoas não querem saber de Deus. Sabe por que não quer saber, meu irmão? Porque tem, primeiro, o seu cargo como Deus, as suas vontades como Deus, os seus objetivos como Deus, em prioridade aquilo que lhe agrada. Prioridade aquilo que lhe agrada. Aí essas pessoas, elas não querem saber de Deus. De maneira nenhuma querem saber. Querem não. Por que que não querem saber? Porque você é um mau pregador? Não. Porque essas pessoas não têm ouvido e visto milagre com os próprios olhos? Não, pastor. Hã? Viu, missionária? Viu, obreiro? Presta atenção. Ó, quantos milagres você, meu irmão, você, minha irmã, já tem ouvido só através desse programa? Hã? E por que que você acha que grande é a fúria do mal para cegar esse povo? Né? Por quê? A fúria do mal muitas vezes é para quê? Contra a você que abre o espaço para o programa na sua casa, compartilha até mesmo, fala, se separa em propósito como esse grandioso que eu estou fazendo. Só que as pessoas, seja de perto ou de longe, o Deus desse século tem cegado a muitos. Vai dando glória. Por quê? Feliz é você que está aí com o ouvido e o coração para a palavra de Deus e para o Evangelho. Hã? Feliz é você, aí tem um homem que está me ouvindo, ele acha que Deus esqueceu ele na relação amorosa. Será que Deus não tem ninguém para a minha vida? Ah, meu irmão, deixa eu falar uma coisa para você. O que o Senhor tem para ti na tua vida amorosa é completamente diferente do que você pensa. Você está pensando, fazendo planos, né? Ah, companheiro e tudo mais. E Deus tem, sabe quem? Uma mãe de família para a tua vida. Né? Uma mãe de família, que já é mãe. Agora, para quê, pastor? Para que você seja sal para a família. Não adianta você estar aqui, ó, respirando na terra sem saber o propósito de Deus na tua vida. Tem que saber. Aqui eu recebi mensagem de uma mulher que ela disse: pastor, fez igual aquele louvor lá que tem lá, né? Pastor, eu queria que o pastor orasse aqui em cima desse relacionamento. Porque, pastor, eu tava muito tempo sozinha, ali, sem se envolver com ninguém, vivendo a minha vida, na igreja. Aí, pastor, eu comecei a dar uma pesquisada na internet, e ali eu conheci um varão. Só que a gente começou a conversar, pastor, e tudo mais. Aí, pastor, ele falou que era eu e ele era para casar, que ele estava saindo, pastor, de um casamento para casar comigo. Vamos lá.
1: Eita, Jesus, hein?
0: O negócio até é sério hoje, hein? Vamos lá. Aí, pastor, eu queria... Aí, pastor, o que que aconteceu? Eu vou falar pro pastor, porque eu falei pro meu pastor aqui na igreja que eu tô, nessa situação, ele falou para mim assim, que é de Deus, que era de Deus, pastor, ó. Não, pastor, era de Deus. Ou seja, o homem estava casado, ia se separar para casar com ela. E o pastor que estava lá disse que era de Deus. Hã? E a mulher, por estar muito tempo só na caminhada, né? Por ter a mulher, toda mulher, pela sensibilidade que tem, sabe o que aconteceu? Hã? O homem saiu de um lugar e foi para o outro, um estado para o outro, separou lá e tudo mais, e foi morar com a mulher lá. Aí diz, começaram a paguejar, o pastor disse: ah, toma oração daqui, toma campanha dali, aí Deus vai abençoar, Deus já abençoou, e blá blá blá blá blá, blá ladainha. Aí, depois de um período, pastor, ele disse que não sente mais nada por mim. Eu não entendi, pastor, por quê? Eu não entendi, pastor, por essa situação. Eu não entendi porque eu passei por isso ou por aquilo, pastor. E agora o marido, esse homem tá assim. Aí a gente casou, pastor, e agora ele quer o divórcio. O que é que eu faço? Me ajude em oração, pastor. Pelo amor de Deus, sei que o senhor é homem de oração, homem de Deus, já tem ouvido esse programa. Mas por favor, não fale meu nome no ar, não passa nada disso. Me ajuda, pastor, para que isso não venha acontecer. Ah, eu amo esse homem demais. E aí, pastorzão, você que está me ouvindo aí, o que você falaria para essa jovem, hein? Hã? É, missionária, o que você falaria aí para essa jovem, hein? Hã? Eita, Jesus, hein? O telefone está liberado, viu? Hoje é o sétimo elo de 21 dias. As 7 pedidos ao Senhor, tá? Você que tem sonhado algo, deseja oração, fica à vontade para participar, tá bom? Vamos lá. O que você falaria? Hein? Você oraria a Deus para Deus permanecer com a sua mão abençoada? Hã? Amém. Abençoada a esse relacionamento? Hã? Que você faria? Isso aqui que eu tô falando, sabe por que Deus quer que eu traga isso aqui? Porque tem vidas que acham que Deus, ele está em relacionamento à base de traição. Que Deus está em base de traição em relacionamentos constituídos à base de erro. Ela diz, pastor, o que é que eu faço? Me ajuda! Eu disse, irmão, vou falar para você algo que você vai fazer mesmo, viu? Algo que você vai fazer que vai melhorar a tua situação. É mesmo, pastor, o que é que é? Eu disse, toma vergonha na tua cara. Aonde é que Deus está em relacionamento constituído à base de traição? Fala para esse falso profeta que você está congregando nesse ministério tomar vergonha e se converter. A Bíblia diz que ai daquele que tocar no coração sincero. Ela disse, mas pastor, disse, irmã, quando Deus envia para a sua vida alguém, ainda mais a senhora que está aí numa jornada, caminhando aí para Jesus, né? Caminhando aí para Jesus, a senhora está muito tempo na obra, a senhora tem que entender que as bênçãos do Senhor não causam dor e nem sofrimento em ninguém. Quer dizer que no calor da emoção a senhora começou a conversar, aí foi para isso e levou para aquilo, né? Eu disse para ela, toma vergonha na sua cara. Você sabe o que você vai fazer? Pedir perdão para Deus pela queda. E deixa esse pedra de tropeço seguir o caminho dele. Para de pedir para aquele que não tem compromisso nem com vidas. Imagine com a sua própria vida. E quantas são as quedas de muitos que vão dar passo aí, em vez de perguntar para Deus verdadeiramente a resposta do Senhor sobre a causa. Tem gente que está assim, está me ouvindo agora. Que sabe que Deus não está, mas a pessoa está insistindo. Sabe que Deus não está, mas a pessoa está insistindo. A pessoa está indo contra a vontade de Deus. Tem gente que quer casar com o primo, né? Tá vendo? Tem gente que está sonhando alto. Ah, esse ano que vem, o ano da mudança, eu vou viajar lá, vou conhecer, Deus vai me abençoar. E Deus falando assim, ó, na tua rua tem duas vidas que estão perecendo por causa da palavra que tu não fala. Eu já tenho falado, mas tu não quer. Aí chega um ponto, irmãos, que acontece, muitas pessoas se decepcionaram, aí volta aqui a questão de querer culpar Deus. De querer falar assim, Deus é um menino malvado. Deus é alguém que gosta de maltratar. Deus levanta o menorzinho para falar. Deus dá sonho. Deus mostra, dá até louvores. Quando você está ouvindo louvor ali, que você é tocado ali, ó. Deus falando. Mas a pessoa não quer. Vou voltar aqui. Deus trabalha na vida daquele que aceita a vontade dele. Hã? Você está disposta verdadeiramente a viver a promessa de Deus para a tua vida? Diga! Você está disposto aí, meu irmão? Hã? Tem gente que está assim, misericórdia comigo, hã? Ó! Salmo 119, se você for ler ali a partir do 28, diz bem assim, ó, a minha alma, ela se consome até de tristeza, mas fortalece-me conforme a tua promessa, meu Deus. Irmãos, Gálatas 4:28, filhos da promessa, vocês são como Isaac, filho da promessa. Deus não fez a promessa ali de você vai ser pai, hã? Aí Deus faz a promessa para ti, filho, o que eu tenho para ti não é isso aí. Filho, muitos são os pratos mandados para tua vida, pessoas fáceis para você cair. Mas não é isso aí que eu tenho para ti. O que eu tenho para ti é alguém que vai estar com você em todos os momentos. Que vai andar lado a lado. Você vai dizer assim, vamos ali no sítio. Vamos aqui na cidade. Né? Vamos andar lado a lado assim, ó, diferente. Vamos para Jesus. Porque os prazeres do mundo, não vou falar do mundo, nem da carne, não vou falar, vou falar do mundo. Está escancarado diariamente para você. É, você é pastor, é só para mim que sou cristão? Não, meu irmão, é para a humanidade. Você sabe o que é que o diabo fala para esses que estão no mundo? Ah, pastor, na minha família tem muitos que querem saber de Jesus, não, que nem eu não. Pois é, você sabe o que, é que o diabo fala dessas pessoas? Chama de meu cavalo e minha égua. Se a vinda de Cristo fosse agora, ele chama que seria dele. Você está preparado aí para a vinda do Senhor? Tá, meu irmão? Está preparado para a vinda do Mestre? Tá ou não? Hã? Tem recebido muita mensagem em inglês, eu não sei falar inglês, tá? Deixa eu falar pra você aqui, ó. O telefone tá liberado. O telefone tá liberado. Hoje é o sétimo elo de 21 dias por 7 causas. Qual é a área que você deseja oração? Aproveita aí, o telefone está liberado. O WhatsApp da Rede Continental está liberado para você participar. Ah, pastor, já fui na igreja, já visitei, já fui para um lado, já fui para o outro, e até agora nada. Até agora nada. Hã? Vou te ajudar. Eu vou orar por você, eu vou ao alto monte falar a Deus sobre você, sobre a tua causa. Pastor, a minha vida tá maravilha, é? Tá bom, minha irmã? Tá bom demais aí? Mas conhece alguém que precisa de oração? Conhece alguém que precisa de propósito? Hã? De libertação, pessoas que estão internadas aí, sofrendo enfermidades, manda mensagem para cá, fica à vontade, deixa aí o seu pedido de oração, de propósito, viu? Deixa eu deixar aqui o número de telefone, tá? Eu tenho que passar todo o programa, que é 011, você que está me ouvindo no Brasil. 011-91-02-70-654. Só o 9, tá? 011-91-02-70-654.
1: Pai, Senhor Jesus, Pastor Sebastião, boa tarde, meu irmão. Deus abençoe o senhor, viu? Não achei que o senhor seu contato mais.
0: Ah.
1: E postei aqui na rádio, tá bom?
0: Ah.
1: Pedi pro senhor que o senhor interceda com o senhor subir o monte pela vida, né? De Jennifer de Moura, Fontoura, né? É, essa jovem, irmão, que está cadeirante e. O negócio está em coma, né? Você está em coma, entrou em coma no dia de ontem, no dia de hoje, eu recordo agora. E a mãezinha dela está pedindo orações, né? Nós estamos pedindo a Deus, né? Que o Senhor entre com a providência, com a sua misericórdia. E eu lembrei de eu postar aqui para o Senhor interceder pela vida dela, viu?
0: Amém, meu irmão. Eu vou orar por ela, viu? Grandes são as aflições do justo. Mas Deus de todas a livra. Tem gente que manda mensagem o dia inteiro para a rádio. E eu falo, ó. Eu vou recebendo. Eu vou recebendo. O horário é esse. Pode passar em outros horários aí para outros países. Mas dá tempo. Você que está me ouvindo fora do Brasil. Fora do Brasil você pode participar. Através do telefone mais 5511-91-02-70-654. O mais é só você apertar aí o dígito zero. Vai aparecer o mais. Você deixa. Coloca 5511. Só um dígito 9, tá bom? 9102-70-654, viu? Pastor, bom dia. Ah. Ouça esse áudio, deixa eu ouvir.
2: Boa noite,
0: gente. Solta.
2: Pai, Senhor Jesus. Quero contar um sonho que eu sonhei ontem pra hoje, né?
0: Ah.
2: Se deve lembrar agora de novo.
0: Diga.
2: Que no sonho, era dois sonhos num só. No sonho, eu tava grávida. Aí eu chegava contando pra comer da minha mãe, que minha mãe tava lá na casa dela.
0: É, meu irmão, você tava grávida?
2: Não sabe, eu tô grávida. Ah. Mas eu não quero não, Ju, porque eu trabalho, Ju, eu tenho uma vida pela frente, né? E até agora eu não posso. Aí ela dizia assim, você tá grávida porque foi Deus que deu. Porque através desse seu filho, é um menino. Mas é pra consertar seu marido. Eu dizia, mas eu não quero. E ainda mais que é um menino. Eu não vou ter uma conexão com um menino. Eu posso ter uma conexão com a menina. Mas um menino é estranho pra mim. Aí ela dizia, mas é pra consertar seu marido. Aí minha mãezinha, você não tá nem doida de querer ter esse filho. Aí no sonho, eu encontrava, já aparecia na rua, encontrava minha avó, o padre e pai. Ela andando numa moto, nessa moto tinha um bocado de telha. no banco que dá pra levar outra pessoa, né? Ela levando o lancheiro pra casa e o marido dela passando atrás, no outro moto com uma estelha. Aí eu era no sonho, eu entendia que eu tinha perdido a criança. Só que no mesmo sonho, foi outro sonho, eu aparecia grávida com a barriga pequena, numa rua, encontrava uns homens e uma mulher tirando foto numa loja bem chique. Aí eu dizia, eles me viram pra tirar foto, aí eu dizia que não ia. Aí eles me convenciam, aí só que eu ia, quando eles não estavam vendo, eu fugia, dizia que não queria tirar as fotos.
0: Liga.
2: Porque tinha que pagar, parece, não sei se tinha que pagar, eu dizia que não queria, depois eu saí de lá.
0: Três aí coisas aí, viu?
2: Meu esposo, aí ele ia comigo num canto e mandava uma pessoa num celular tirar uma foto minha dele, com a barriga grande pra guardar. Aí eu tinha um menino, Só que o menino se chamava Daniel, não sei se era Isaías, Daniel, sei que ele levava o nome de Daniel. Aí sei que ele tinha uma conexão muito grande com essa criança, com esse menino. Aí ele falava assim que era nosso filho, porque eu não tinha a mesma conexão que ele tinha com a criança. Eu diria que não, porque eu teria mais conectividade se fosse um menino. Aquele...
0: Olha, a primeira coisa que você tem que ter conectividade é com o Espírito de Deus. E o que é acrescentado na vida do servo do Senhor ou da serva de Cristo Jesus é promessa, tá? Mas vamos lá. Aqui eu vi uma mulher querendo tirar uma foto tua verdadeiramente para obra de macumbaria, tá? Obra de macumbaria para tua vida, tá bom? Esse é o primeiro ponto. O segundo, viu? Presta atenção. Por você trabalhar, por você ter seus afazeres, isso não quer dizer que você não possa fazer a obra de Deus. Que você não possa semear a palavra onde você está. Você está aí, ó, porque Deus assim quis que você estivesse. Tá? Então lembre-se assim, ó, eu não sirvo a Deus só dentro da igreja, na parede, onde eu vou ali não, visitar. Eu sirvo a Deus por onde eu passo, seja na rua, seja no trabalho, seja num ponto onde eu estiver, seja numa carona, porque o que está em mim, ele precisa ser dito, elaborado, a ser falado para outras pessoas. Você entendeu, mulher? Então, Deus, ele está preparando o teu chamado. E o chamado de Deus, muitas vezes, viu, filhinha, não é do jeito que nós imaginamos. Tem gente que acha assim, não, o meu chamado eu quero que seja dessa forma, eu quero fazer servir a Deus do meu jeitinho. Ei, quando eu, vou citar eu como exemplo, viu, às vezes eu ia para a igreja. Eu pegava, chegava ali na igreja, eu digo, eu vou sentar aqui no último banco, lá atrás, atrás dos obreiros, do lado da portaria quase. Eu vou ficar aqui encostado aqui no cantinho da parede, lá atrás. Você sabe o que é que acontecia? O pregador descia lá do altar, a igreja cheia, não tinha jeito, chegava lá em mim e falava, tu é pastor. Tu é escolhido. Tu, o teu lugar não é aqui. É ali, ó. E mostrava pra mim lá o altar. Você tá entendendo, filhinho, o que eu tô dizendo? Assim o Senhor tá dizendo assim, eu tô preparando o teu chamado. Eu tô preparando o teu chamado vidas que vão precisar de você. Hã? Como, pastor? Precisar da minha ajuda? Filhinha, abre aí, ó, os ouvidos, porque a Bíblia fala assim, ó, quem tem ouvidos, ouça o que o Espírito diz à igreja. Tu é a igreja. Deus está preparando o teu ministério, viu? Mas eu via com Satanás preparando algo, Para com a vida. Viu? O que vale mais para você? Pergunta que eu vou fazer. O que vale mais para você? Uma alma para o reino ou um dinheiro na sua conta? Hã? Hein, ouvinte? O que vale mais para você? Uma alma que você foi instrumento para o reino ou o dinheiro que você recebe? Ou o marido que você tem aí que fica, que não sabe o que quer para a vida, tão pouco ministerial? Hã? Pense nisso. Porque Deus está preparando o teu chamado. Deus está preparando algo que você, viu? Vai entender isso aqui, ó. Você pode, se você quiser o programa, é só falar que eu mando depois. Guarda bem essa data hoje. Deus está preparando o teu ministério para que você venha ser usada para as vidas. Não importa a classe social, a cor, a idade. É somente isso. É somente isso. Pastor, eu queria oração. Ah. A minha pressão está muito baixa. Ataque espiritual. Minha irmã, você vai orar comigo. E outra coisa, você vai se apresentar diante do Senhor perdoa minhas falhas. Eu não aceito isso não. Eu repreendo em nome de Jesus todo o mal. Eu não aceito hipótese alguma, nenhum mal, nem enfermidade sobre a minha vida, não. Jesus, quando foi à cruz do Calvário, levou sobre si, sobre ele foi todas as transgressões e enfermidade. Viu, minha irmã? Pastor, bom dia, ouça fora do ar. Eu sou obediente, viu? Hã? Eita, Jesus, eu sou obediente. O telefone está liberado. Pastor, o mundo está tão injusto. Ah, minha irmã, o mundo está injusto. Ah, o ser humano às vezes é injusto. Às vezes você está aí fazendo bem para a pessoa. No dia que você diz assim, parei, a pessoa diz, você é um ingrato, você é um endemoniado, né? Em 2 Pedro 3,13, fala bem assim, ó, que a nova terra, lá se habita a justiça, lá não entra esses não, viu? Lá não entra esses não. Em nome de Jesus, fica aí, eu volto já já, viu? Vamos ouvir essa canção aqui, ó. Eu volto já, fica aí, viu?

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0: Bom dia,
1: Glória
0: pastor
1: a Deus,
0: Sebastião
1: né?
0: Nunes.
1: Amém.
0: Pastor,
2: diga.
0: Eu sonhei que eu estava andando.
1: Ah.
0: E eu ia alugar um quarto. E quando eu chegava nesse quarto, era tipo que eu estivesse viajando, que era para passar a noite. Que o homem abria para me mostrar, assim, só tem esse. Que eu olhava, as coisas estavam tudo bagunçadas, roupa em cima da cama. E eu dizia assim, eu não quero não. Aí eu saí andando, nunca eu saí andando, eu me encontrava com um ex, que ele se encantava, parava, ficava olhando pra mim, aí eu dizia assim, ó, eu não tenho nada pra conversar com você, pra mim você é uma pessoa que não existe, siga a sua vida que eu tô seguindo a minha. Aí quando foi depois, eu começava a ligar pra um número de telefone, que era pra falar algo, só que eu não conseguia ligar. E quando foi depois, eu dizia assim, eu vou pegar esse número para Galego jogar. Galego é meu esposo. E justamente esse número é o número do celular do meu marido. Aí, não sei se é também porque eu tô em oração, pastor, porque ele joga.
1: Minha irmã, deixa eu

0: Falar uma coisa importante para você. Quero pedir aqui para todos que estão me ligando, mandando mensagem no meu telefone particular aqui, que aguarde aí, quer participar, participe através do telefone da rede de rádio, viu? Em nome de Jesus, ó. Deixa eu falar algo importante para você. A tua preocupação com amanhã é grande.
1: Como assim, pastor?
0: Porque você tem uma grande preocupação com amanhã. É? Sabe a noite? Sabe a porta? Sabe o quarto? Tem a ver com que você se preocupa com amanhã demais. Viva o momento com Deus. A tua confiança, você vai dizer assim: Deus, a minha confiança está no Senhor. Eu vou confiar o meu amanhã a ti. Eu vou confiar aí, ó, os meus filhos ao Senhor. O meu marido, eu entrego ele em tuas mãos, meu Deus maravilhoso. Aqui, ó, eu falava, viu, filho? É somente isso. Tira essa preocupação, viu, com outras coisas. Se preocupa com amanhã, com a colocação, sabe de quê? Na mão de Deus. Porque você vai dizer assim, ó, vou tirar minha preocupação agora. Amém? Vou tirar minha preocupação agora. E vou deixar na mão do Senhor o amanhã. Tá bom? Pastor, eu não entendi a mensagem aqui, viu, filhinha? Tá? Porque tá chegando mensagem, o programa já foi, o horário aqui, viu? Deixa eu voltar aqui, ó, para não me desconcentrar naquilo que eu tô falando aqui. O teu amanhã, você vai colocar a tua confiança em Deus e falar assim: Deus, tá entregue em tuas mãos o meu amanhã. A porta vai aberta diariamente para mim, porque o Senhor é que abre, que manda a provisão. Então eu confio no Senhor. Eu não tenho confiança no homem. Tenho confiança em ti, meu Deus, da minha salvação. Entendeu, filhinha? Eu falava ali a respeito de um casal para Deus. Eu disse: Deus, meu pai, entrega essa causa na justiça da tua filha. Visita esse lar. Tira esses papéis que está enrolado até da mão desse homem, dessa mulher. Entrega na mão deles para que eles, meu pai, venham testemunhar os feitos do Senhor para glorificar e exaltar o Senhor Jesus. Ouve aí.
2: Aqui para contar um testemunho que através de eu...
0: Ouve aí que você vai entender,
2: viu?
0: Conectado
2: com essa rádio todo dia. Ah. O Senhor me abençoou, a minha causa na justiça saiu, já contei aí. Eu tô passando aqui para contar que Deus apareceu na vida do meu esposo, a causa na justiça dele também saiu. Ele ligou aqui para mim falando que saiu. Então, eu tô passando para o nome de Deus ser glorificado.
0: Eita, eu, glória!
2: Que Deus continue te usando, te abençoando na terra. Eu também, Deus vai me abençoar, vou ajudar nessa... ajudar a manter o programa no rádio, no ar.
0: Tá vendo aí? Hã? O que eu falei agora há pouco? Falava pra Deus: Senhor, visita essa casa. Esse ano! E o Senhor ali, ó, por misericórdia, bateu o martelo da justiça em prol da vida. Agora eu digo para você, ele diz para Jeremias: clama a mim, eu respondeste. O clamar é bradar em alta voz. Tem pessoas que estão recebendo aqui vitória. É para dar testemunho de glória e honra a Jesus. Não é rádio. Não é pastor que merece glória. Hã? É Jesus. Eu disse para um fazendeiro. Falei para ele: ó, homem, honra a obra de Deus. Tu vai honrar aqui, ó. Que ele vai te honrar. Tu vai fazer assim, não é troca com Deus. Tu vai honrar a obra de Deus e ele vai te honrar. Tu vai honrar aqui, Deus vai te honrar ali. Disse: ó, nem vejo você morando mais onde você está aí, né? Irmãos, Deus é fiel e verdadeiro. E eu tenho buscado, eu tenho falado, eu tenho apresentado a vida de muitas pessoas. Semanalmente, Deus tem entregue vitória. Talvez você conheceu o programa há um tempo atrás. Aí tem se perguntado, mas por que que eu conheci esse programa? Até mesmo o pastor, por que que eu conheci esse pequenininho de Jesus? Como disse ali o Gilberto Leite, né? O menininho, o menorzinho. Por que que eu conheci esse menorzinho de Jesus? Todo mundo recebe causa e eu não. Ah, agora você está entendendo, né, Serva? Por que que você escolheu a melhor fatia do bolo, que é Cristo? É o maior presente, que é Deus. O maior presente. Amém. O maior presente você receber de Deus, né? Se agarrar, segurar no arado. Segurou firme ali, ó. Em meia tempestade. A vitória vem. Agora. Pastor, e para por aí. Não. Não. Eu já falei aqui em outros programas e vou repetir de novo. Deus está com as mãos estendidas para abençoar. Deus, viu, filhinha, está com as mãos estendidas para te fazer crescer, te dar sabedoria para que você venha criar seu próprio negócio, né? Para que você venha trabalhar para você, para que você venha crescer. E aquelas pessoas, seja homem ou mulheres, viu, varoa, que tem seu comércio, está trabalhando com seus projetos, conte só para Deus. Ele vai te honrar. Ele vai te abençoar. E pode acreditar, viu? Ó, não vai parar por aí, não. As bênçãos do Senhor não têm limite. Ele diz assim, ó: derramarei sobre vós bênção sem limite, ou seja, infinita. Hã? Eu vejo aqui, falta a cereja do bolo, vai chegar. Hã? Eita, Jesus, vai chegar, calma que vai chegar. Você, mulher, vai dar testemunho aqui, ó, para glorificar e exaltar o Senhor e Salvador Jesus Cristo. Você vai cantar o hino da vitória, vai se alegrar na presença do Senhor e será diferente. A Bíblia não fala, né, que aqueles que semeiam com choro colhem com alegria, né? Tô falando, tem até um louvor que fala assim, ó: no começo é amargo, mas no final tem vitória. Hã? Chegamos no final do programa. Vamos orar a Deus, vamos apresentar. Hoje é o sétimo elo dos 21 dias aí, nas sete causas, em nome de Jesus. Amém?

Senhor, meu Deus e eterno Pai soberano, Pai querido, mais uma vez diante de Ti, da Tua presença, meu Deus amado, eu me apresento a Ti, para pedir, meu Pai, por Tua filha, Teu filho, meu Pai, que ouve esse programa, para que o Senhor, meu Pai, continue manifestando a Sua graça sobre o Teu povo, meu Deus amado, eu peço em nome de Jesus, para que eles, meu Deus querido, venham dar testemunho como aqui o Senhor tem visto e ouvido, para glorificar e exaltar o Senhor e Salvador Jesus Cristo. Senhor, abençoa a Tua filha, alegra o coração da Tua filha, meu Pai, na Tua presença, no nome de Jesus, meu Deus querido, eu peço ao Senhor, visita este lar que ouve essa rádio, visita esses vizinhos, meu Pai, que acompanha esse programa, abençoa essa casa, abençoa essa vida, visita a saúde, meu Pai, desta casa, aonde muitos, meu Pai, sofrem ataque espiritual, no nome de Jesus, meu Pai, eu peço a Ti, coloca as Tuas mãos santas, meu Deus querido, sobre a cabeça da Tua filha agora, no nome de Jesus, meu Pai, visita ela agora, da cabeça à planta dos pés, arranca, meu Pai, essa enfermidade, no nome de Jesus, toda enfermidade agora, olha aí, ó, no nome de Jesus, o Senhor está te visitando, no nome de Jesus, meu Pai, eu peço, visita esses documentos, meu Pai, que a Tua filha está apresentando agora, levantando o pó, dizendo assim, Deus, visita esta causa, assim como o Senhor tem feito na vida de muitos, faça na minha, no nome de Jesus, meu Deus querido, abençoa, meu Pai, essa vida, bate o martelo da justiça, meu Pai, em prol dessa família, liberta, meu Pai, esse homem do vício do jogo, liberta, meu Pai, do vício da bebida, da droga, visita os filhos da Tua filha, herança Tua, descendência do Senhor, meu Pai querido, tenha misericórdia, eu apresento ao Senhor esse copo de água, consagra, meu Deus querido, que é onde for jogado, na porta dessa casa, que todo mal, meu Pai, ao entrar nessa casa, na hora que botar o pé, cairá, na hora que botar o pé, meu Pai, seja queimado, arrancado, meu Pai, do meio desta casa, no nome de Jesus Cristo, eu peço a Ti, abençoa as colunas desta obra, abra as comportas do céu em direção a eles e a ela, dá honra, meu Pai, ao Teu filho, visita a saúde dele agora, abençoa essa vida, que ora comigo agora em espírito, dizendo, Deus, me dá saúde e sabedoria, eu quero fazer mais para a Tua obra, abençoa, meu Pai, o Teu filho e a Tua filha, a esse que recebe o programa que houve em outros horários, no nome de Jesus, recebe esta oração, recebe esse sétimo elo, com esta causa, meu Pai, do trabalho, da saúde, da família, da finança, use do Espírito Santo, buscando, meu Pai, a libertação deste homem, no nome de Jesus, meu Pai, eu peço, ao Senhor, meu Deus, que tudo pode, que seja feita a Tua vontade, assim na terra, meu Pai, como no céu, amém? Joga dessa água aí na porta dessa casa, joga aí, que a paz e a graça,
A misericórdia do Senhor esteja na tua vida, casa e família, para todo sempre. Amém?

0: vocês.
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0: Bendito seja o nome do Senhor.
1: Santo Espírito és. Vem inundar e fazer em nós aquilo que somente o Senhor pode e sabe fazer.

se isso é sincero, cante com toda a liberdade. É a esse lugar que você se refere. Esse lugar, ele não habita em templos feitos por mãos de homens. A tua vida é a habitação favorita do Senhor nosso Deus. Apenas se você puder e quiser fazer isso, levante suas mãos aos céus em rendição, em adoração, e cante mais uma vez.

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0: E o programa Nas Mãos de Deus para, mas volta já já, viu? Segura aí que eu volto daqui a pouquinho.
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homem de Deus não julgou como usurpação ser igual a Deus. Antes a si mesmo se esvaziou, assumindo a forma de servo, tornando-se em semelhança de homens e reconhecido em figura humana.

0: Continue com a gente. É uma paradinha bem rápida para ir ali tomar um cafezinho e voltar já já com o programa Nas Mãos de Deus.
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2: Bom dia, com alegria. Um abraço para você bem apertado, um abraço de fé. Eita glória, chegamos, cheguei, povo de fé, com Jesus de Nazaré, nós vamos caminhando pela fé para chegar na cidade santa, que é Jerusalém espiritual e celestial. Eita glória! E para isso tem que nascer de novo, só pela fé, meu irmão, minha irmã, viu? Só pela fé. Amém, amém. Bom dia com alegria. Ei, obrigado pelo radinho ligado aqui nessa programação. Aumenta aí bem o volume do rádio, né? Papai do céu tá com você, viu? Aqui nessa sua casa. E obrigado porque você abriu as portas, né? Para essa programação desse rádio, amém? Aqui é seu irmão em Cristo, o menininho de Jesus, né? Meu nome é bonito demais. Eita glória! E o seu deve ser bonito também, né? Porque papai do céu criou você, né? E você tem que ter a fé, buscar papai do céu enquanto é tempo, viu? Né? Porque nós estamos chegando ao fim, né? E nós não somos daqui, né? Nós não somos daqui, nós estamos na matéria. Nós somos pó, pecador. Eita, mas papai criou você, criou eu, criou nós e fez o plano da salvação, né? Eita, é muita fé, viu? É muita fé, porque um dia nós vamos falecer, morrer. Ninguém quer morrer, ninguém quer falecer, nós quer viver, né? E aí nós vamos chegar lá na Casa Santa, né? Jerusalém espiritual e celestial, né? Através da palavra. A palavra. Você crê na palavra? Eita, você tem um pai criador, meu irmão, minha irmã. Eita, ele tá aqui, viu? Ele tá aqui. É, eu e você, você e eu. E tá o Espírito Santo. Sem falar nos anjos que estão operando, viu? Amém? Papai do céu me deu um presente. Qual presente? Você que está aí do outro lado aí, acompanhando nós. né? Nós passa por luta, dificuldade, problema, né? Mas papai do céu tá ali ajudando, meu irmão, minha irmã, viu? Glória a Deus. É, ferido, né? Ferido, ferida, angustiado, angustiada, decepcionado, triste, né? Mas a gente estamos na luta, né? Na luta. Nós estamos, cada um passa prova, luta, tribulação, é prova, né? Amém? Papai do céu está olhando para cada um de nós, papai do céu. Exatamente, meu irmão, minha irmã. E ele dá força a mim, a você, sabe, meu irmão, minha irmã. Olha, eu sou feliz. Você é para dizer também. Nós somos ricos. Eita glória. Papai do céu tá nesse lugar. Quem é papai do céu? Ó, ô meu, é o Criador que fez você e que mandou você aqui pra terra. Eita, e eu tô feliz, meu irmão, minha irmã, porque ele me escolheu pra estar aqui, pra chegar aqui e dizer essas palavras. E eu creio que o Espírito Santo está aqui. Eita glória. Jacó viu uma escada. Eita glória. Será que eu estou vendo essa escada? Jacó viu a escada. Interessante que o Jacó, ele estava cansado. Exatamente, cansado. Vinha fugindo, vinha correndo. Ai, Jesus. Ô Jacó, engraçado, viu? Mas ele amava. Não, amava as coisas de papai do céu, né? Aí ele recebeu uma benção, né? Ele, não. Ele recebeu uma benção porque ele buscava as coisas de papai criador, né? O Jacó, ele estava tão cansado que ele pegou uma pedra, aí fez o travesseiro dele, aí foi dormir aquele sono. E você está passando problemas, pensa muito no problema, tem medo, tá angustiado, né? Eita Jesus. Mas Jacó dormiu a noite todinha. Você não tá conseguindo dormir, quer dormir, mas não dorme. Jacó pegou uma pedra, aqui é meu travesseiro, e dormiu. Dormiu bem mesmo, né? E aí ele teve a revelação do sonho, uma escada, e ele via anjos subindo, descendo. Então tem anjos aqui comigo e tem anjos aí com você, viu? Amém? Agindo. Eita glória. Quem nasceu de novo tem três tipos de crente, né? Crente espiritual, crente na alma, crente na carne. E tem aquele que ainda não nasceu de novo. Esse aí é a minha visão. Aí, ó. A minha visão é essa aqui. Esse meu irmão que não nasceu de novo. Viu? Amém. Glória a Deus. Para os anjos de papai do céu, com a minha fé e a sua fé que está aí do outro lado aí, eu não lhe conheço, mas mandado pelo papai criador, meu irmão, para eu falar a palavra, porque eu creio no poder de Papai do Céu. Sabe, meu irmão, minha irmã, e que o Espírito Santo, ele está agindo aí, aonde você está, ouvindo, escutando essa programação, viu? E cuidando de você, porque o Espírito Santo vai operar e você vai ser liberto. Vai ser liberto e vai nascer de novo. Vai nascer de novo pelo poder da palavra, viu? Não é religião. É você e Deus. Sabe, meu irmão? Sabe, minha irmã? Você não nasceu para ser escravo. Você nasceu para ser livre. Agora, para receber a libertação, tem que receber o pastor. Que ele passou por morte de cruz. Por morte de cruz. Para salvar o pecador. O ataque dos inimigos que vieram matar, roubar, destruir. E eles são furiosos. Ele quer judiar, maltratar com a alma daqueles que estão presos, prisioneiros. Mas o verbo se fez carne, veio para libertar o que estava perdido, encarcerado. Porque o homem, Deus amou o mundo de tal maneira que deu seu Filho unigênito para que todo aquele que nele crê não pereça, mas tenha vida.

Partiu. E aí, para onde é que a alma vai? Hein? Para onde é que a alma vai, né? Aí tem a cidade santa do nosso Pai Criador. Amém? Essa cidade santa só entra lá quem tá com o nome escrito no livro da vida. E o pastor veio salvar e libertar. Não é religião. Ô, glória. Não é religião. É o Criador. Eu quero comer, eu quero beber água. Vamos lá. Amém? Você quer? Eu estou aqui para lhe servir água. Água, o Espírito nascer, eita glória, ter o Espírito Santo na sua vida, na minha vida, eita glória, ele não faz acepção de pessoa. Vamos lá, os anjos do Senhor, né? Servir água, servir pão, né? Não, amado, amada, eita glória. Eita glória, o menininho de Jesus. É, o menininho, papai, tô aqui, papai do céu. Tô no rádio anunciando a tua palavra aqui no planeta Terra, viu? Jesus tá aqui, papai do céu. O Espírito Santo está aqui, papaizinho do céu, o Criador. E meu irmão, minha irmã, tá ouvindo, né? A minha visão é os que estão encarcerados, que estão presos, né? Olha, a palavra diz assim, a palavra de papai do céu diz assim, vamos lá. Porque é água, né? É água. O que é nascido da carne é carne. E o que é nascido do espírito é espírito. Não te maravilhes de ter dito: necessário vos é nascer de novo. Viu? O vento assopra onde quer e ouve a sua voz, mas não sabe da onde vem nem para onde vai. Assim é todo aquele que é nascido do Espírito. Nicodemos respondeu e disse-lhe: como pode ser isso? Ele buscava Deus, né? Mas ele queria mais. Jesus respondeu e disse: tu és mestre de Israel e não sabe isso? Glória a Deus, porque Deus amou o mundo de tal maneira que deu o seu Filho unigênito para que todo aquele que nele crê não pereça, mas tenha a vida eterna. Porque Deus enviou seu Filho ao mundo, não para que condenasse o mundo, mas para que o mundo fosse salvo por ele. Quem crê nele não é condenado, mas quem não crê já está condenado, porquanto não crê no nome do unigênito Filho de Deus. E a condenação é esta: que a luz veio ao mundo, e os homens amaram mais as trevas do que a luz, porque as suas obras eram mal. Porque todo aquele que faz o mal aborrece a luz, e não vem para a luz, para que as suas obras não sejam reprovadas. Mas quem pratica a verdade vem para a luz, a fim de que as suas obras sejam.

a manifesta porque são feitas em Deus. Olha, tem que ter palavra, né? Porque tem que ter palavra. Aquele que crê no Filho tem a vida eterna. Nós estamos na carne. Nós somos seres humanos na carne. E temos uma alma. E temos um espírito. Aquele que crê no Filho tem a vida eterna. Porque o Filho de Deus se fez carne. Para que vencesse a carne, vencesse o pecado, vencesse Satanás, e ele foi até a morte, ele foi até a cruz para salvar você. Mas aquele que não crê no Filho não verá a vida, mas a ira de Deus sobre ele permanece. Pronto, está aqui. Pão, água, que nós precisamos. Agora, Satanás, que é o nosso adversário, ele fica doidinho. Ele fica doidinho com a mensagem, com a palavra. Aí o homem não tem aquela paz, não tem aquele amor de ler, de escutar, de querer ouvir, ele dá o livre-arbítrio, meu irmão, minha irmã. Mas eu tenho que falar. Quem é soldado, quem nasceu de novo, ei, eu estou servindo pão, eu estou servindo água. Eu estou obedecendo a papai criador para lhe servir, metendo a espada. Eu estou guerreando, eu sou um soldado. E eu amo as almas perdidas. Quantas pessoas não têm força, né? Não tem força. Por causa do problema, da luta que está passando. Olha assim, a igreja lá, o prédio, o templo, aí não tem força para entrar lá. Ora, eu, quando eu nasci de novo, eu passei uma guerra, porque eu queria ir ouvir a palavra e tinha uma voz dizendo que eu não fosse. Aí, sabe o que foi que eu fiz? Eu fiz assim, glória a Deus, glória a Deus, glória a Deus, glória a Deus, e fui. Mas era uma perturbação para eu não ir ouvir a palavra dentro de mim. E eu, glória a Deus, glória a Deus, glória a Deus, glória a Deus, glória a Deus. Cheguei, sentei e fui comer pão. Eu fui beber água, mas veio aquela voz. Não vá não, disse uma ruma de coisa. Eu tá repreendido, Satanás. Tá repreendido, bicho ruim. Queima, queima, queima, queima, queima, queima, queima, queima. Desapareceu. Aí se eu tivesse ficado escutando, eu não tinha ido escutar a palavra, porque houve uma guerra. A guerra do evangelismo. A primeira vez, um soldado indo para a guerra. Aquela voz, homem, deixe de ser besta, desse jeito. Você vai evangelizar, é? Desse jeito, rapaz. Eu andando, né? Aí dizia assim, você é crente, é? Mas só quer ser santo, agora é crente, tu é crente. Desse jeito, na minha cabeça. E eu digo, que negócio é esse?
Será que eu estou escutando isso, Jesus? Será que está dentro de mim? Que negócio é esse? E eu, bem novinho, soldado, ovelhinha, né? Bem novinho, querendo, mas andar com o pastor Jesus, pela fé, né? E eu ia, a minha primeira vez, né, semear a palavra, entregar folheto. E aquele medo, e aquele negócio, vá não, deixa de ser besta, tá vendo que o povo não quer, desse jeito. E eu querendo atravessar a rua, eu digo, vala Jesus, será que eu vou? Será que eu não vou? Vala meu Deus. Aí vem medo, vem coisa ruim. Eu digo, tá repreendido Satanás, ô bicho ruim. Ai, tá queimado, bicho ruim. Aí eu fui, né? Entregar folheto. Ô, glória! Aí os anjos, né? Com a espada de ouro e de fogo. Ô, glória! Então, tudo que você vai fazer pro Pai Criador, você vai passar uma guerra. Tudo que você faz, você é soldado. Você nasceu de novo. O inimigo vai querer parar você. Porque ele não quer que você chegue lá no cativeiro. Onde está as almas. Você chegar com a palavra. Com a luz. Com o pão. Com a água. Viu? Amém? Glória a Deus. Tá repreendido, Satanás, ô glória, Glória a Deus e aleluia. Então, se você nasceu de novo, você vai ser um soldado, é um soldado, aí então você vai guerrear, né? O bicho é ruim mesmo. Satanás, ele não quer que você louvar o Senhor, porque é uma evangelização, e você pregar. Ele não quer que aquele que não nasceu de novo não venha para a luz, não é? Não venha para a luz, não venha para o pastor, né? Mas o pastor é Cristo. Você entendeu? Aí as almas estão aí precisando de comer pão, beber água, que é a palavra, né? E o inimigo fica irado, irado, né? Quem faz a obra do Rei da Glória, o inimigo fica irado, irado. Então vai querer matar você espiritualmente. Vai querer você parar, certo? Vai querer parar você. Eu já vi aqui soldados valentes. Soldado valente. Eu vi soldado correr. Eu vi soldado parar. Soldado. E eu fico sem entender. Entender. Porque tem uns que só quer fazer assim, né? Quer fazer com o homem. É bom ter irmãos, é bom, mas vai haver a guerra para parar você. Porque tem esse negócio assim, tem muita coisa que eu não sei, tem muita coisa que eu não sei de nada. Mas Papai Deus sabe. Ora, se Papai Deus me chamou, me escolheu para fazer, então eu vou ter que fazer. Agora tem uns que só quer fazer com o pastor presidente. Com o pastor presidente. Apoiado pelo pastor presidente.
o irmão pastor presidente. Mas às vezes o inimigo vai atacar esses irmãos, tanto o irmão pastor presidente como os outros. É, para parar. O inimigo quer parar. Mas o homem que é pastor presidente, meu irmão, pelo amor de Deus, não pare o obreiro, não pare o vaso. Meu Deus do céu! Aí o inimigo ataca, sabe? Misericórdia, viu? Ei, meu irmão, o pastor presidente dá para dizer. Ei, meu irmão, você quer parar por quê? Você é para ensinar, você é para incentivar, você é um líder. Ei, meu irmão, você vai parar por quê? Por que você vai parar? Hein, soldado? Meu Deus do céu. Aí o inimigo ataca, sabe? Aquele grupo de irmão. Aí tem um líder. Tem um líder escolhido ali. Aquele grupo ali vai ser atacado. Mas não tem um que é líder ali. Ele tem que ser cheio do Espírito Santo. Agora, se o irmão está doente, está cansado, está velhinho, quer ficar quietinho, tudo bem. Mas aquele que quer trabalhar na obra, o soldado quer trabalhar na obra. Quando a fé, o pastor presidente parando os obreiros, meu Deus do céu, meu Jesus, é ataque do inimigo, viu? É ataque do inimigo. Ei, meu irmão, tá faltando o que aí para você fazer a obra de Deus? O que é que você tá faltando aí? Eu posso lhe ajudar como pastor presidente? Conta aí o seu problema, a sua situação. Pastor é assim. Ei, obreiro! Cadê as almas? Cadê as almas? Oi, pastor, tinha 10, tem 100. Oi, pastor, tinha 100, tem 500. Mas eu sei o que é. Eu sei o que é. Eu sei. Eu sei o que é. Porque estão amando muitas coisas do mundo. Muito financeiro. A cadeira está cara. O obreiro que faz a obra por amor. Tem. Tem. Eles estão aí escutando o programa. Caladinho, diz assim, ei, meu irmão, passou agora um pão seco agora na minha garganta aqui, que rasgou tudo, mas eu fiquei calado. Mas Deus é com você, meu irmão. Agora não dá para entender, é que você tem saúde, tem energia, tem o Espírito Santo, aí por causa do irmão pastor, presidente, você quer parar. Não dá para entender. Essa não dá para entender, não. Pede perdão, fala com o pastor, irmão, e vá fazer a obra de papai com outro irmão, ou senão, vai em frente, meu irmão. Felipe! Ô, Felipe! Cadê o pastor presidente de Felipe? Cadê o pastor presidente de Felipe? Cadê? Hein? Cadê? Pastor que é pastor. Ele tem que amar as almas. Em primeiro lugar, amar as almas. Deixar de se preocupar com o tal do financeiro. Misericórdia! É uma preocupação com negócio de tijolo, pelo amor de Deus. E as almas?
Para que uma estrutura bem grande de tijolo, tudo bonito, tudo belíssimo, tudo chique, e cadê as almas? Hein? Cadê a conversão de alma? Cadê? Hein? Tudo dentro de congregação. Tudo chique. Hein? Aí, cadê as almas? Cadê as almas? Pastor que é pastor, que é líder. Moisés ensinou. Aí 12 teve medo, mas 2 disse, nós vamos vencer. Então você vai vencer, meu irmão. Você tem que ter visão. O negócio é as almas. Jesus nunca se preocupou, um verdadeiro pastor, nunca se preocupou com o templo. Não se preocupou, não. Não se preocupou com o templo. E é isso aí. Você é vaso? Você é soldado? Estão querendo parar você na obra, estão querendo você parar. Quem chamou você? Quem foi que chamou você? Quem foi que chamou você? Quem é que fala com você? Quem é que fala com você? Hein? Olha, peraí. Samuel. Aí Samuel foi lá para Levi. O sacerdote. O senhor está me chamando? Levi disse, não, estou chamando não. Ele voltou. Samuel, pastor Levi, sacerdote. Estou aqui, o senhor me chamou? Não, chamei você não. Quando você escutar a voz, diz assim, eis-me aqui, pastor. Pode ser qualquer pastor, porque tem pastor de congregação, né? E tem pastor que é aquele pastor que tem o título de pastor presidente. Que é meu irmão, né? Que é meu irmão. Mas esse pastor que é meu irmão, pastor presidente, que ele é rico, ele não vai querer conversa comigo, não. De onde é que ele vai querer conversa comigo? Quem vai querer conversa comigo? Sabe quem é? Que não faz acepção de pessoa? É o general do exército, Deus vivo de Israel. Porque o pastor Jesus chega e diz assim, olha, esse menininho aqui eu trouxe para o Senhor. Oh, glória. Aí papai do céu acho que chora. Papai do céu chora quando chega uma ovelha perto dele. Chora, porque ele deu. Olha, papai do céu, pai que fez você, viu, meu irmão, minha irmã? Não é título, não, viu? Escuta, ele chora. Vê o filho dele trazendo uma ovelha para ele, dizendo, esse daqui me recebeu. Esse daqui quis a luz, esse daqui quer pão, esse daqui quer água. Aí o criador começa a chorar. Os anjos começam a glorificar no céu. Porque sabe a tua luta. Meu irmão, minha irmã, Deus conhece cada um. O que é que eles estão querendo? Eu escolhi você, eu coloquei você numa posição e você está mais materialista do que espiritualmente. Eu chamei para obra, mas você tem parado, tem matado soldados valentes. Vasos escolhidos, comprados pelo sangue do Cordeiro de Deus, e o homem está matando, porque ele diz que é o título,
Ele se acha grande. Por quê? Porque o templo. Olha ali a minha igreja. Ninguém tem igreja, não. Ninguém é dono de igreja. O pastor tem que amar o irmão e a irmã. Ver nele e nela uma ovelhinha. Aí Papai do céu pega, dá o prédio. Aí você, Vaso, vai ser pastor. Agora é para você amar as almas, as ovelhinhas. Não é para amar o tijolo. O que é que eu estou amando? É papai, criador? Papai, criador? Ou é as coisas desse mundo? O pastor, que é pastor, ele ama o irmão, a irmã. É o pecador. Porque você tem que ser uma voz de Deus aqui na terra. Amar bens materiais, riquezas materiais, aonde o meu pastor, meu irmão, minha irmã, você que nasceu de novo, aonde o seu pastor não tinha nem onde declinar a cabeça, não tinha nada. E ele andava, curava, sarava. Ele ia atrás das almas feridas, angustiadas, fazia libertação. E agora? Tem os crentes, tem um pastor dentro da congregação, pronto, tá bom, acabou. É nascer no Espírito. Vamos lá? Papai Criador, você já parou para imaginar a palavra lá? Faz a terra, faz tudo, chega, olha, e o mal, tudo em olhando, os anjos caídos. Aí papai pega assim com amor, com carinho na terra. Façamos o homem a nossa imagem e semelhança. Olha aí o seu pai, meu irmão, minha irmã. Você já parou? Aí é o quê? Você é crente? Você é católico? Você é isso? Você é aquilo? Você é isso? Você é aquilo? Você é de onde? De qual igreja? Qual é a sua religião? Misericórdia! Misericórdia! Eu tenho um pai. Quem é o seu pai? É o Criador que fez tudo isso aqui, olha. E a cidade dele que está na palavra diz que é Jerusalém, espiritual e celestial. E agora, existe ou não existe a cidade santa? Que João foi levado lá e viu a revelação, o discípulo. E aí, você crê? Hein? Se eu leio a palavra, se a palavra me ensina, se a palavra fala comigo, papai falando comigo, olha meu filho, vem cá minha filha, você está na terra, certo? Certo. Você é pó, cinza, pecador, falho. Certo? Certo. Vamos aqui. Vem cá. Aí aqui papai está falando, olha. Porque Deus amou o mundo de tal maneira que deu seu filho unigênito. Você crê aqui, você crê? Creio. Pronto. Aqui é pão, aqui é água, aqui é luz. Para que todo aquele que nele crê não pereça, mas tenha a vida eterna. Aí, quando o osso, o sangue, a carne, parou, aí morreu. Mas o espírito, aí não morreu. O espírito está vivo? Está.
Pronto. Se vos falei das coisas terrestres e não creste, como crereis se vos falar das celestiais? Pronto. Olha aí. Olha aí. E aí? Você vai crer ou não vai crer? Hein? Eita glória! Aí quem fala aqui, ó, é o nosso Pai. Ora, ninguém subiu ao céu. Aí tem céu ou não tem céu? Eu creio que tem. Eu vim de lá. Você vê de lá. Agora, como é que a gente vai para lá? Através do Cordeiro de Deus. Se não, o que desceu do céu? Quem foi que desceu do céu? Quem foi? O Filho do Homem que está no céu. Pronto. Vai? Agora eu tenho que crer. Eu creio. Aquele que crê no Filho tem a vida eterna, que é o meu pastor, que é para ser o seu pastor. Mas aquele que não crê no Filho não verá a vida, mas a ira de Deus sobre ele permanece. Olha, é palavra. Tem que ter palavra. Eu quero comer pão. Eu preciso comer pão. Eu preciso falar com Deus. Como é que eu falo com Deus? Ah, eu vou orar, conversar com Deus. Vou chorar nos pés dele. Mas como é que chega até Deus? A fé, a palavra, através do pastor Jesus Cristo. E você ore, viu, meu irmão, minha irmã? Converse com Deus. Que Papai do Céu faz um rebuliço, viu? Eita, Papai do Céu faz um rebuliço, viu? Aquele que tem relacionamento com o Papai, e não coloca o dedo não, viu? Não, esse daí, sim, esse daí, o que é que tem esse daí? Isso é um crente, isso é um crente. Olha, a visão, crente. Satanás é crente. Os anjos caídos, decaídos, são tudo crentes. Conhece, sabe de tudo. Isso é profundo, irmão. Isso é uma linguagem aqui terrena. A linguagem espiritual é essa. Você lê a palavra, escuta a palavra, você está comendo pão. Tem uns anjos servindo água e pão a você na hora. Aí você vê o seu pai, vê a terra. Pegou o pó da terra, fez Adão, fez Eva, para conversar, para falar. Aí como é que é religião, pelo amor de Deus? Como é que é, vai ser uma denominação? Como é que vai ser um templo, pelo amor de Deus? Ali é onde os irmãos estão ali. Se reunindo para adorar a Deus. Mas o templo e a morada do Espírito Santo é você. Viu? Glória a Deus. Aí tem espírito, tem alma, tem carne. Tem carne, tem alma, tem espírito. Espírito está morto ou o espírito está vivo? Hein? Glória a Deus, glória a Deus. A linguagem assim. Você é crente? Sou. De qual igreja? Aí diz. Quem é seu pastor? Aí diz. Ai, Jesus do céu. Eu sou de Jerusalém espiritual e celestial. Eu vou ali no templo. Tem um irmão lá ensinando a palavra. Ele recebeu o título de pastor, mas eu não sei se ele é meu pastor. Eu não sei. Sinceramente, se eu tiver errado, me perdoe. Mas o meu pastor é quem foi para a cruz do Calvário. Qual é o pastor presidente que é o maior pastor presidente no mundo? Não tem, meu irmão, minha irmã. Só tem um grande,
Quem é? É o Verbo que se fez carne. Esse cura, esse salva, esse liberta, esse transforma. Esse que está levando você, com título, sem título, para a cidade santa, espiritual e celestial. Essa é a minha fé. Essa é a minha fé, né? 26 anos, gritei, confessei, eu creio em Cristo, Filho do Deus Altíssimo, que Ele é meu pastor. Agora, já passei por muitos irmãos pastor. Agora, para eu ser realista e verdadeiro, eu só tenho um pastor. Quem é o pastor? É Jesus Cristo. Os irmãos lá é pastor da congregação. O pastor da congregação. Respeito, amo, observo, certo? E eu fico encabulado se um pastor vier dizer a mim que não é para eu evangelizar. Aí não dá certo comigo não, viu? Pastor que é pastor é para dizer pro vaso. Se ele não quer ir, ele fica sentado na cadeira dele. Mas deixe Deus usar os vasos, os pequenininhos. Se ele não quer ir, se ele não escuta a voz do Pai, ele fique quieto, porque tem vaso de fogo. Você sabe o que é vaso de fogo? Eita glória! Não é porque o irmão e a irmã querem ser vaso de fogo, não. É porque papai é quem escolhe os vasos. Não é irmão de carne e osso que vai escolher o vaso, não. Agora, se ele der lugar, aí Deus vai falar. É esse daqui, olha. Samuel, vem aqui, Samuel. Vem cá, Samuel, vem cá. Pega o chifre de carneira aí, pega. Aí ele estava escutando quem? Ele estava escutando o homem, era? Ele estava escutando Saul? Tava? Não. Ele estava ouvindo o pai dele falar. O profeta estava ouvindo o pai dele falar. Aí o profeta Samuel disse assim: eu vou para onde? Com esse vaso cheio de óleo, de azeite. Você vai lá na casa de Jessé. Eu escolhi um lá. Olha aí, viu? Aí ele olhou e disse: vixe! E o rei Saul souber de um negócio desse? Olha. Saul souber um negócio desse, eu não vou mais evangelizar. Eu não vou mais evangelizar. Eu não vou mais louvar. Eu não vou mais pregar. É o quê, Samuel? Profeta. Você vai entregar a palavra. Você vai fazer a palavra. Você vai andar na palavra. Sacerdote do templo. Aí, profeta. E juiz. Ficou com medo do homem. Deus falando com ele e ele com pensamento na visão do rei Saul, que não ia gostar quando soubesse lá, quando ungisse. É? Vamos lá. Profeta, sacerdote e juiz. Aí olha para as pessoas. Ô Jessé, eu quero ver os seus filhos. Aí passou lá os rapazes. Aí o sacerdote. Eita, esse daqui é bonito. Olha o tamanho dele aí, olha. Vixe, isso deve ter uma força, viu? Isso vai pra uma academia, viu? Ele tá bonitão, sabe? Tá lindo. Isso em cima do altar, menino. Prega que é uma benção. É um sermão, menino. Tem uma coisa. Esse daqui vai.
vai encher o templo com a mensagem, com a pregação, né? Sacerdote Samuel, esse é inteligente aí, viu? Menino fala bonito. Olha, olha o tamanho dele, ó. Olha a marra de homem, tem uma coisa. É esse daí que papai do céu se agrada. Aí papai, ô Samuel, oi? Você vai fazer o quê? Eu vou ungir esse daqui. É esse daqui. Samuel, ô Samuel, fala, senhor, fala. Eu não olho com os olhos de homem, humano. Você está numa visão terrena. Sacerdote, você está com a visão terrena. Nos bens, na matéria. Que ele é bonito, que ele é forte. Não é esse daí. Eu quero aquele humilhado, aquele desprezado, que quando alguém olha diz, ah, esse daí não vai, esse daí não fala bem. Olha o andar dele. Misericórdia. O pai dele não dá nem valor a ele, não sabe nem que ele existe. Misericórdia. Ele é medroso. Ele tem medo. Mas ele ama quando eu falo com ele. Ele vai mesmo com medo, dizendo, eu tô com medo, pai. Olha o leão ali, pai. Olha o urso ali, pai. Mas a ovelhinha vai morrer, pai. Aí o pai chegou, meu filho. Você faz eu chorar. Do trono de glória eu não me aguento, eu fico de pé. Ei, meu filho, receba força, receba armas espirituais, receba sabedoria divina. Aí Davi tinha aquela força, aquela inteligência, aquela sabedoria. Ninguém dava nada pro Davi. Ninguém queria saber de Davi. Davi. Ei, cadê Davi? Davi tá lá com o negócio de pastorar ovelha, de cuidar ovelha. Tá pregando pras ovelha. Tá dando água pras ovelha. Tá dando pão pras ovelha. Oh, aleluia! E as ovelhas pulando, saltando, cantando, sentindo a presença de Deus através da vida de Davi. E ninguém na casa dele via isso. Todos desprezam você, até o pastor presidente, é? Não vê você dentro do templo. Só vê aquele que chega com carrão. Agora aquele que chega de pé, de bicicleta, com a chinela havaiana. Oh, aleluia, às vezes falta até alguns dentes. Mas quando se ajoelha, já é chorando, já é falando em mistério. Tem um relacionamento com Deus. Quando dá um glória a Deus, perturba até os outros irmãos. Para que isso? Oh, aleluia, aleluia, aleluia, aleluia, glória. Glória, glória, glória, glória, glória. Oh, aleluia, a presença do Espírito Santo neste lugar. Oh, Espírito Santo. Oh, aleluia!

0: A glória ao Pai, ao Filho, ao Espírito Santo, comunicando com você aqui no rádio, nesta programação, é seu irmão em Cristo, Gilberto Leite da Costa. Eu vou aqui e volto já já. Vamos a um intervalo. Eu volto já, eu volto já. Eita glória!
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portanto, de volta, né, na programação, o seu irmão em Cristo, Gilberto Leite da Costa. João respondeu e disse: o homem não pode receber coisa alguma se lhe não for dada do céu. Eita glória! Tem que vir do céu. É Deus quem dá, é Papai do céu, é quem dá. Eita glória! Aleluia! Louvado seja o nome do Senhor Jesus Cristo. O pastor Jesus, ele veio atrás das almas, viu? Ele veio buscar a alma, libertar a alma. Ô, glória a Deus. Aleluia. Aleluia. Vou falar uma história que aconteceu comigo. Glória a Deus. Amém? Eu vejo soldado ferido, né? Soldado ferido. Ô, glória. Soldado ferido, vaso ferido, viu? Que é para estar na guerra, não está na guerra, porque se apegou no homem, né? Se apegou na placa, se apegou negócio, ministério, pastor, presidente. Pastor que é pastor, ele ama a alma. Ou eu estou errado? Pastor que é pastor, que Jesus chamou e colocou ele numa, em frente de uma obra. Aí tem uns irmãos que o Espírito Santo traz, os vasos. Aí aquele vaso que é pastor, ele é para ter visão na alma, nas almas, nas almas. Ei, obreiro, vem aqui, obreiro. Vem aqui, saudade, vem aqui. E aí, como é que tá a obra? Rapaz, a obra tá salvando. Jesus está batizando. Ô, glória, continue assim, amado. Como é que você tá? Como é que tá a sua vida? Tá bem? Precisa de ajuda? Você não está na frente da grande obra? Não é um pastor líder? Você tem que amar, amar, que você foi ensinado pelo pastor Jesus, amar o próximo, amar as almas. Aí como é que está o templo lá? Como é que está? Já tem um estacionamento lá? Já tem um ar-condicionado lá? Os bancos lá, como é que tá? Como é que tá o altar? Como é que tá o som? Como é que tá lá? Como é que tá a apuração, a renda? Como é que tá lá? É uma preocupação com a matéria, com o financeiro? Deixa Deus trabalhar, meu irmão. Se a obra é de Deus e você tá fazendo para Deus, o recurso financeiro vem. É Deus quem cuida. Ei, irmão, vem cá. Vai lá pra política. Vai pra política. Porque José foi. Meu Deus do céu. Aí confia no homem. Não, o homem é político. O homem é quem manda. Quem manda é Deus. Quem cuida de você, pastor, profeta, é Deus. Deus quem cuida de você. É, eu vou contar uma história que aconteceu comigo. Preste atenção na história que eu vou contar. Eu estava com a vassoura varrendo, trabalhando. Aí eu senti as 12 tribos de Israel.

Eu digo, oh, glória. Eu sentindo 12 tribos de Israel, sentindo, passando, passando, passando. E eu, oh, glória, oh, glória, oh, glória. E a lágrima descendo. Uma coisa boa. E eu sentindo o tabernáculo. Eita glória! A arca sagrada. Eita glória! O sacerdote. Quatro sacerdotes. Com a vara na gola. Levando a arca sagrada. Eita glória! Os querubins da glória. A tampa do propiciatório. Eita glória! E as lágrimas descendo. E eu falando em mistério. Eita, um momento bom, viu? Aí veio a voz. Varões, varoas, que são cheias de Deus. Que entra em mistério, que está ouvindo o rádio. Que está me ouvindo. Escuta aí. Aí a voz. Disse assim, Gilberto. Oi. Eita glória. Vamos lá. Louvado seja o nome do Senhor. A voz começou a falar comigo, né? Aí eu escutei e disse assim, Papai do Céu, disse assim, Gilberto, vai vir, olhe bem, né? Escuta. Fala bem devagarzinho essa história. Vai vir um homem e uma mulher aqui. Vai fazer um convite a você para sair do serviço, lá na época do trabalho.

para você ser empresário, comerciante. Aí eu disse, fala, meu Deus do céu. Me levantei, eu digo, fala, meu Jesus, será que eu estou enlouqueci? Será que eu estou endoidando? Será que eu estou com inveja? Não, eu negócio de inveja não. Eu com negócio de não. Estou com inveja de ninguém não. Empresário, comerciante, misericórdia. Aí eu fui pro banheiro. Lavei o rosto. Chorando. Eu digo, Jesus, será que eu estou endoidando? Eu, lá no banheiro, para ninguém ver, né? Eu digo, meu Deus, será que eu estou endoidando? Um homem e uma mulher? Proposta. Tirar eu daqui do serviço, do trabalho, para eu ser comerciante, empresário, ganhar dinheiro, bastante dinheiro. Aí vai. Ô, glória. Aí eu disse, eu vou falar isso com quem? A minha esposa escutar um negócio desse, vai mangar de mim, vai dizer, ei, Gilberto, agora você está endoidando. Um homem ou uma mulher vem fazer uma proposta grande dessa para você, sair do trabalho e vai dar um negócio a você assim, tudo pronto? Não. Você escutou essa voz mesmo? Será que vai acontecer isso mesmo? Ei, escuta a história. Presta atenção. Que aconteceu. Eu não tô aqui, né? Aí vamos lá. Olha, você vai entender. Deus conhece o coração. Deus conhece você. Aí passa os dias. Aí chega um colega de trabalho, né? Aí diz assim, Gilberto, aquele casal ali, ó, chamando você para conversar. Aí eu fui, né? Oi. Cheguei, conversei com o casal. Aí, me senta aí que eu quero conversar com você. Fazer uma proposta para você. Aí eu já me liguei. Eu disse, moço, eu não vou me sentar porque eu estou no trabalho, estou trabalhando. Eu quero ficar em pé. Pode dizer. Aí ele disse, olha, nós vem lhe observando. E nós quer fazer uma proposta para você sair aqui desse trabalho. Porque nós tem... nós quer entregar você para você trabalhar. Você não vai pagar aluguel. Eu olhando aquilo, observando, eu já sabia, já tinha sido avisado. Aí eu disse, Deus, ele conversando comigo, eu conversando com Deus. Deus, o homem está confundido. O homem pensa que eu tenho dinheiro para investir lá no negócio dele. Ele dá tudo pronto para mim, mas a minha visão não é isso, não. A minha visão não é isso. Eu não estou querendo. Eu não estou sentindo vontade. Eu não estou com esse desejo. Aí ele disse, como é? Você vai
Aí eu disse, Deus confundiu esse homem. Ele olhando para mim, aquele ali, olha, é capacitado. Aquele ali é isso, aquele ali é isso. E olhando para mim e me observando. Vamos lá. Aí a minha visão é outra. Qual é a sua visão? Eita glória! Eita glória! É fazer papai. Eita glória! Fazer papai. O que adianta o homem ganhar o mundo inteiro e perder a sua salvação? Mas, irmão, você vai ganhar muito dinheiro e tudo, mas não era para eu ir. Era para tirar eu da onde estava. Porque não tinha alma salva. Não tinha alma liberta. Não era a hora de eu sair. Porque Deus cuida. Não é o dinheiro que cuida. Deus cuida. Aí ele disse, rapaz, é um comércio. Vai lá. E é você. Eu digo, homem. Aí eu pensei. Sonhei uns dias. Eu digo, não. Eu não vou, não. Eu vou ficar aqui no meu cantinho. Eu não vou, não. Não vou, não. Mas eu não estava entendendo. Eu não estava entendendo. Aí, escute, eu não fui. Eu fiquei no meu cantinho. Amém? Passou os dias, aí começou. Amigos, pessoas no trabalho, aceitando a Jesus como Salvador. Porque eu continuei no terreno. Eu continuei no terreno, levando pão, levando água, cuidando das ovelhas. Eu não saí do terreno. Eu não saí do lugar que Deus mandou eu ir para lá. Aí eu comecei a ver almas nascendo de novo, se libertando. Eu digo, meu Deus, agora que eu estou entendendo. Olha aí, Jesus. Se eu tivesse corrido por material, ansioso, preocupado com as coisas materiais de crescer. É bom crescer, é bom, mas não era aquela hora. Não era. Lá tinha almas prisionadas, encarceradas, presas. E Jesus libertou e salvou. Até hoje tem alma se convertendo porque a semente foi plantada. E eu fico até admirado. Teve um agora por último e disse assim, ei, eu sou um servo do Senhor. A mim. E eu não sabia. E ele tinha trabalhado comigo. Ô glória, aleluia, glória a Deus, louvado seja o nome do Senhor, aleluia, ô glória. Então, o amado e amada, não se preocupe, você está preocupado, Deus cuida de você, Deus cuida da sua chamada, ô glória. Não vai faltar nada para você, não. Não vai faltar. Deus vai cuidar.
Ô, glória! Louvado seja o nome do Senhor. E até hoje não tem faltado nada para mim. Ô, glória! Eu gosto de evangelizar. E o irmão que é líder, que tem o título de pastor, trate bem o seu obreiro. Alma, alma, amado, amada, resgatar a alma, salvar a alma para o reino de Deus. Deus vai cuidar do ministério das coisas. Ô, glória, aleluia. Glória a Deus. Louvado seja o nome do Senhor. Glória a Deus. Aleluia. Eita, Espírito Santo. Glória a Deus. Quem cuida de mim no evangelismo é Papai do Céu. Com isso aqui, eu estou feliz, eu estou contente, porque milhares e milhares de pessoas vão ouvir a palavra. Quem faz isso aqui é Deus. Pegar um pequenininho, não tem título. Eu não quero título. Eu não quero título. Não, precisa não. Eu preciso do Espírito Santo. Eu preciso dos anjos. Não tenho nada contra de quem pegou o título. Não tenho nada contra. Mas eu quero falar para as almas. Eu quero falar para as pessoas que estão gritando, gemendo. Eu quero palavra. Eu quero água, eu quero pão. Aí, Papai do Céu vai trabalhando na alma da pessoa. Não sou eu, não. Eita, glória! Agora, se eu fosse pastor, não dava certo, não. Por quê? Se você fosse pastor, não dava certo. Porque os valentes, os vasos, que os soldados que o Espírito Santo trouxesse para mim, eu queria alma. Alma, como pastor. Olha, vem cá. Olha, Gilberto sendo pastor, diga aí. Falando com outro irmão, ele disse: ei, você é um pastor. Alma, quero alma. Você está resgatando alma? Você está vendo alma sendo salva, liberta? Hein? Você está pagando o prédio? Tô. Está pagando energia, água? Tô. Mas aí, tem muita alma lá? Tem. Pronto. Deus cuida de você. Deus cuida de vocês lá. Viu? Aí é por isso que não dá certo para eu ser pastor. Não dá. Não dá certo. Por quê? Porque eu quero alma. Eu não quero outra coisa. Para levar para Jesus. Jesus quer usar você como vaso para resgatar a alma. Jesus não veio com a matéria, para as coisas da matéria. Ô, glória, nós vamos orar. Vamos. Vamos orar. Vamos. Pro prédio aqui. Deus cuidar, aí ele vai cuidar. É a fé, não é o dinheiro. É a fé em primeiro. Deus é quem cuida de mim, Deus é quem cuida de você, não é o dinheiro. Não, mas nós estamos no planeta Terra. Sim, nós precisamos de dinheiro. Nós temos gasto, eu tenho gasto. Para fazer esse programa aqui, eu tenho um gasto. Mas quem cuida de mim é Deus. Não é o dinheiro. Eu não amo o dinheiro. Eu não corro atrás do dinheiro. Ele vai ter que correr atrás de mim. Deus sabe do meu endereço. Deus sabe do meu coração.
Deus sabe dos sonhos, as orações que eu faço, que eu converso, que eu falo, que eu prego. Meu negócio é alma. Ô, glória, alma, em nome de Jesus. Ô, glória, eita glória, glória a Deus, glória ao Pai, glória ao Filho e glória ao Espírito Santo.

Eita, Glória, bora, eu falar aqui que o Espírito Santo mandou falar. Eita, Glória, um abençoado. Não, eu vou falar, não tô. Tô falando a verdade, não tô falando. Eu não tô falando. Vamos lá. Os irmãos. Gilberto, mora visitar ali. Ouvir a palavra e tudo. Mora, vamos. Vamos lá, vamos. Bora. Aí eu fui, né? Aí terminou o culto, né? Terminou o culto. O pastor lá abençoado, né? Ei, Gilberto. Eu quero falar com você. Você é pastor. Eu digo, agora deu mais outro. Aí chamou os obreiros, se reuniu. Aí, não, eu vou contar essa. Aí, você é pastor. E aí, eu disse, rapaz, o que é que o senhor quer dizer? O que é? Não, porque você é pastor. Eu digo, rapaz, não é o primeiro que disse isso a mim, não. Mas digo o que é. Não, é pra gente abrir uma obra. Eu disse, uma obra? Abrir uma obra? Sim. Não, mas Deus não está falando comigo. Deus não está falando comigo. Eu agradeço, mas eu não vou, não. Aí o pastor, eita Jesus. Aí o pastor fez medo a mim. Ai Jesus, o pastor fez medo a mim. Ah, meu Deus. Ai Jesus. O negócio do barco, né? Aí eu disse, rapaz, o pastor tá querendo fazer medo a mim pra eu dizer que eu vou lá abrir o templo lá no ministério e tudo. Mas eu não tô sentindo Deus falar comigo. Eu não vou. E até hoje, graças a Deus, tô bem. Olha, eu tô aqui, olha. Olha, eu tô aqui. Quem falou comigo aqui? Quem foi? Quem tá acompanhando o programa vai entender. Eu orando dentro do mato, aí a voz diz assim, Gilberto, 2020. Aí eu disse, oi, pai. Aí ele disse, ó, eu vou botar você no rádio. Eu digo, vixe, lá vem eu com o negócio de rádio. Era meu sonho. No secular. Viu? Mas como eu não sei, né? Aí eu não estudei, né? Queria ser locutor secular, né? Aí não consegui. Aí em 2020, eu orando dentro do mato, aí papai do céu disse assim, Gilberto, eu vou botar você no rádio. Eu disse, eu no rádio? Os irmãos ali têm uma emissora de rádio. É os irmãos, aquela rádio é do Senhor. Mas eles lá, eles não botam eu não. Bota nada, rapaz. Eu sei que o Senhor é dono. A não ser que o Senhor bote eu lá. A não ser que o Senhor bote eu lá. Mas eu mesmo. E aquela outra rádio ali do abençoado, eu não quero ir pra lá, ele me chamou e tudo, mas eu não senti de ir pra lá. Mas o senhor tá dizendo que é pra eu orar pelo rádio? Eu vou orar pelo rádio, pra ir pro rádio. Comecei a falar com Deus sobre o rádio. Resultado da história, tô aqui, ó. 2020, estamos 2026, né? Hein? Aí, um dia, um homem de Deus ligou para mim e falou, olha, Deus está mandando dizer a você que você é para fazer programa para Deus, não é para os homens. Aí eu disse, ai Jesus, e agora? Pronto, tá aqui, tá acontecendo, amém? Pronto, tá maravilhoso, eu tô falando, paz alma. A minha visão
é nasal. Agora, se eu fosse pastor e os obreiros, eu queria que os obreiros fizessem a obra. A obra. E eu só queria aqueles pequenininhos. Os pequenininhos. Rapaz, eu tenho uma visão dos pequenininhos, viu? Eita, Glória! O pequenino não sabe falar. O pequenino não sabe ler. O pequenino não tem dinheiro. Ei, meu irmão! Ô, Glória! Vaso de fogo! Quem cuida de você é papai do céu que faz o vaso. É papai que tira a tampa do vaso. É papai que coloca o óleo no vaso. É papai que enche o vaso. É papai que trabalha no vaso. Capacita o vaso para fazer a obra. Não é o homem, não. Não é empresa, não. Papai nunca mandou abrir empresa. Papai mandou falar a palavra pela fé. Fazer a obra para ver as almas libertas. Ô, Glória, só os pequenininhos. Só os pequenininhos. Pastor! Oi, amado. Eu não tenho condição, não, pastor. Meu irmão, vá pela fé. Você não tem caixa de som, não? Eu não, pastor. Não tem cadeira, não? Eu não, pastor. Vai na fé, meu irmão. Se Deus é com você, Deus abençoa. Gilberto, você quer fazer a minha obra? Quero. Você quer fazer a minha obra? Quero. Ai, Jesus. Vai lá na loja. Você tem dinheiro, não? Eu não. Quero uma caixa de som. Quero pregar a palavra, mas não tenho dinheiro, não. Bota as mãos lá em cima. Em cima do objeto lá. Ora. Fala comigo. Aí tem filho ali que eu dou tudo a ele, a ela. E ele e ela não faz nada. Eu vou pegar ele e ela. Eu vou pegar ele e ela. Ele vai olhar e ele vai tomar um susto. Aí eu vou falar com ele. Porque quem manda na vida dele, na vida dele... Ele vai achar que é ele. Ela vai achar que é ela. Mas eu tenho dado muito a ele, a ela, mas ele e ela não olham pra mim. Não faz pra mim. Ei, vem cá. Oi. Rapaz, quando eu olho pra você, você faz pra Deus. Eu não vejo, não. O que é que você quer pra fazer pra Deus? Aí eu me acordei, né? Me acordei. Eita, Deus pegou ele. Deus pegou ela. Tá mandando eu dizer o que é que eu quero. Que ele pensa que é ele que vai dar. Mas é Deus quem vai dar. Usando a pessoa dele. Eu digo que eu quero uma caixa de som. O valor é tanto. Na época. Ele disse, tá aqui, ó. O valor. Vá fazer a obra de Deus. Pronto. Amém? E aqui o rádio, o estúdio, o rádio, é assim, meu irmão. É assim. Eu não tenho. E agora? Mas papai tem, né, papai? Papai do céu tá aqui, né, meu irmão, minha irmã? Eita, ele e ela tá chorando, papai. O Espírito Santo tá enchendo ele e ela do óleo da unção. Eita, Glória. Tá chorando que tá soluçando. Tem outros que estão batizados, recebendo batismo com o Espírito Santo. Tem outros que estão pulando, saltando dentro de casa, com a luz divina dentro da casa dele, dentro da casa dela. Eita, Glória. Ei, pastor. Pastor, soldado. Vem cá. Não desista da obra, não, viu?
Não desista não, Deus é com você, viu? E se você tiver obreiro, eita glória, que Jesus abra a sua visão. Agora eu não sei por que é que eu só gosto de ver os pequenininhos. Aí, os empresários. Ala, meu Deus do céu. Os empresários. Né? Olha aquele ali. Ala, meu Jesus. Aquele ali sabe falar, aquele ali sabe falar. Aquele ali sabe trabalhar com o cliente. Meu Deus do céu. Ei, empresário. Vai confundir a mente do empresário agora. A alma do empresário. É, aquele ali é meu funcionário. É o melhor funcionário. Não tem nenhum igual a ele. Misericórdia. Esse cara tá é louco. Cadê o pequenininho? Não tem um pequenininho aí, não? Não tem, não? Quem era tu, hein? Quem era tu? Que não tinha nada. Hoje eu sou empresário. Hoje eu vivo dentro do escritório. Ah, você era pequeno. Você não tinha nada, não. Você não sabia de nada, não. Ensina aquele que você vê que não sabe de nada, rapaz. Chega pra ele, conversa com ele, fala com ele, acredita nele, coloca ele. Você despreza ele. Não, não sabe não, não. É agoniado e alvoroçado. Você é agoniado e alvoroçado. Quando você não sabia de nada, como foi que você aprendeu? Você já nasceu aprendido, foi? Não tinha nada. É Deus quem dá você. Aí tem uma turma de gente trabalhando para você. Aí você se estressa com um que você diz que não sabe de nada. Que é pequenininho. Trate bem esse pequenininho. Eita glória. Aí acha que só vence a batalha com os grandes. Os grandes. Meu Deus do céu. Esse daí, misericórdia, viu? Misericórdia. É o pequenininho que eu quero. Se eu fosse empresário, eu queria os pequenininhos. Os pequenininhos. E eu sendo pastor, eu quero os pequenininhos. Os pequenininhos. Você vai ali, lá para aquele lugar ali, ó. Você tem coragem? Você tem coragem? Tenho. Você vai para lá fazer a obra de Deus. E Deus vai cuidar de você. Glória a Deus. Aí tem pastor. Bem, bota o obreiro lá para fazer a obra e não abençoa o obreiro. Viu? O obreiro. Agora, só quer que venha. E você é ricão. Hein? Deus tá vendo, viu? Deus tá vendo o que é que você tá fazendo, viu? Em vez de você dar vida, você tá passando a espada. Nos vasos que eu chamei, que eu escolhi, viu? Ei, Deus tá vendo, Deus vai tirar da cadeira, do trono, o que é de vaso pequeno, que vai voar na nação, menino. Quem vai levar é o general do exército, não é você não, pó, barro, viu? A estrutura, a minha estrutura. A minha igreja, você não tem nada. Você é pó, é cinza. Eu lhe chamei para você ganhar alma. Não foi prédio, não. Para você querer ganhar empresário político, porque tem dízimo alto. E aqueles que ganham pouco não tem. Discriminando, só quer coisa, rico, misericórdia. O meu filho, quando foi na terra,
Não tinha nem aonde declinar a cabeça. Viu? Não tinha médico, médica. Viu? Não tinha plano de saúde. Mas ele foi fazer a minha obra na terra. Ô, glória! É alma! É vida! O Criador quer os filhos, resgatar os filhos, vir para Jerusalém espiritual e celestial. Quando morrer, quando falecer, sair da terra, ir para a casa do Pai, nas mansões do Pai, andar na rua de ouro. Viu? Glória a Deus. Até outro programa. Fui. Tchau.

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Amém, queridos, louvado seja Deus. Eu quero cumprimentar aí a todo o povo corajoso com a paz gloriosa do nosso Jesus de Nazaré. Aonde você estiver sintonizado aí a partir de agora, o programa aí Templo do Senhor Jesus Cristo na face da terra, né? Apresentação do seu irmão em Cristo. Eu sou pastor Sebastião, seu irmão em Cristo, apresentando este programa a partir de agora nesta rede de rádio abençoada, né? É a rede continental de rádio levando o evangelho às nações, proclamando aí as boas novas do nosso Jesus. As nações levando o verdadeiro evangelho, a palavra verdadeira aos corações, né? Como é que você está, mulher de fé? Como é que você está, meu irmão, na fé? Na peleja, na batalha? Louvado seja Deus. Olha, a nossa caminhada aqui na terra, quando se carrega a cruz do Senhor Jesus, nós temos que lembrar que vamos passar por tribulações, nós temos que lembrar que vamos passar por vales, e em toda a Bíblia, em todos os que carregaram o semear da palavra, a vida, as pessoas, aquela geração, eles passaram grande luta, eles passaram grandes barreiras. Mas vejamos que a palavra de Deus também nos diz que quando aqueles que diziam semear a palavra, que diziam semear o evangelho, que diziam levar a palavra de Deus, e depois passaram a semear por vontade, fazer do seu jeito, falando até que Deus falava, todos esses pereceram. E o que é que nós aprendemos com isso? Que a palavra de Deus é lâmpada para os nossos pés. Essa de fazer, dizer, ah, Deus mandou fazer, sem o Senhor ter falado, todos eles pagarão. E a Bíblia diz que aquele que profetizar, aqueles que falarem, dizendo que é Deus que está falando e não for o Senhor, pagarão, tá? Então toma bastante cuidado, você que ouve o programa, que acompanha a programação, toma bastante cuidado com falsos profetas. Pessoas que não pagam preço nem por si próprio. Não tem um separar para a obra, tem um separar para ele mesmo, ou para ela mesmo. Porque muitos estão aí dizendo, Jesus é Salvador, é o nosso Rei, eu amo a Cristo, eu oro por você, mas estarão fora do reino. Esses, verdadeiramente, são os hereges, aqueles que trazem heresia, sem temência a Deus, e fazem de qualquer maneira. Uns procuram fama, outros procuram ser reconhecido, ainda mais no mundo de hoje, tecnológico. A tecnologia de hoje, muitos querem ser conhecidos, famosos. Ah, se eu orar por alguém famoso, eu vou tirar um print aqui e vou mostrar que eu fiz isso. Esses são hereges. Estão na heresia do mundo. Sabe qual é a fama que merece um homem? Fama nenhuma. Reconhecimento nenhum. Você está levando a palavra de Deus, meu irmão? Então, o reconhecimento é Cristo. A glória é dele. A honra é dele. Tudo é para ele. E para ele são todas as coisas. Nós, pecadores, pedaço de pó, cinza, nada diante de Deus, nós estamos aqui, ó, pela graça. Então você que leva a palavra, que acha que vai ter galardão, buscando ter reconhecimento, você está perdendo o teu tempo. Sabe o que é que vai acontecer com você? Você vai chegar naquele grande dia diante do Senhor, ele vai dizer assim, o que tu queria, tu ganhou. Tu queria ser reconhecido, tu foi.
Era só aquilo que tu falava no meu nome, expulsou demônios. Estava ali falando, querendo ser reconhecido, tu ganhou o reconhecimento. Não te conheço, aparta-se daqui que eu não sei quem é você. Esses receberão isso. Agora aqueles que têm temor a Deus, porque o temor, Salomão disse que é o princípio da sabedoria, verdadeiramente é. Esses que têm amor pelos pequeninos, que fazem a obra pelo amor, tem gente que está arrastando, carregando a cruz, que já poderia estar na terra, já poderia ter, vou falar uma palavra popular, chutado balde, pronto. Poderia deixar esse negócio de servir a Jesus. Tem pastores, líderes, pessoas de dentro de igreja que me ouvem, que já poderia ter deixado esse negócio de crente. Poderia ter deixado esse negócio de servir a Deus. Poderia ter deixado de lado de tanta luta que passa, de tanta afronta que sofre, de pessoas que caluniam, dizendo ali é um pastorzinho, ali é uma pastorazinha, é um crente, ali é um crente, e diminui o cristão. Falácia dentro da igreja, a filha da senhora dentro da igreja é tratada como uma meretriz. Pessoas que estão dentro de ministérios, não para serem servos de Deus, pessoas que estão dentro da igreja para serem apenas servo de si próprio, fazem a obra para se servir, querem aquilo que você dá, não que você pode ser para Jesus, não pelo que você pode ser para a obra. Pessoas que abrem igrejas, porta, parede, para se autopromover, não para trazer o evangelho genuíno, a humildade, o amor pela alma. Porque o fazer a obra de Cristo Jesus não é apenas semear. Ah, vou semear aqui. Amém. Não é só apenas semear aqui. É o falar, ele precisa ser vivido. Hã? Será, meu irmão, que você bater no pastor que você vai na igreja e dizer assim, ó, eu conheço uma família que está passando necessidade. Dá o dinheiro do dízimo aí para me comprar de comida para eles. Porque a igreja primitiva faz isso. Fazia isso. Será que dá mesmo? Ainda mais nesses grandes templos que estão preocupados, sabe com o quê? Com o evangelho do voto. O evangelho, sabe qual é o evangelho dito hoje? É o que você pode oferecer. Mercenários. Que ainda estão se fingindo de pastores, e sim, são todos lobos em

são criadores de ministério em outros países, não com o amplo de alcançar aquelas vidas que estão em outros países, mas estão ali preocupados em alcançar o dinheiro, o que aquela pessoa ou aquela família pode oferecer para ela ou para ele. Não estão preocupados se você vai ser salvo ou salva. Não estão preocupados se a tua vida está bem com o próprio Deus. Não pagam preço por ninguém. A única coisa que fazem é o evangelho do voto. E ainda dentro das igrejas, quando você passa a não fazer mais a vontade do homem que ali está sendo dita, passam a te ignorar. Passam a olhar para você de uma forma diferente. Esse evangelho, dessa maneira, não foi o que Jesus deixou. Não é o evangelho que Cristo Jesus deixou na terra. Se você se encontra dessa maneira, procure mudar de igreja, porque a placa ou o pastor que está lá não vai te salvar. Procure servir a Cristo. E para aqueles que ouvem a palavra dessa profecia, eu vou dizer algo importante. Deus me colocou aqui com o objetivo de te ajudar, de orar por você. Me levantou como profeta, colocou eu dentro desse portal, dentro de tantas rádios, não para me promover, porque nem rede social eu tenho, mas sim para me chegar a vidas que estão perecendo. Pessoas que sofrem, que precisam de um ombro amigo, da divina revelação, do pagar de preço por elas. Porque fácil, meu irmão, é falar aquilo que muitas vezes agrada, soa como uma música, uma melodia bonita aos teus ouvidos. Fácil é fazer isso. Fácil é trazer um evangelho temperado. Mas na temperância, como a criança que ali quando nasce é amamentada, não. O evangelho temperado que trazem hoje em dia dentro das igrejas é o evangelho temperado para agradar. Para agradar quem, pastor? A cada vida. Se a pessoa está vivendo no erro, presta atenção, não tem mais palavra de conserto. Porque palavra de conserto constrange, diminui o dízimo, diminui a oferta, diminui ali o pacote. Mas essa palavra aqui, ó, presta atenção, você que está chegando agora, hã? Presta atenção aqui, ó. Abra aí a sua Bíblia, 1 Coríntios capítulo 6, do versículo 9 e 10. Abra aí, vou dar tempo você abrir a sua Bíblia, ah, pastor, eu estou recebendo o programa aqui no meu telefone, estou ouvindo aqui dirigindo, então presta atenção nessa passagem, porque hoje nesse terceiro elo de 21 dias, são 21 dias com 7 causas para o ano seguinte, 21 dias que o Senhor diz assim, ó, confia o Senhor as tuas obras, viu? Confia ao Senhor as tuas obras, porque os teus planos serão bem-sucedidos, né? Vamos lá. Deus trazia para mim, meu irmão, viu, minha irmã? Louvado seja Deus, nessa madrugada, Deus trazia o seguinte. Presta atenção, você que está chegando agora, aumenta aí o volume do rádio, viu? Eu sou seu irmão em Cristo, pastor Sebastião Nunes, te fazendo companhia, viu? Você que está aí, ó, precisa de oração, de propósito, está com dúvida sobre relacionamento, muitas vezes está precisando aí de uma resposta. Eu sou pastor de monte e propósito a Deus, estou separado. Eu não faço como os hereges, tem um aí, um pregador, e é conhecido na mídia, né? Na mídia, que fala o mínimo nas plataformas. É? Que a pregação dele é aquela pregação ensaiada. É aquilo que você ensaiado, não tem revelação divina para salvar, para libertar.

0: não traz revelação para conserto. Não traz. Você sabe o que, é que Deus trouxe para mim nessa madrugada? Presta atenção aí, ó. Vou trazer aqui o que o Senhor trouxe também dentro da palavra. Viu? 1 Coríntios 6, versículo 9 diz assim, ó. Vocês não sabem que os perversos não herdarão o reino de Deus? Não se deixe enganar, nem os imorais, nem os idólatras, nem os adúlteros, nem os homossexuais, passivos ou ativos, nem ladrões, nem avarentos, nem alcoólatras, nem caluniadores, nem trapaceiros herdarão o reino de Deus. Homossexuais, passivos ou ativos, você é lésbica, tá vivendo um lesbianismo? Hã? É uma escolha tua, mas se enquadra dentro do homossexualismo. Homossexual não é só o homem, também é a mulher. Você que é homem, ó, você que mora em Salvador. O Senhor me trazia nessa madrugada que o homem ele tem saído da sua casa para viver numa região, ele sai de um lugar para ir para outro. Só que lá é uma favela onde ele vai. E dentro dessa favela ele vai só para praticar o homossexualismo. Ele vai para ter aquela prática. E ele ouve a rede de rádio, ele ouve o programa. Ele ouve, essa palavra é para você, ó. Se tu continuar vivendo, não lutando, porque o bonito é você lutar contra aquilo que te afasta do reino. O bonito é você batalhar contra aquilo que está te afastando do reino, não é do amor de Deus. Uma coisa é ser amado por Deus, porque Ele amou o mundo de tal maneira, incrédulo, que enviou Jesus para que o mundo seja salvo. Outra coisa é você viver a abominação, está praticando homossexualismo, vamos parar de praticar, vamos lutar contra isso, porque isso vai te jogar fora do reino. Não é eu, não é o ser humano que vai te condenar, é a palavra que condena. É a palavra de Deus que te condena, não é pelo que você tem, não é por ter um coração bondoso, não é por ser uma pessoa boa de coração para ajudar o próximo, é a tua própria alma, que cada vez que você pratica, você está condenando a tua alma a ser lançada fora do reino. Isso serve. Não é só para quem pratica o homossexualismo, não. Hã? Os ladrões. Você gosta de roubar, meu irmão? Você gosta de praticar roubos aí, seguido de roubo? Hã? Você tem a oportunidade. Ó, Deus é tão bom. Deus é tão bom que dá oportunidade de você ouvir um programa como esse aqui, ó. Para trazer para você, trazer a tua memória, você está aqui de passagem. Sabe o coração? Põe a mão no seu coração aí. Sente esse faz assim, ó. Põe a mão assim do seu lado esquerdo do pescoço. Aperta. Você vai sentir um pulsar. Esse batimento. Sabe esse batimento? Ele é um só. Bate várias vezes, mas é um só. Se pedir a tua alma hoje, para onde é que você acha que vai? Para onde é que você acha que vai? E diga! Aí tem gente que tá vivendo assim, ó, praticando. Deus me trazia nessa madrugada, ó. Me levou na tua casa, o que você tem, as tuas condições. Você sai e vai para dentro, sobe um morro ainda e vai praticar o homossexualismo lá. Só que de uns dias para cá, você tá querendo sair dessa. Você tá sendo tocado que isso aí não vai te conduzir a nada. Lembra lá atrás, viu, daquele apreço, amor, lembra do que Jesus fez na cruz? E lembra dessa passagem, não é o pastor que te condena, não é a família que vai te julgar, é a própria palavra que já te julga. Sabe por quê? Porque aqui diz assim, ó, seja passivo ou ativo, está fora do reino. Pastor, eu quero viver a minha vida da maneira que eu quero. Ah, então seja, aqui a palavra está aí. É só abrir a Bíblia em 1 Coríntios. Eu estou citando só essa passagem aqui. Você quer outra passagem? Eu posso citar aqui. Eu estou citando só essa aqui porque Deus falou assim, ó. Lê essa passagem aí e fale o que eu te mostrar. Hã? Foi assim que o Senhor falou para mim nessa madrugada. Pastor, você tem alguma coisa contra quem vive no lesbianismo? Não. E ai daquele que querer te julgar. O ser humano nenhum pode julgar o outro. Porque a Bíblia fala que se o homem julgasse, não seria julgado por Deus. Mas a palavra é uma só. Quando eu vejo pastores, pessoas que dentro da própria igreja não tem vergonha na cara, não leva a verdade, não semeia a palavra da verdade, você sabe o que acontece? Pagarão. Se a pessoa morrer, se a pessoa, alguma coisa acontecer, algo com aquela vida, e ser colhido por a incompetência de bispo, de falso apóstolo, né? Falsa missionária, profeta herege, que não leva a palavra verdadeira, Deus cobrará. Sabe por quê? Ele colocou sobre os seus ungidos o espírito de coragem, para levar a verdade. Então Deus traz para mim essa vida que está vivendo dessa forma, que está vivendo abominação a Deus, não é o homem. Pastor, não consigo lutar contra. Pede a Deus que Ele vai te ajudar pra você sair dessa. Hã? Você quer que eu cite aqui vidas que foram transformadas? O próprio Deus transformou, né? Transformou em quê, pastor? Em uma nova. O que era criatura passou a ser filho. E a partir dali não há acusação alguma para aqueles que estão em Cristo Jesus. O bonito é você, viu? O bonito é você lutar contra aquilo que te afasta do reino. Ah, a Bíblia fala que ninguém me tira do amor de Deus. Eu não estou falando do amor de Deus pelo ser humano. Eu estou falando do reino, reino, reino. Você tem que entender que as coisas de Deus estão escritas. E se Deus escreveu, não vai mudar. Ele não vai fazer outra Bíblia para te agradar. Ele não vai levantar pastores, falsos pastores, para falar, para agradar o teu coraçãozinho, porque que você dá para a obra, ajuda o irmão, né? Pelo um dinheiro, um dízimo. Não vai! Em hipótese alguma, não vai! Deus não muda! E não irá mudar! E a palavra dele é uma só! Você gosta de viver roubando? Né? Se conserta hoje. Tá? Você gosta de idolatria? Hã? Você gosta? Vamos lá. Você gosta de colocar uma santa aí dentro da tua casa? Hã? Tá pedindo a santa que não tem boca? Tá idolatrando imagem? Tá idolatrando carro? Pastor, tem gente que idolatra carro, tem? A idolatria no carro, é! Idolatra um pedaço de ferro, tadinho! Idolatra a conta bancária, tadinho! Se sair daqui hoje, não sabe nem para onde vai. E tem uns que acham que ainda vai ver Jesus. Tem uns que acham que vai sair da terra e vai ver Jesus Cristo, vai ter um encontro. Se não se converterem, se não renunciarem, não é pelo que você tem, não é pelo que você faz. Nem verá Jesus Cristo, nem verá Jesus, tão poucos antepassados. Mas por quê? Porque Deus é injusto, pastor? Não. Porque Deus é injusto, pastor? Não. Deus não é injusto, não. Hã? Se tem uma coisa que Deus é justo, Deus é tão justo, que a palavra está aí, ó. Hoje em dia, precisa nem ser. Tem gente que usa muito telefone, né? Tem gente que usa muito telefone, né? Tem o seu telefone aí, se você der uma pesquisada aí, qualquer versículo está aí, tá? Não tem essa. Não tem essa. Eu estava vendo uma ali que dizia assim: eu sou servo de Deus. É. Aí quer misturar o que Salomão fez com outras coisas, né? Aqui, meu irmão, Deus me colocou aqui, ó, pequenininho, né? Deus me levantou aqui, ó, falou: vou botar esse pequenininho aí pra ele pregar. E Deus falava assim, ó: diga tudo que eu te disser. Diga tudo que eu te disser, né? Então você que está vivendo as práticas do lesbianismo, você tem a oportunidade, né? Você tem a oportunidade de lutar contra. Ele não fez Deus cega espiritual. Tá cego, ó. O Senhor Deus não fez duas Evas. Ele não fez dois Adões, ele fez Adão e Eva. Por que que Deus fez Adão e Eva, né? E não adianta. Ah, pastor, pastor, não, é a palavra de Deus, está escrito. Está escrito! Aí eu estava vendo ali uma pregadora que foi morar com ela e disse que está na igreja inclusiva. É, meu filho. É, está escrito também. No final dos tempos sairia muitos falsos profetas. Tem até aqueles que dizem assim: eu já sou é Jesus. É? Vivendo uma abominação todo dia. Todo dia. Eu disse para um casal ali, eu disse: se Deus não está aí nesse relacionamento, qual é o Deus que você acha que está aí nesse teu relacionamento? Né? Ah, pastor, o Deus de amor. É, Deus amou, ama de uma tal maneira que viu até Jesus. O que que tem a ver o amor de Deus com a tua salvação, as tuas escolhas? Me diga! Aí tem gente que ainda passa a mão na cabeça. É. Em vez de falar assim, ó, vamos por aqui. Você sabe qual é o preço que esses pastores pagam? Esses bispos, pá. Você sabe o que é que eles gostam? De estar na ostentação. É. Tá vivendo na ostentação. Ostentar é usufruir do que a terra proporciona. E a desculpa que esses falsos profetas mercenários dizem é porque o filho de Deus é filho de Deus. Que a pessoa tem que comer o melhor dessa terra. O servo do Senhor tem que comer o melhor dessa terra. Falou assim. Se esquece do que Jesus mesmo disse assim, ó: não carregam nem sacola, nem no interior chama de boroca, né? Coma do que te derem. E ainda diz ser profeta. Ainda diz ter amor pelas almas. Você está acostumado a ouvir heresia, meu irmão? Muda de rádio. Muda aí de rádio. É, vai ouvir, sabe qual rádio? Vai ouvir as rádios que ficam o dia inteirinho tocando louvor. Ou então, o dia todinho, sabe fazendo, sabe o quê? Dizendo assim, ó: Jesus te ama, filha. Você está vivendo sendo uma prostituta, uma meretriz, mas Jesus te ama, ele vai te abençoar. Hã? Qual é a comunhão que o Espírito Santo tem com prostituta? Qual é a comunhão que o Espírito Santo tem com mercenário? Qual é a comunhão que o Espírito Santo tem com homossexualismo? Com ladrão? Deus é luz! E não há treva nenhuma nele! Você está acostumado a ouvir heresia? Muda! Muda de rádio. Dá tempo ainda de mudar de rádio. Vai ouvir os coach. Vai lá. Mas eu tenho aqui, ó. Ó, presta atenção. Aumenta aí o volume do rádio, você que tá chegando agora. Ah, nem comecei ainda. Nem comecei ainda. Aumenta aí o volume, você que tá aqui, ó. ligado nessa programação. Presta bastante atenção. Presta atenção aqui, ó. Tem gente que tá me ouvindo que não tá recebendo porque tá pedindo oração pra herege. Se a pessoa tá querendo só o que você tem, e você tá insistindo, dando o teu dinheiro, fazendo oferta, e a pessoa vai falar com Deus, Deus fala assim, ó, primeiro conserta a tua casa. É? Quando o servo, um pastor, um bispo, um apóstolo, vai falar com Deus a respeito da tua vida, Deus fala assim, ó, toma vergonha, conserta a tua casa. É assim que o Senhor responde. É por isso que tua vida tá assim, ó. É por isso que tua vida tá amarrada. É por isso que você tá cheio de dúvida. Hã? Você quer vitória? Hã? Você quer verdadeiramente a resposta aí para a tua vida, para a tua causa? É teu relacionamento? Esse programa é um programa de propósito. Que propósito, pastor? Propósito por cada vida. Propósito, louvado seja Deus, pela vida espiritual, financeira, saúde, né? Tem gente que me ouve, que tem condições, já tem sua casa, tem a sua vida naturalmente, mas não pode tomar uma Coca-Cola por causa da saúde, né? Não pode fazer um percurso de 5 quilômetros andando, que não tem, não aguenta, que a saúde está debilitada. Pessoas que estão com causa na justiça há mais de 3 anos amarrado, né? Você quer vitória? Pega aí o telefone que Deus te deu. Você vai anotar aí esse telefone aqui que eu vou passar. É o da programação da rede de rádio. Você vai anotar esse número e vai mandar para cá. Escreve aí, ó, 7 pedidos para o ano seguinte. Faça isso. Eu, pastor Sebastião Nunes, vou estar apresentando a Deus durante 21 dias. É? Ah, pastor, eu não peguei do início, não tem problema, não tem problema, né? Tem vidas, meu irmão, vamos lá, que tá vivendo assim, ó, sendo trapaceiro, tá vivendo na trapaça, deixa hoje a trapaça, viu? Porque a trapaça, os trapaceiros, a Bíblia fala que tá fora do reino, né? Fora do reino, que reino, pastor? Reino de Deus, né? Não se deixe enganar, viu? Você está vivendo uma vida dessa maneira, deixa hoje. Hoje você tem a oportunidade de orar comigo. Pastor, eu queria me reconciliar com Jesus. Eu vou orar por você, manda teu nome para cá. Pastor, eu queria contar um sonho que eu tive nessa madrugada. Manda. Queria oração para o vizinho. Aqui no vizinho, eu tenho muito vizinho perturbador. Eu tenho uns vizinhos que perturbam. Sabe o que, é que o Senhor me dizia? Que eu trazia o evangelho para vidas. Deus fala assim, filho, diga para ela fazer dessa forma. E eu falo. Você sabe o que, é que a ela faz? Não, eu vou fazer do meu jeito. Eu vou fazer desse jeito aqui. Ó. Eu já faço a obra. Eu já faço desse jeito. Né? Tem uns que dizem que já faz. Né? E a vida continua no mesmo. A vida continua no mesmo. Né? Dentro da família tem pessoas que estão vivendo na pior idolatria e não tem ninguém orando. Não sabe nem por onde começar. Dentro da família tem parentes que estão vivendo, todo mundo vivendo, cárcere de demônio, né? Com ódio, mas não é o ódio da politicagem que eu falo, não, né? Que gente usou aí a política, né? Colocaram um ladrão para ser presidente da república, né? E colocaram ali ainda a sua cambada, a quadrilha. Não estou falando desse amor, ódio. Que eles falam, ah, o ódio. Não estou falando disso aí, não. Estou falando espiritual. Pessoas que colocaram no seu coração aquele ódio espiritual. O demônio tem aquele ódio por as coisas. Ah, pessoas que me ouvem, que estão em presídio. Pessoas que me ouvem, que estão aí com a vida parada. Mães que têm seu filho preso. Pais que estão separados, as crianças, relacionamentos que estão destruídos, porque por obra de macumbaria, feitiçaria, né? Eu estou falando no sentido dessas vidas estarem assim. Muitas vezes é por quê? porque não param para ouvir o que o Senhor tem falado. Ah, pastor, mas eu já ouvi que um pastor, uma pastora, isso, aquilo, outro. Você já ouviu e não aconteceu nada, por quê? Porque não foi Deus que falou. Eu disse para uma irmã ali, em Pernambuco. Ah, pastor, uma pastora falou isso, aquilo, outro. Eu disse, ela falou, foi Deus que falou. Então vai. Hã? Então vai. Deus não me colocou aqui à toa. Deus não me colocou nessa programação para você me conhecer à toa, não. Sabe para quê? Para você orar, aprender, para você receber revelação, te guiar. Como instrumento à obra eu sou. E tudo é para glorificar Jesus, ó. O que eu mais recebo aqui também é pedido de oração na vida sentimental. Deus levanta alguém para falar assim, ó, filha, tua vida amorosa é aqui que você vai começar uma nova vida, você vai viver essa fase aqui. Filha, daqui 10 anos você vai estar dessa maneira aqui. Você sabe o que a pessoa faz? Não, do meu jeito. É do meu jeito. É da forma que eu quero. É? Eu desejo ficar com parente. Eu vivia sendo uma prostituta lá atrás. Aí hoje eu sirvo a Jesus, eu quero consertar aquilo. Tem gente que está presa no passado. E Deus está dizendo assim, ó, eu tenho para você dessa forma. Mas a pessoa está dizendo, eu quero do meu jeito. A pessoa está dizendo, eu quero da minha forma. Né? E a vida está passando. O ano está entrando, a caminhada está acontecendo, vidas perecendo, pessoas que vai continuar na mesma, porque não querem ouvir, querem fazer do seu jeito. E se querem fazer do seu jeito, você sabe o que é que Deus faz? Fala assim, filho, vai para cá, pode deixar essa pessoa aí. Hã? Deus faz assim. Tem pessoas que Deus fala assim para mim, ó, pode deixar eu e ela, pode vir por aqui. Ah, e o que eu faço? Obedeço. Eu disse, Deus, mas mesmo assim, ei, vai por aqui e deixa ali. Ah, sabe o que é que Deus falou para Samuel, o profeta? Diz para Samuel assim, até quando você vai ficar chorando por Saul? Você tinha um carinho, uma amizade. Mas eu quero, Samuel, que você vai para cá, ó. Faça a minha obra. E o que que Samuel fez? Foi. E aí? Hã? Tem vidas que Deus está fazendo assim, ó, para mim, e deixando aí, ó. Vai deixando de lado. Por quê? Porque não querem ouvir, querem sacrificar. Querem sacrificar o quê? A sua vontade. Querem pegar a sua vontade e colocar em prática. Então vai. A vontade do homem é falha. O coração do homem é enganoso. Tem gente, ó, que era para entrar o ano seguinte. Presta atenção aqui, viu, mulher? Ó, tem pessoas que era para entrar aqui o ano seguinte, entrar com o pé, mas não é o pé direito, não. É entrar logo assim com dois pés à direita, para ser vencedora. Ó, ia começar com a vida amorosa diferente, ia ter uma vida muito feliz. E ia conseguir constituir família. E na velhice ia cuidar mais dos pais. Mas sabe o que é que acontece? A vontade de fazer do seu jeito. E Deus muda a sentença. O que é que acontece? Vai querer praticar da sua forma. E quem é o ser humano para interferir ou querer colocar Deus na parede e dizer assim, eu quero Deus, é assim. Hã? Tem gente que está vivendo assim, meu irmão. Viu, mulher? Viu, homem? Tem gente que está querendo viver assim, ó. Coloca Deus na parede e diz, eu quero dessa forma, né? Como se Deus é obrigado a fazer a vontade do ser humano. Como se Deus tem obrigação de fazer alguma coisa para o homem ou para a mulher. Qual é a obrigação que Deus tem para aqueles que não querem obedecer a sua palavra? Né? Deus fala, sabe o que, incrédula? viu, incrédulo, ó, eu, Senhor, tenho compromisso com quem tem comigo. Você tem compromisso com as coisas de Deus, então ele vai ter com você, meu irmão. Ele vai com você, sim, ter compromisso com você, viu? Ele vai ter compromisso com você. Então, dentro desses 21 dias, no nome de Jesus, eu vou decretar a tua vitória. Por quê? Porque aqueles que obedecem, recebem. Deus vai abençoar. Deus vai estar abençoando. Quem abençoa é o próprio Deus. O manifesto do Senhor vai ser grande. Você vai entrar aí, ó. Escreve aí. Coloca aí, ó. 7 pedidos. 7 pedidos. Você vai escrever. Anota esse WhatsApp aqui, ó. Que eu vou passar para você que está me ouvindo aí no Brasil. Ou está me ouvindo aí fora do Brasil. Pega aí o telefone. WhatsApp mesmo. Ou mensagem de texto. Você que escolhe aí, tá? Pode mandar para cá. Você vai estar, tá, pastor, parei para ouvir. Não conheço pastor, estou ouvindo pela primeira vez. Parou aí para ouvir pela primeira vez? Oi? Não existe uma casa, é para mim te ajudar, viu? Eu vou orar por você. Eu vou apresentar a tua vida a Deus. Então você vai fazer o quê? Simples. Pegar aí o seu telefone. Salvar esse contato. Salvar esse contato aqui, ó. Esse WhatsApp. É, salvar esse WhatsApp, você vai salvar, você que me ouve no Brasil, em qualquer rádio, talvez você está ouvindo por um aplicativo aí, né, ouvindo aí pela internet, ou pode estar acompanhando aí por rádios FMs, né, tem muita rádio FM que retransmite o programa, porque tem amor pelas almas, Deus toca no coração e coloca lá, ou está acompanhando por algum portal aí, TV, tá na TV também, tá, vamos lá, pega aí o telefone que Deus te deu, tá? Em nome de Jesus Cristo, salva esse contato aí, 011 9102 70 654. Pastor, eu tive um sonho atribulado a noite passada. Manda pra cá. Sonhou aí o marido te traindo? Sonhou aí o marido te traindo? Hã? Manda pra cá. Pastor, eu queria oração por libertação. Eu vou fazer propósito por cada vida. Eu tô o ano todo de propósito a Deus. Não é só os 21 dias não, viu, meu irmão? Tô preparado pra orar, apresentar a tua vida a qualquer área, tá? É sentimental, você sente que tá ruim, né? É conjugal, que você sente que está ruim. Tem vidas conjugais aqui, ó, que tem mais de 4 anos, que Deus está falando, filha, por aqui, filha, faz isso, vai por aqui. Jesus está ali usando, e a pessoa continua batendo na mesma tecla. O marido não trabalha, o que ela ganha só para dar para o marido gastar à toa. Não tem amor pela obra de Deus o marido. O homem que está na vida é um pedra de tropeço. E se achar ruim de falar alguma coisa, ainda leva umas porradas. A mulher leva em casa, né? Você acha que Deus tem prazer em deixar um relacionamento à base de porrada? Né? Você acha que Deus tem prazer em abençoar um casamento que o marido não quer nada, não tem compromisso? Aí você, que tem mais de 4 anos vivendo dessa forma, aí se pergunta, mas Deus fala para você ouvir a sua palavra e obedecer a Ele. E quando você estiver aí colocando as tuas vontades em prática, não haverá mudança. Deus não vai mudar. Não vai. Por você, Deus não muda. Deus não vai mudar pelo ser humano. Para Deus mudar, ele teria que escrever outra Bíblia. E Jesus não vai vir na cruz de novo por ninguém. Ele já veio, tá? Então você que precisa de oração, resposta, telefone está liberado. Anota aí, com calma. Com calma. 011-9102-70-654. Vamos lá. 011-9102-70-654. É só o dígito 9. Amém, irmãos? É só um dígito 9, ó. Você vai pegar aí, salva a sua agenda e salva o contato da programação. Ah, pastor, não fala meu nome no ar. Então coloca no áudio aí, grava um áudio, fala no início do áudio, fala assim, ó, não fala no ar. Agora, se você dizer, pastor, pode falar no ar, que eu quero que outras pessoas ouçam e também eu quero envergonhar o diabo. Então pega aí, ó, 011, coloca só um dígito 9, tá? 9102-70-654. Amém? Dessa forma, no Brasil, no território nacional, estamos em todos os estados e no Distrito Federal. Então você pode aí, ó, colocar, salvar dessa forma, ó, 011-9102-70-654. No Acre, aos acreanos, você que ouve aí a programação no Acre, pastor, pode ser em qualquer estado, pastor, ora, faz o propósito por minha vida, sim. Agora, uma coisa é certa, tudo aquilo que Deus passar para mim, eu vou passar para você. Que o Espírito Santo falar a mim, eu vou falar para você. Coloque em prática, viu? Você que acompanha o programa aí, fora do Brasil. Fora do Brasil, você vai salvar o contato dessa maneira, tá? Anota aí, sem pressa, dá tempo ainda. Fora do Brasil, amém. Fora do Brasil, você vai fazer o seguinte, ó. Você vai pegar aí o seu teclado do seu celular. É, tá usando iPhone aí? Samsung? Você vai fazer o seguinte, ó. Pega aí seu contato, tá? Quando você mandar mensagem pela primeira vez para a rede de rádio, viu? Meu irmão, Deus me tirou do espiritismo. Eu tenho mais de 15 anos de jornada espiritual, tá? Deus me traz nome, me revela imagem, me leva para viver a situação ou para ver a situação ser vivida. Acredita em mim, tá? E nessa jornada, se Deus me colocou no teu caminho, é para mim te ajudar. Eu vou te ajudar. Quando você mandar uma mensagem pela primeira vez para a rede de rádio, para a rede continental de rádio, tá? Talvez você está ouvindo um aplicativo aí. Esse aplicativo, ele não tem um nome continental. Pode ser outro nome, mas é do grupo. É uma rede de emissoras que tem só no Brasil 740 rádios, tá? Interligada. Então é muita emissora de rádio. Aí, ó. Quando você mandar mensagem a primeira vez, tu vai receber uma mensagem assim, acesse o site oficial. Essa mensagem ela é automática, não se preocupa. Tá? É o site para você ouvir aí a programação no site oficial da rede de rádio. Aí, ó, deixa sua mensagem aí que eu vou ouvir, já já. Tá? Eu tenho que deixar aqui também, porque no portal internacional, quase 900 emissoras aí internacionais, em todos os portais, em 90 países direto, né? Tem muitos brasileiros que acompanham o programa em outros países, tá? Então eu vou deixar aqui o WhatsApp para você salvar aí, internacional. O que, que você vai fazer aí, ó? Você vai no teclado aí do seu celular agora, aperta o dígito zero, vai aparecer o mais, tá? Vai lá, faz de conta que você vai ligar normalmente para alguém. Aperta o dígito zero, vai aparecer o mais, você deixa o mais, né? O símbolo mais, tá? Aí você coloca 5511, tá? Anotou? Aí você põe só um número 9, tá? 9102-70-654. Participa! Pastor, bom dia! Eita glória, viu? Queria oração aí pela minha vida sentimental e financeira. Deus abençoe. Qual o nome da filhinha? Filhinha, manda seu nome completo. Esse propósito aqui de 21 dias são 7 causas que está sendo apresentada a Deus, tá? Manda para cá. Manda para cá, pastor, bom dia. Ouça aí esse sonho que tive. Ouça aí esse sonho. Vou ouvir. Eu vou ouvir esse sonho aqui, ó. Bom dia, pastor. Isso tudo que o pastor tá falando é verdade, né? É verdade, minha irmã. É verdade. Você acha, minha irmã? Deus, ele sabe. Ele sabe, filhinha, com quem fala, viu?
1: Pastor, aí ontem eu sonhei um sonho. Era como se eu estivesse num lugar escuro e eu executasse um homem. E esse homem tava tipo despido e como se ele tivesse todo queimado. E aí eu saía carregando esse homem para esconder. E era como se eu tivesse chegado na casa de uma ex-sogra minha. Aí ela falava que não queria mais que eu ficasse com o filho dela por causa que eu tinha matado esse homem. Aí eu fiquei, acordei sem entender. Aí eu queria que o senhor me revelasse.
0: Quem faz a revelação não é o pastor, tá, filhinha? É o Espírito Santo de Deus. São duas coisas aqui que o senhor me diz. A primeira é que estão tentando matar a tua fé, tá? Estão tentando destruir a tua fé, tá bom? Guarda isso no seu coração. E a segunda, viu, mulher de fé? Mulher guerreira. A segunda, filhinha, é o seguinte, é porque tem pessoas da própria família que queria, minha irmã, ter o que você tem. Ou seja, pessoas da sua própria família que não tem a vida sentimental que você tem. E que queria ter, viu, o que você tem. Não é bens, filhinha. Tira isso do coração. É a tua vida. A forma que você tem, vida amorosa. A forma que você vive aí. E dentro da própria família tem gente que tem vontade de ter isso aí, ó. De conquistar isso e não consegue. Vidas que não conseguiram nada até agora. Dentro da sua própria família. Aí, através do querer, do invejar, viu? Você viu que estava na escuridão, você matava o mal. Através da tua, do teu separado, buscar a presença de Deus. Você sabe o que, que acontece com a inveja? Deus arranca. Eita glória, hein? Deus arranca a inveja. Deus tira a inveja. Tira o mal. Viu? É somente isso, viu, filhinha? Pastor, peço oração. Quero também a oportunidade de emprego. Ontem, foi ontem que eu passei. Que toda semana eu passo testemunho aqui. Ali que Deus abriu duas portas, né? Isaías 60. Deus diz assim, ó. Tem duas portas abertas de dia e de noite. A qual ninguém há de fechar as portas. Deus abre a porta. E quando Deus abre as portas aí, ó. Ninguém fecha ela. Tá? Mas só que eu vejo aqui, filhinha. Louvado seja Deus. Pedindo por libertação e da bebida, né? Ó, presta atenção. Pastor, viu, minha irmã? Thalita Maria Ferreira dos Santos. Presta atenção aqui, ó. O que o Senhor tem contigo, viu, filhinha? Guarda aí no coração. Às vezes tem pessoas que, quando começa a ouvir o programa, a internet cai. O cachorro late, o vizinho chega, a visita acontece, o parente chama e por aí vai. Por isso que muitas pessoas pedem o programa. Além de ouvir, pede o programa gravado para ouvir depois. Mas presta atenção aqui, ó. Deus quer que você se aproxime dele mais, viu, minha irmã? Para que aquilo que está parado, teu projeto parado, ele volte. Mas como assim? Aproxime-se do Senhor, olhe para o alto, porque de lá é que vai vir o teu socorro. Deus vai destravar aquilo que está parado. Tem gente que coloca sonho, fala a Deus projeto e depois esquece. Depois esquece, né? Vou te contar um segredo aqui, tá? Segredo entre nós, né? Malaquias 3:16 fala bem assim, ó, que do lado do Senhor tem um memorial para aqueles que temem o seu santo nome. Tem gente que conta o projeto a Deus e esquece. Não teme mais a Deus. Aqueles que temem têm um memorial e Deus se lembrará. Viu? Ou seja, você pode esquecer, mas Deus não esquece. Deus não esquece. Então se aproxime mais do Senhor, viu, minha irmã? Eu vejo assim, ó, senhora de joelho, orando a Deus, pedindo ao Senhor para que o Senhor venha te usar para os que necessitam, por amor àquele lá e aquela que necessita. E Deus, ele vai fazer assim, ó, vai ter o distribuir, você vai ser abençoado. Aquele projeto parado, Deus vai voltar. Mas vai voltar para você e adiante. É igual eu falei para um dono de um salão de beleza, ele estava ali dentro de um salão. Eu disse para ele assim, filhinho, não adianta você chegar aqui, ó. Chame Deus para o salão. Chame Deus aí para a sua vida. Porque não adianta você montar um projeto, apresentar algo, e Deus não está nele, não se fazer presente nele. Você vai sair da tua casa, diz assim, Senhor, vai comigo. Você vai trabalhar, meu Deus, anda comigo. Você vai fazer um favor para alguém, ou até mesmo, né, fazer algo grande para a vida de outras pessoas, e Deus proteja, livra, né, vem para minha casa. Você que é comerciante, aí tem mercado, padaria, Deus, eu apresento esse lugar em tuas mãos, porque aqui são pessoas que não conhecem muitas vezes a tua palavra, mas eu conheço. Eu quero que o Senhor me abençoe e me use até mesmo para esses que estão aqui. Tira a inveja, né? Tem gente que não lembra, irmão, sabe por quê? A Bíblia cita assim, ó, que onde está o tesouro, está o coração. Tem gente que tem comércio, tem isso, tem aquilo outro, só se o coração está só naquilo, não se lembra de Deus, não lembra, não busca, não traz. Eu disse ali para um varão, né? Eu disse ali para um vaso, eu disse assim, ó, chama Jesus aí, meu irmão, chama Jesus aí para o teu salão, né? Traz ele para aí, amém, traz aí ele para o teu salão. Chama ele aí para trás, traz ele para cá. Pastor, mas Deus já está em todo lugar. Tá, mas Deus está em todo lugar. Mas e a presença dele no lugar? Tem lugar que Deus, o Senhor Jesus, ele diz assim, Apocalipse, ó, eu estou batendo a porta, né? Se alguém ouvir a minha voz, eu entrarei. Às vezes Jesus está usando esse programa, batendo a porta aí, ó. Te chamando, avisando, né? Faça dessa forma. Você que está com o rádio ligado aí, ó, tem gente que está ouvindo aí no volume máximo o programa, tem vizinho que está acompanhando aí a programação, tá? Você que deseja participar, pastor, não passa no ar aí o meu nome, né, a minha causa, somente apresenta a Deus, eu respeito o teu espaço, é eu e Deus, tá? É eu e Deus. Então eu quero, louvado seja Deus, a sua participação, tá bom? Então aproveita aí, ó, e participa.
2: Eu queria dar meu testemunho.
0: Olha aí.
2: Terça eu enviei um áudio para o irmão.
0: Olha aí, viu?
2: Falando sobre umas dores que eu tava sentindo nos meus ossos.
0: Olha aí,
2: ouve aí. Faz uns 3 meses que eu tava com essas dores.
0: Olha aí.
2: Tinha dia que eu nem conseguia andar direito.
0: Eita, Jesus! Era uma
2: dor tão forte. Todos os meus ossos doíam. E para honra e glória do Senhor, eu enviei um áudio e o irmão orou. E para honra e glória do Senhor, na mesma hora da oração, eu fiquei boa, pastor.
0: Eita, Jesus, hein?
2: Há 3 dias. Eu não senti mais nenhuma dor nos meus ossos. Ontem eu saí, fui resolver
0: É para glorificar Jesus Cristo.
2: Pé, 1 hora e 10 minutos de pé. E não senti mais dor nenhuma no meu corpo.
0: Eita, Jesus.
2: Eu agradeço primeiramente a Deus por esta graça alcançada. E agradeço a Deus por ter um programa de rádio como esse seu, que fortalece e nos ensina.
0: É para glória e honra do Senhor e Salvador Jesus Cristo. É para glorificar Jesus. O nome do Senhor Jesus Cristo está sendo glorificado. Eu me glorifico é nos feitos de Deus. É para glória e honra do Senhor e Salvador Jesus Cristo. O manifesto de Deus sobre esta vida. Aí, ó. Né? Aí. Vamos fazer assim? Dá tempo ainda. Pastor, o programa tem aí as 7 causas pro ano seguinte, sim. Pro ano de 2025. Tá? Você vai anotar 7 pedidos. Pastor, eu tô vendo aí pessoas recebendo emprego, pessoas sendo curadas. Irmã, telefone da bênção é isso aqui que eu vou passar. Lembrando que aqui o programa tem hora para começar e tem hora para terminar também, tá? Então aproveita aí qual é a área que você deseja oração. Eu falei, Deus me usava para muitas vidas amorosas, inclusive para a vida sentimental, dizia, Deus falou dessa forma, faz dessa forma. Mas a pessoa, ela não dá crédito àquilo que Deus está falando. Acha que eu estou falando para agradar um conhecido meu ou uma conhecida minha. Acha que eu vou falar, ó, fulano, aquele ali é que você vai conversar, Deus mostrou você casando ali, namorando, casando ali. Acha que eu estou falando para agradar a pessoa. Hã? Tem gente que acha que eu estou fazendo isso para agradar a mim ou a pessoa. Hã? Verdadeiramente, não conhece os planos de Deus. A cegueira espiritual toma conta ainda, viu? Vamos lá. Vamos ouvir essa vinheta aqui. Anota esse telefone, participa desse grande propósito, que eu volto já já. Fica aí, vou só ouvir aqui mais um áudio aqui fora do ar. Aliás, 2, tá? Eu volto já já. Fica aí.
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1: Pastor Sebastião Nunes.
2: Amém.
1: Que bom ouvir o senhor de volta, ao vivo e a cores. Pastor Sebastião.
2: Diga.
1: Passando aqui, é semana passada. Eu sonhei, ele disse que eu estava numa feira com um senhor. Eu não sei quem era o senhor que eu estava, fazendo tipo, comprando umas coisas na feira. Do nada a gente foi para uma escola, que estava um monte de criança na escola. Aí nessa escola, quando a gente chegou, a gente levantou as mãos e fazia oração. Quando foi depois, do nada, assim, eu fechei o olho e eu vi uma cama bem branca. A cama branquinha, o forro branquinho. E eu vi uma cobra enorme, a cobra preta. Tipo, dos pés da cama até o final da cama. Subia pela cama assim, até da cabeceira, até os pés, enorme. Eu tentava cortar ela no meio e não conseguia. E eu senti que na minha casa está acontecendo algo, porque eu entrei no propósito com Deus. E aparece, pastor, do nada, a casa enche de formiga, do nada, enche de formiga. Minha filha de 4 anos apareceu, pressão alta, que eu nem sabia que existia com 4 anos pressão alta. Minha filha de 8 anos teve um momento assim de ira com a avó dela, que ela mordeu a avó dela, que eu não reconheci ela. Não é porque eu sou mãe dela, ela não é assim agressiva. Ela do nada assim, depois ela parou assim, eu percebi no olhar dela que tinha acontecido algo. Pense, eu não sei, eu estou na direção de Deus.
2: Minha irmã, a primeira coisa que você tem que entender, que o mundo espiritual, ele é mais real do que o material. Ele é tão maior do que o material que você vive, tá? O senhor de idade que você viu em feira é aquele que te ajuda, é aquele que te abençoa, né? Mas por que que suas filhas tá tendo esse ataque? Por que que você estava numa escola apresentando, orando ali? Ou seja, Deus falando para você assim, ó, apresenta a tua criação. Busca por as menores da casa. Busca por eles. A cama que você viu é onde o mal tem entrado. Como assim, pastor? O mal, ele tem trabalhado na tua vida sentimental grandemente. Começa pela vida sentimental amorosa. Porque você, mulher, coloca isso como prioridade na tua vida. Tu acha que não. Se esquece até mesmo dos menores. A da obra que Deus tem com os menores, até mesmo com o que tem contigo. E essa brecha que é causada aí, ó, e o diabo já sabe, acaba que atingindo quem? Ah, agora tá fácil, pastor. Ó, irmãos, o dom é de Deus, tá? Para manifesta a obra. Acaba que atingindo quem? Tá fácil? E o que eu devo fazer, pastor? Ah, mais fácil ainda. Lembra-te do teu chamado. Lembra da vontade, né, que tinha antes para a obra. E principalmente, lembra-te dos menores. Porque aqui, minha irmã, aqui na terra tudo vai passar. Aqui você pode chorar, mas o choro passa. Aqui você pode ter algo material, mas ora você pode não ter o material. Tudo passa. Mas a palavra de Deus, ela é única. Ela não vai passar. Tá? Ela não passará. Somente isso. Em nome de Jesus. Vamos orar. Deus, chegou no final do programa, não dá tempo de eu passar mais áudio aqui. Vou tentar ouvir aqui fora do ar. Tá? Amém. Vamos apresentar a Deus hoje, o terceiro elo dos 21 dias, ao Senhor em nome de Jesus.
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2: Senhor meu Deus e eterno Pai poderoso, mais uma vez, Senhor, apresento-me diante de Ti. Me apresento, meu Pai, nessa programação, pedindo a Ti, meu Pai, que o Senhor visite os lares, vidas, meu Senhor, que acompanha esse programa, para que o Senhor, meu Pai, venha abençoar essas vidas. Visita, meu Senhor, o celeiro, visita, meu Pai, esta casa. No nome de Jesus, eu repreendo todo demônio devorador dessa família. No nome de Jesus Cristo, eu peço a Ti, meu Deus querido, que tudo podes. Que o Senhor venha abençoar, meu Pai, esta casa. Visita os vizinhos da frente, vizinhos laterais. Visita, meu Pai, essa rua. Amarra essa legião do mal e lança no mais profundo abismo. No nome de Jesus Cristo eu peço a Ti, a esse que acompanha, meu Pai, esse programa no seu trabalho, recebe aí essa programação. Abençoa, meu Pai, a tua filha, o teu filho, e apresento a Ti, meu Pai, este elo, esta oração sincera diante do Senhor, pedindo, meu Pai, para libertar esse homem do vício da cachaça. Visita ele agora em nome de Jesus. No nome de Jesus, visita essa família. Visita esta causa na justiça. Destrava, meu Deus querido, eu peço a Ti no nome de Jesus. Eu apresento esse copo de água, peça de roupa. Consagra, meu Pai querido e amado Deus, esta água, que aonde for tocada, que todo mal venha a ser arrancado, queimado. Abençoa, abre, meu Pai, a visão espiritual ainda mais do teu filho, aos ouvidos, meu Pai, para a tua palavra, porque luz para os nossos pés é a tua palavra, meu Deus amado. Abençoa de perto ou de longe a cada ouvinte que ouve e recebe esse programa, que ora comigo agora, e o Senhor sabe que recebe o programa. Que o Senhor venha abençoar os passos, livrando, cortando todo o laço. Dá vitória. No nome de Jesus eu peço. Para que ele e ela venha dar bom testemunho, como aqui tem feito. Não para glorificar a rádio ou pastor, mas sim o Senhor e Salvador Jesus Cristo. Em nome de Jesus eu peço. E agradeço em nome de Jesus.
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1: As notícias mais curiosas do mundo você ouve aqui no Acredite Se Quiser, minha gente. Olha essa aqui. Prefeitura desmente boatos e nega a organização de campeonato de farmar aura. Ai, ai, ai, tá dando o que falar esse negócio de farmar aura, né, gente? Isso aí eu acho que vai passar. Essa moda vai passar logo, viu? Mas enfim, a prefeitura de Irati, no Paraná, desmentiu a divulgação de um suposto campeonato de farmar aura, esclarecendo que o evento é falso e que a imagem compartilhada nas redes sociais utiliza indevidamente o nome e a identidade visual do município. A administração reforçou que a competição não faz parte do calendário oficial e orientou a população a verificar a origem das informações antes de compartilhá-las. A expressão farmar aura surgiu na internet a partir da união de uma gíria dos games, que significa acumular experiência, com o termo aura, usado para representar carisma e atitude, tornando-se um meme popular entre os jovens nas redes sociais, né? Tá certo. São os farmadores de opinião, não, os farmadores de aura. Eu sou Kleber Salles e volto daqui a pouco, viu? Aqui no nosso Acredite Se Quiser desta quarta.
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Opa, tô chegando quarta-feira, 5 de agosto de 2026. Forte abraço pra você, meu amigo, forte abraço pra você, minha amiga, paz do Senhor Jesus. Eu sou Marcos Santos e a partir de agora vamos juntos por aqui na trilha sonora da sua rádio favorita. Tá começando o nosso Conectados com Deus. E aí, tá tudo bem? Como estamos de quarta-feira? Tudo na paz, tudo na bênção? Você tá em casa, tá no trabalho, tá descansando? O que você está fazendo por aí? Conta aqui pra gente, vem pro nosso WhatsApp, vem pro nosso Instagram, vem pro nosso site, tá bom? Tô te aguardando por aqui, vamos nessa, bora começar então? Esse é o programa mais abençoado do rádio brasileiro, pra você que tá aí, ó, é você que tá se recuperando, você que tá passando por uma necessidade, você que tá em busca de uma oportunidade, que Deus possa fortalecer.

Opa, que bom, que bênção te encontrar por aqui na programação da nossa rádio favorita, é o nosso Conectados com Deus. Gente, tô aqui te esperando, tá? Tô te aguardando no nosso WhatsApp aqui da nossa rádio. Fique à vontade, manda seu alô, manda seu recado pra quem você quiser, tá bom? Também segue a gente no Instagram, tô te aguardando por lá. Tá bom, meu amigo? Tá bom, minha amiga? E a gente é por aqui musicando a sua quarta-feira. Bora, música não para. Chegando essa sequência.

0: Esse é o nosso Conectados com Deus. Muito bem. Fechando aí a nossa sequência musical. E aí, tá tudo bem? Tudo certinho? Gente, vamos pro intervalo. Vou pro intervalo rapidinho, daqui a pouquinho. Tem muito mais. Tem o seu alô, tudo de bom. Eu volto já, já.
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4: Opa, tô de volta, hein?
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4: Ei! Ah, tô com você, ótima quarta pra gente! Tô de volta por aqui, salve, salve juventude, salve, salve povo de Deus, vamos aqui ó, pra mais um bloco do nosso programa Conectados com Deus. Você já viu sua mensagem aqui pra mim? Ainda não? Vai lá agora no nosso WhatsApp, no nosso Instagram, valendo a sua interação comigo aqui, tá? Fique à vontade aí, tá? Você chega pra cá, tá? Chega pra cá. Você que tá aí, ó. Ah, você mesmo, você que tá aí ouvindo a nossa rádio, vem participar do nosso programa, tá bom? Fique à vontade aí, ó. Todo mundo em conexão com Deus, conectados com a palavra, em conectados com Jesus, com o Senhor Jesus e muito mais chegando essa pra você que abriu nosso bloco, hein?

Rádio Brasileiro, nosso Conectados com Deus, mais uma sequência maravilhosa, abençoada por aqui. E aí, tá tudo bem com você? Obrigado pelo seu carinho, obrigado pela sua audiência, você que tá participando aqui com a gente no nosso WhatsApp, tá bom, gente? Muito obrigado mesmo de coração, tá bom? Você no Instagram também sempre seguindo aí nossa rádio, ficamos muito felizes por você todos os dias estar com a gente. Então vamos nessa, música não para, música abençoada é aqui no programa Conectados com Deus.

0: Opa, gente amiga, finalizando muito bem aqui, ó, o nosso Conectados com Deus desta quarta, hein?
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0: Muito obrigado pelo seu carinho, obrigado pela sua audiência, tá bom? Vou ficando por aqui. Amanhã eu volto pra fazer companhia pra você aqui, tá? Grande abraço no coração de vocês. Continue participando, interagindo. Pede a sua música, deixe o seu pedido musical aí pra gente tocar pra você a sua música. Ó, tá chegando outra programação na sequência, tá? Tá chegando um grande amigo aí pra fazer companhia pra você. Amanhã tem mais. Tchau, pessoal. Fui!
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4: De volta aqui no Acredite Se Quiser. Você sabia que as mulheres não podem ter filhos em Fernando de Noronha, né? É, rapaz, e uma mulher deu à luz, mesmo assim, viu? Mesmo com norma que proíbe partos lá em Fernando de Noronha. Um bebê nasceu de forma inesperada em Fernando de Noronha, mobilizando a equipe do Hospital São Lucas. A mãe procurou atendimento com dores. Inicialmente negou a gravidez, mas exames confirmaram uma gestação de 41 semanas. Como o parto já estava avançado, não houve tempo para transferi-la ao Recife e o nascimento ocorreu na própria unidade de saúde. Mãe e filho passam bem e o recém-nascido foi levado de UTI aérea para a capital pernambucana, onde fará exames de rotina. Desde 2004, partos são evitados em Noronha por falta de maternidade e UTI neonatal, e as gestantes são orientadas a seguir para o continente antes do fim da gravidez. É por esse motivo, né? Que coisa, hein, rapaz? Eu sou Kleber Salles e esse foi o nosso Acredite Se Quiser.
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com o nosso Adoração Sertaneja, nesse programa que é bom demais de ouvir, sempre aqui, de segunda a sábado, estamos levando pra você alegria no teu rádio. Hoje, quarta-feira, não é diferente, a gente traz pra você as grandes, os grandes sucessos aí do sertanejo gospel pra você, como esse que já tá chegando. Aumentei o som, o Adoração Sertaneja já está no ar.

0: Adoração Sertaneja, não sai daí não, a gente volta já.
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0: Valeu, turma! São as últimas de hoje, dessa quarta-feira linda, abençoada pelo nosso Deus. A gente volta amanhã na quinta com mais adoração pra você.
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2: O governo Trump anunciou a revogação do visto da embaixadora do Brasil nos Estados Unidos, Maria Luísa Viotti. A medida, que equivale à expulsão da diplomata, é uma retaliação à demora do Brasil em conceder o aval para que Daniel Pérez assuma suas funções como novo embaixador dos Estados Unidos em Brasília. Auxiliares de Trump destacaram que o visto de Viotti só será restabelecido caso o governo Lula dê a luz verde para Pérez. O chefe do Departamento de Estado, Marco Rubio, criticou as políticas econômicas do governo Lula, afirmando que são ruins para os americanos e ruins para os brasileiros.
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a paz do Senhor esteja com você nessa super quarta-feira. Aqui no nosso É Para Adorar, convidamos você a mergulhar na serenidade dos louvores que atravessam gerações. Prepare-se para uma experiência de conexão espiritual e de renovação aí interior. Tá começando agora mais um programa É Para Adorar.

0: Que momento especial de adoração, hein? Fique ligado para mais inspiração e conexão espiritual.
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Você que tá aí ouvindo, mais um momento de adoração aqui no nosso programa É Para Adorar. Prepare-se para se conectar com o divino através da música que toca o seu coração, hein? Já já a gente volta, hein?

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Bem-vindos de volta ao nosso É Para Durar. Espero que tenha aproveitado o intervalo para renovar suas energias. Estamos aqui prontos para mais momentos de inspiração através da música.

Com gratidão e reverência, despedimos aqui de você e nesse momento de adoração e devoção. Obrigado aí por nos acompanhar no É Para Adorar e que a paz e a serenidade que encontramos aqui no nosso programa acompanhe você ao longo aí da sua jornada. Até breve!

0: os Estados Unidos expressaram a expectativa de que a transição política na Venezuela ocorra em um período de meses, não anos. A declaração foi feita em meio a discussões sobre o reforço da democracia e os direitos políticos no país sul-americano. Um encontro está previsto para debater temas como a resposta ao duplo sismo que atingiu a Venezuela em junho, causando mais de 6 mil vítimas. O número de portugueses e luso-descendentes mortos nesse desastre subiu para 138.
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6: Ei, uma super quarta na sua vida, meio de semana. Tá no ar o Gospel Hits aqui na programação da sua rádio favorita, trazendo os louvores mais lindos, aquela canção que te faz renovar a esperança nessa quarta-feira. Tá no ar o Gospel Hits.

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1: Este é o Gospel Hits, louvando e adorando ao Senhor aqui na programação. Daqui a pouquinho tem muito mais músicas.
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O presidente Luiz Inácio Lula da Silva telefonou para o líder russo Vladimir Putin em uma conversa que abordou o aumento do comércio bilateral entre Brasil e Rússia. A iniciativa partiu do presidente brasileiro. Durante o telefonema, que durou cerca de uma hora, os presidentes também discutiram temas internacionais, incluindo a guerra na Ucrânia. Putin agradeceu a Lula pelos esforços do Brasil na busca por uma solução política e diplomática para o conflito.

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1: Queridos ouvintes, nós estamos de volta no programa Caminho Santo. Eu peço a Deus que Ele possa te abençoar, te fortalecer, derramar sobre você a graça dEle, a sua bondade. E eu quero deixar uma palavra de fé e esperança para o teu coração. Juízes, capítulo 1, no verso 3, disse, pois, Judá a Simeão, seu irmão, sobe comigo a herança que me caiu por sorte, e pelejaremos contra os cananeus, e também subirei eu contigo a sua, que te caí por sorte. E Simeão partiu com ele. Subiu Judá, e o Senhor lhe entregou nas mãos os cananeus e os ferizeus, e feriram deles em Bezeque 10 mil homens. A palavra de Deus mostra aqui que sempre eu e você temos algo para conquistar. Ele disse, sobe comigo na minha herança. Deus, Ele tem uma herança para você. Deus, Ele tem uma promessa para você. Deus tem aquilo que Ele depositou nas tuas mãos e que você, em nome de Jesus, vai conseguir. E o interessante é que a primeira tribo que sobe para conquistar a sua herança é a tribo de Judá, que significa louvor. Continue louvando a Deus, continue glorificando o nome do Senhor e sabendo que o Senhor habita no meio dos louvores, e se o Senhor está com você, você é mais do que vencedor. Mas ele, nessa luta aqui, nessa peleja, ele pediu ajuda do seu irmão Simeão. Simeão significa o que foi ouvido, ou aquele que escuta, aquele que atende. Quantas vezes eu e você necessitamos de um apoio moral, de um apoio espiritual, de alguém que lute conosco as nossas lutas, que alguém que faça uma oração ali conosco, nos auxiliando, nos ajudando. E no nome do Senhor Jesus Cristo, você terá esse benefício de Simeão. Alguém que vai te ouvir, alguém que vai te atender, alguém que vai te ajudar para que você conquiste definitivamente a tua herança. Eu quero profetizar isso na tua vida. E eu quero dizer, o Senhor lhe entregou nas mãos aquilo que ele desejava. Os cananeus, os ferizeus. Ferizeu significa rústico, aquele que é tomado com dificuldade. A própria palavra de Deus diz que o reino dos céus é tomado por esforço, e que se esforçam se apoderam dele. E que no nome do Senhor Jesus Cristo, você vai conseguir conquistar, ainda que seja com dificuldade, ainda que seja com luta, você vai, no nome de Jesus, vencer. Eu te abençoo e que a graça de Deus te alcance. Vamos continuar ouvindo esse programa Caminho Santo.

0: acredito. Queridos ouvintes, eu quero meditar com vocês no livro de Gênesis, capítulo 34. Ora, Diná, filha que Lia dera à luz a Jacó, saiu para ver as filhas da terra. Viu a Siquém, filho do Eveu Amor, que era príncipe daquela terra, e tomando-a, a possuiu e assim a humilhou. A sua alma se apegou a Diná, filha de Jacó, e amou a jovem, e falou-lhe ao coração. Então disse Siquém Amor ao seu pai, consegue-me essa jovem para esposa? Quando soube de Jacó que Diná, sua filha, fora violada por Siquém, estavam seus filhos no campo com gado, calou-se, pois, até que voltassem, saiu Amor, pai de Siquém, para falar com Jacó, e vindo os filhos de Jacó do campo e ouvindo o que acontecera, indignaram-se muito, se iraram, pois Siquém praticara um desatino em Israel, violentando a filha de Jacó, o que não se deveria fazer, e disse-lhe Amor, a alma de meu filho Siquém está enamorada fortemente da vossa filha. Peço-vos que lhes dei por esposa, aparentai-vos convosco, dai-nos as vossas filhas, tomai as nossas, habitarei conosco, a terra estará ao vosso dispor, habitai, negociai nela, e nela tende possessões. E o próprio Siquém disse ao pai e aos irmãos de Diná, ache eu favor diante de vós, e vos darei o que determinar. Majorai de muito dote do casamento e as dádivas, e darei o que me pedir. Dai-me, porém, a jovem por esposa. Queridos, nós temos aqui uma situação em que um jovem se enamorou da filha de Jacó e diz, a sua alma se apegou a Dinar. No versículo 8, disse-lhe Amor, a alma de meu filho Siquém está enamorada fortemente da vossa filha. Queridos, quando você se relaciona com uma pessoa e você entrega a sua alma para essa pessoa, você corre um sério risco de vida. Porque no verso 25 diz, ao terceiro dia, quando os homens sentiram mais forte dor, porque eles foram ali e fizeram a circuncisão, os dois filhos de Jacó, Simeão e Levi, irmãos de Diná, tomaram cada um a sua espada, entraram inesperadamente na cidade e mataram todos os homens daquela região. Quando você entrega a sua alma para alguém, você corre o risco de morrer. Você corre o risco de ser explorado. No verso 12, majorai em muito o dote do casamento e as dádivas. Darei o que me pedir. Você vai ser tratado muitas vezes com a traição, porque no verso 13, então, os filhos de Jacó, por causa de que lhes havia Siquém violado a sua irmã Diná, responderam com dolo a Siquém e ao seu pai. Não poderemos fazer isso, dar a nossa irmã um homem circunciso, por isso não seria uma vergonha, sobre uma única condição permitiremos, que vos torneis como nós, circuncidando-vos todo macho entre vós. Eles já colocaram uma situação, sabendo que eles iam ali o quê? Matar aquelas pessoas. Então, quando você coloca a sua alma 100% nas mãos de uma pessoa, a palavra de Deus mostra que você está ali correndo um sério risco. No primeiro livro de Samuel, capítulo 18, aconteceu a mesma coisa com o filho de Saul, com Jonatas. Diz o seguinte, sucedeu que acabando Davi de falar com Saul, a alma de Jonatas se ligou com a de Davi e Jonatas o amou com a sua própria alma. Saul naquele dia tomou e não lhe permitiu que tornasse para a casa do seu pai. E Jonatas e Davi fizeram aliança, porque Jonatas o amava como a sua própria alma. Despojou-se Jonatas da capa que vestia, deu a Davi, como também a armadura, inclusive a espada, o arco e o cinto. Quando você coloca para uma pessoa a sua alma, você simplesmente está se anulando. Despojou-se da capa que vestia, ou seja, ele tinha uma capa ali de futuro rei, ele simplesmente falou, olha, meu futuro está nas suas mãos. Quantas pessoas têm um destino, mas apaixonadamente por uma pessoa se anula, o que a pessoa pensa? Ah, eu vou investir na minha esposa, eu vou investir no meu marido, e aí trabalha, paga a faculdade, se anula, paga academia. Quando a pessoa se forma, simplesmente, muitas vezes, eu já ouvi, inclusive essa semana, a pessoa tinha uma função inferior, se formou, passou num concurso, virou para o marido e falou: olha, eu agora estou me divorciando de você, me separando, porque eu preciso de uma pessoa do meu nível. Por que isso aconteceu? Porque o marido ou a esposa colocou toda a alma, as emoções na vida daquela pessoa. Então o risco que você corre é muito grande. Ele entregou a capa, a unção, ele entregou o escudo, que era a armadura que ele tinha, a espada, o arco, o cinto. Quando a Bíblia diz que cai-se o escudo, cai-se a vida, Efésios capítulo 6, verso 16, embraçando sempre o escudo da fé com o qual podereis apagar todos os dardos inflamados do maligno, você abre mão do seu destino, porque ali Jonatas abriu mão do destino dele. E como que eu faço para ter a minha alma preservada? Provérbios capítulo 13, verso 3, o que guarda a boca conserva a sua alma. Você nunca pode falar: eu não vivo sem você, se você me deixar eu morro, só sou feliz com você, você é tudo para mim. Queridos, a palavra de Deus diz: amarás o Senhor teu Deus de todo o teu coração, de toda a tua força, de todo o teu entendimento, de toda a tua alma. Primeiro, você ama Deus. Segundo, você ama Deus. Terceiro, você ama Deus. Quarto, você ama Deus. Aí você ama sua família, seus filhos e o que mais você quiser amar. Mas a sua alma você só pode dar para Deus. Que Deus te proteja, que Deus te dê sabedoria e que a bênção do Senhor venha para a tua vida em nome de Jesus.
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6: Queridos ouvintes, nós estamos de volta no programa Caminho Santo, esse programa que é feito com amor, com dedicação, com carinho. Ele é feito especialmente para que a sua fé seja fortalecida. Nós buscamos nesse programa glorificar o nome do Senhor Jesus Cristo e fazer com que você seja abençoado e fortalecido. Nós vamos ouvir agora duas músicas e que Deus continue falando ao teu coração. Que Deus te abençoe.

0: Queridos ouvintes, nós estamos de volta nesse programa Caminho Santo. Nós vamos agora interceder a Deus, aquele que pode resolver todas as coisas, aquele que é o Senhor, aquele que faz todas as coisas, e a Ele nós vamos interceder e pedir misericórdia. Pai, no nome do Senhor Jesus Cristo, nós nos colocamos nas Tuas mãos, na Tua presença, no Teu altar, e queremos, Senhor, em nome de Jesus, pedir de Ti, Senhor, misericórdia, Pai. Tua palavra diz, se buscares a Deus e ao Todo-Poderoso pedires misericórdia, se você for puro e reto, ele sem demora despertará em teu favor e restaurará a justiça da tua morada. O teu primeiro estado, na verdade, terá sido pequeno, mas o teu último crescerá sobremaneira. E nós queremos, ó Deus, pedir essa misericórdia que a tua palavra diz, as misericórdias do Senhor são a causa de não sermos consumidos. Pai, por misericórdia, Senhor, resolve os nossos problemas, nos dá, ó Deus, uma direção, nos dá, Senhor, ó Deus, dinheiro para pagar todas as nossas dívidas, que Deus as promessas que o Senhor tem colocado nas nossas vidas, através de um versículo bíblico que nós em oração pedimos, abrimos ali e cremos que aquele versículo era uma promessa vinda do teu trono, ou mesmo uma pregação que nós ouvimos ou uma palavra de alguém, Senhor, ó Deus, direcionada para as nossas vidas, profetizando, ó Deus, vitória, profetizando prosperidade, profetizando, Senhor, ó Deus, bênçãos. Nós reivindicamos de Ti, Senhor, pedindo, ó Deus, cumpra a Tua palavra, Senhor, sobre as nossas vidas. Eu quero, Senhor, colocar cada ouvinte aqui nas Tuas mãos. Deus, nós precisamos, Senhor, assim como os ouvintes, da Tua direção, Senhor. Precisamos de luz. Precisamos, Senhor, ó Deus, de uma palavra, Senhor, que vá, Senhor, ó Deus, nos mostrar, Senhor, ó Deus, uma direção, algo que venhamos a fazer, Senhor, e que esse o fazer, Senhor, resolva os nossos problemas, em nome de Jesus, Pai. Eu quero te pedir isso também, Senhor, pela saúde dos nossos corpos, Pai. Eu quero te pedir, Senhor, que toda enfermidade, que toda doença seja lançada fora dos nossos corpos, em nome do Senhor Jesus. Que Deus, a tua saúde, Senhor, que é plena, que é total, que é absoluta, venha sobre nós. E eu quero repreender, Senhor, todo mal, todo levante, toda palavra contrária contra as nossas vidas. Eu repreendo toda obra de macumbaria, de feitiçaria, de praga, de encantamento, de magia negra. Em nome de Jesus, Senhor, ó Deus, nos cobre com o sangue de Jesus. E Deus, toma a nossa vida nas tuas mãos e nos abençoa, é o que eu te peço, Senhor, em nome de Jesus. E queridos, eu quero fazer uma segunda oração. Você que quer entregar a sua vida para Jesus, você que quer ter Deus como teu Senhor, amando Ele de todo o teu coração, de toda a tua força, de toda a tua alma, de todo o teu entendimento, repete comigo então essa oração. Deus, eu confesso a Jesus Cristo como meu Senhor e Salvador, perdoa os meus pecados, escreve o meu nome no livro da vida. Que Deus te abençoe se você fez essa oração. Se você não fez, você possa refletir e o mais rápido possível repetir essa oração, entregando sua vida a Jesus, confessando Jesus Cristo como teu Senhor e Salvador. E você vai ver uma mudança radical e Deus te fortalecendo e Deus te abençoando. Vamos continuar ouvindo. O programa Caminho Santo está já no finalzinho. E nós queremos te abençoar, em nome de Jesus.
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0: O senador e pré-candidato à presidência da República, Flávio Bolsonaro, do PL, declarou que o nome que irá compor sua chapa será definido até o dia 15 de agosto. Esta data marca o prazo final para o registro das candidaturas na Justiça Eleitoral. A declaração foi feita durante uma sabatina, promovida pelo portal O Antagonista e pela empresa de educação G4. Bolsonaro também minimizou a decisão de um ministro do Supremo Tribunal Federal sobre investigações envolvendo familiares do presidente Lula.
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você? Por que que você sobreviveu nessa batalha? O que que te manteve de pé? Aí tu vira pra essa pessoa e fala assim:

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1: 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Aleluia!

escrito: onde está, ó morte, a tua vitória? Onde está, ó morte, o teu aguilhão? Nessa canção nós estamos diante de um cenário de cruz. Jesus está na cruz e a morte está até tentando festejar. E na Bíblia a morte vai tentar festejar algumas vezes achando que venceu, mas ela vai ser interrompida e você vai saber por quê. A viúva de Naim

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2: Vem me visitar hoje aqui.

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Paredão de sucessos, 1, 2, 3, 4, 5, um monte de música boa rolando sem parar no seu rádio. Falando nisso, próxima sequência vem aí com muito mais.

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4: Já estamos de volta. Isso significa que a música vai rolar solta pra você aqui no Paredão de Sucessos.

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0: Salmo 121. Olho para os montes e pergunto: de onde me irá o meu socorro? O meu socorro vem do Senhor, que fez os céus e a terra. Ele, o seu protetor, está sempre alerta e não deixará que você caia. O protetor do povo de Israel nunca dorme, nem cochila. O Senhor guardará você. Ele está sempre ao seu lado para protegê-lo. O sol não lhe fará mal de dia, nem a lua de noite. O Senhor guardará você de todo perigo. Ele protegerá sua vida. Ele o guardará quando você for e quando voltar, agora e para sempre. Por isso, se você crer, levante as suas mãos, levante os seus olhos e levante o seu clamor e diga pro Senhor.
1: Toca mais uma, vá.

0: Arraso e a gente quer muito mais. Esse é o Paredão de Sucessos. Aqui a música não pode parar. Só pausa, rapidinho e voltamos.
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1: Paredão de sucessos de volta, meus amores. É aqui sim que tem o melhor da música tocando agora. Senhor.

0: Sabe aquela música que você tá esperando aí do outro lado? Não tocou nessa sequência, mas na próxima ela vem. Aham, fica com a gente, viu? Ouvindo no último volume, assim tem que ser, o Paredão de Sucessos.
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7: Tá aí, gente. Aquela pausa boa que a gente mereceu, mas agora todo mundo preparado? Porque eu quero curtir sucessos e o nosso paredão tá aqui pra isso. Então aumenta o volume, vamos de música.

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Quando nós levantamos os nossos olhos e as nossas mãos, o nosso coração ao Senhor, e nós dizemos Maranata, nós precisamos entender que a mensagem do fim aponta para um caráter do fim. O Senhor não apenas deseja levantar um clamor, mas um tipo de pessoa, Maranata. Um tipo de noiva, um tipo de gente que é o tipo de gente do fim. Pedro diz que o que nós então devemos fazer, aqueles que desejam? Nós precisamos nos tornar o tipo de pessoas que espera, mas também que apressa o retorno de Jesus. Porque ele não é, o Senhor Jesus, ele não é um homem que deseja uma menina, mas ele deseja uma noiva madura.

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2: Obrigado por esse momento.
3: E o coordenador da campanha, o senador Rogério Marinho, afirmou que o grupo está preparado para vencer as eleições.
2: Nós estamos com o nosso time pronto, né, para entrarmos em campo e vencermos as eleições. Mais do que nunca, está claro, está nítido para a população brasileira que esse jogo de bastidores termina colocando de forma muito transparente quais são os lados que se encontram, né, os partidos políticos, a forma como eles se colocam, mas principalmente as pessoas que fazem parte dos partidos políticos. Mais importante, né, do que a posição desse ou daquele partido é a posição das pessoas que aqui estão representadas.
3: Adalberto Piotto, muito boa noite. Está desfeito, então, o mistério em relação a quem vai compor a chapa com Flávio Bolsonaro para essa campanha eleitoral. Ontem nós, inclusive, comentamos a respeito que ele teria até o dia 15 Sim. de agosto para escolher esse nome, porque é o último dia do registro das candidaturas. As convenções partidárias terminam hoje, né, dia 5 de agosto, e Flávio Bolsonaro optou, então, por uma chapa puro sangue. O deputado Alfredo Gaspar é do PL, então aceitou esse convite para compor a chapa. E quero ouvir, a gente tem falado muito, Piotto, como o vice, no caso Alfredo Gaspar, pode agregar a campanha de Flávio Bolsonaro.
4: Boa noite, Paula, boa noite, Augusto. Segre, seja bem-vindo, Ana, todos que nos acompanham. Eu confesso que não tinha o nome do Alfredo Gaspar no radar. Acho que foi uma escolha acertada por parte do PL, sobretudo porque guardou segredo. Sim, é verdade também que o Flávio Bolsonaro e a presidência do PL estavam buscando a Tereza Cristina, tentaram, não conseguiram. A Daniela, que trabalhou com o Paulo Guedes, mas era do Republicanos, também não houve coligação. Diante dessas impossibilidades, eu acho que o nome do Alfredo Gaspar, sobretudo pelo momento que o país está passando, com os escândalos de corrupção batendo a porta do governo federal, aliás, nem batendo a porta. Então, ali, dentro do gabinete do Lula, nós estamos falando do Marcola. O Marcola que nós estamos falando é o assessor do Lula até outro dia, que estava na campanha do Lula e que agora foi tirado da campanha do Lula. Incrível. A gente vai falar sobre esse assunto daqui a pouco. Trazer o Alfredo Gaspar. E o Alfredo Gaspar é exatamente o relator da CPI, do INSS, e quem denunciou. Ele tem vasta experiência, ele é um procurador, é um homem da justiça, que conhece exatamente o que está acontecendo. E ele vai falar sobre exatamente o escândalo do roubo dos aposentados. Nesse momento em que o governo Lula está cada vez mais enfraquecido por essa questão da corrupção, o que não deveria ser novidade, o Lula foi descondenado, né? Foi um entendimento completamente esdrúxulo do Supremo Tribunal Federal ao retirá-lo da cadeia em Curitiba, condenado, sim, aí sim, por corrupção passiva e também lavagem de dinheiro, formação de quadrilha, enfim, alguma coisa assim, mas enfim, tinha duas condenações. E agora vem exatamente um promotor de justiça, um procurador de justiça, alguém que conhece e que fez um papel, teve um papel extremamente importante na CPI do INSS. Ele vai dizer isso claramente com autoridade de quem é um procurador e que esteve como relator. Olha, eu confesso que fiquei impressionado o fato dele ser do Nordeste, há sempre essa história de tentar trazer alguém do Nordeste, onde o Bolsonaro, o Flávio, precisa ter um pouco mais de votos. Diante das impossibilidades, obviamente, de coligações, acho que a chapa pura aqui não é apenas uma chapa pura, é uma chapa que consegue extravasar e buscar votos em outros lugares. Sobretudo dessa inquietação do cidadão brasileiro de ver o Lula e o governo Lula novamente com mais escândalos de corrupção. Essa história todo mundo já conhece e não quer ver por mais 4 anos, Paula.
3: Ana Paula Henkel, muito boa noite. Também quero te ouvir sobre essa escolha do Alfredo Gaspar para compor a chapa de Flávio Bolsonaro. Era realmente um nome que não estava no radar, não estava na bolsa de apostas, né? Há um bastidor de que esse nome já tinha sido cogitado há vários meses, mas eles conseguiram aí blindar essa informação. Eu realmente não tinha visto em nenhum lugar e nem com as nossas fontes em Brasília conversando. Nós tínhamos esse nome como possibilidade e agora, então, foi formalizado o nome do promotor de justiça de Alagoas, esse aceno ao Nordeste, à região Nordeste, uma região importante, e também um aceno à bandeira anticorrupção do Alfredo Gaspar. Daqui a pouco a gente até vai mostrar, né, a gente separou alguns trechos da atuação do Alfredo Gaspar como relator da CPMI do INSS. A gente vai resgatar alguns trechos da atuação do deputado. Muito boa noite.
5: Isso é ótimo, Paula, porque a atuação do Alfredo Gaspar foi realmente de muita coragem, não apenas ali na CPI do INSS, mas em plenário também. Boa noite, Paula Segre, Piotto, querido mestre Augusto, boa noite à nossa audiência. Paula, eu acho que o resumo praticamente é esse que você e o Piotto já disseram, né? Relator do INSS, acho que a campanha do Flávio Bolsonaro tenta trazer de volta o discurso anticorrupção, o mesmo discurso a favor da Lava Jato, a favor da caça aos corruptos, aos ladrões dos cofres públicos, o mesmo discurso que funcionou muito bem na eleição do presidente Bolsonaro. E esse discurso é um discurso, Paula, também que entra na segurança pública. O Alfredo Gaspar, como você também disse, promotor de justiça, entende muito bem dessa máquina relacionada à segurança pública. E nós vimos, por exemplo, quando os Estados Unidos designaram o PCC e o Comando Vermelho como não apenas organizações organizações criminosas, mas organizações terroristas, a gente viu que ali, logo depois, apesar da chiadeira toda do Lula, do governo Lula, dos seus apoiadores mais fiéis de que aquilo era uma interferência, as pesquisas logo depois disso, Paula, mostraram que essa é uma pauta da segurança pública, principalmente quando se trata dos cartéis no Brasil, é uma pauta que não é uma pauta só da direita, é uma pauta que, e do centro, né, centro-direita, mas é uma pauta que incomoda muito vários eleitores da esquerda. E o Alfredo Gaspar, ele traz exatamente esse contexto do dedo na segurança pública, além do relator da CPI da INSS, porque esse escândalo é um escândalo não apenas de proporções bilionárias, mas moralmente você roubar velhinhos, você roubar idosos, pessoas que passam necessidade. Então, Paula, até para fora do Brasil, eu sei que muita gente acredita que nome de vice às vezes não acrescenta muito, dependendo do vice, mas eu acho que o nome do Alfredo Gaspar, ele pode acrescentar também como uma sinalização para fora do Brasil, até para os americanos, os Estados Unidos e Brasil, nessa guerra diplomática agora, nesse embate diplomático, para que a campanha do Flávio sinalize para os americanos também, olha, nós temos aqui um vice que, né, vai fazer parte, quem sabe, do escudo das Américas, do combate ao crime, do combate ao terrorismo, é um ex-promotor de justiça comprometido exatamente com esse tipo de agenda. Então, Paula, acho que agora o nome já decidido, né? Nome que ninguém esperava, um bom nome decidido, que agora a gente comece, e eu acho que a gente precisa começar a discutir plataformas de governo e o que eles esperam para o Brasil a partir de 2027.
3: Sem dúvida, a gente começa a entrar num outro momento aí da campanha eleitoral. Gustavo Segre, muito boa noite. Flávio Bolsonaro era o último candidato, então, que a gente aguardava, né, a definição sobre o vice. Romeu Zema decidiu ontem pelo senador Eduardo Girão e hoje vem, então, essa confirmação do nome do deputado Alfredo Gaspar. E é interessante, Segre, agora que o xadrez político vai se definindo, as pecinhas vão se colocando, né, muita gente gosta ou não aí das decisões que são colocadas, mas especialmente em Alagoas, o Alfredo Gaspar era candidato ao Senado.
6: Sim.
3: E me parece que alguns ali, candidatos, ficaram contentes com essa definição, principalmente Arthur Lira, que é candidato ao Senado, Renan Calheiros também, ali é uma briga boa, né, entre Arthur Lira e Renan Calheiros no estado de Alagoas, agora com a saída de Alfredo Gaspar para concorrer, para compor essa chapa com Flávio Bolsonaro. Muito boa noite.
7: Boa noite, Paula. Boa noite, nosso querido mestre Augusto. Piotto, Ana Paula e a audiência, é um privilégio estar aqui de novo. Eu vejo quatro considerações que me parece que são pontos favoráveis para a designação de Alfredo Gaspar. Quando a gente vê o vídeo em que o Flávio Bolsonaro indica o Alfredo Gaspar, se a gente prestasse atenção com detalhe, nós observamos que foi o único que não batia palmas. Quando alguém não bate palmas e todos o resto bate palmas, ou ele é o escolhido ou ele não gostou do escolhido, porque não tem outra explicação. Mas devemos lembrar a nossa audiência que até a CPMI do INSS, Alfredo Gaspar era mais um deputado. Aquele que seguia o seu trabalho poderia entender que era um bom deputado, tinha uma boa reputação, mas ele se lança a essa a ser público a partir da sua atuação brilhante na CPMI do INSS. E ele trabalhou na segurança pública. Hoje, a principal preocupação do eleitor brasileiro é a insegurança pública. Não me surpreenderia que, da mesma maneira que o Lula colocou o Alckmin como ministro de indústria, comércio, coisas que ele não entende nada, possa ser colocado como ministro da segurança, em caso de triunfo do Flávio, o Alfredo Gaspar. Ele é nordestino e isso pode trazer também um voto de alguém que hoje, uma região que hoje está com preponderância da esquerda. Vai favorecer, sem dúvida nenhuma, tanto Arthur Lira quanto Renan Calheiros. Sinceramente, o eleitor de Alagoas vai estar bem complicado para escolher, porque dos dois não fazemos um. Mas, de qualquer maneira, também vem a outra questão. Foi ele que investigou e conhece bem os detalhes da investigação do INSS e do Lulinha. E é uma pessoa que já manifestou que não terá problema nenhum em conter os excessos do STF. Então, são quatro características que me parecem muito interessantes para que Alfredo Gaspar seja o participante da chapa com Flávio Bolsonaro.
3: Augusto Nunes, boa noite.
8: Boa noite, Paula, Piotto, Segre, bem-vindo. Minha querida parceira Ana, boa noite. Boa noite a você que nos acompanha. O ideal, né, em qualquer eleição é você fazer um acordo com um ex-adversário, possível adversário. Mas o Brasil, o quadro brasileiro não permite isso, né? Não está preparado para isso, pelo menos neste momento. Então, diante disso, eu acho que foi, concordo com o Segredo, que o outro foi uma boa escolha. Boa escolha porque o Lulinha vai participar dessa campanha ativamente, né? É um dos personagens. E ele sabe tudo sobre isso e mostrou na CPI que ele, de fato, enfrenta os criminosos aí com a valentia de quem não tem dívidas com a justiça, né? O que não é fácil achar. Acho uma boa escolha, sim. Não sei se tem tanto peso em outros estados do Nordeste. Ainda não sei se a escolha de um nordestino muda muito o quadro, mas a escolha de um homem de bem, ele é um bom sinal, né?
3: Pois é, aproveitando o gancho, Augusto, a gente separou alguns momentos, alguns trechos justamente da atuação do deputado Alfredo Gaspar como relator da CPMI do INSS. A gente lembra, num dos momentos, né, o Alfredo Gaspar foi atacado, criticado pelo deputado Lindbergh Farias, do PT do Rio de Janeiro, e também pela senadora Soraya Tronic, do PSB do Mato Grosso do Sul, depois que o petista o chamou de estuprador. Esse foi um caso que chegou, inclusive, até o Supremo Tribunal Federal, depois do Alfredo Gaspar apresentar uma queixa-crime. A gente vai revisitar esse episódio.
9: Isso.
6: isso é um relatório, presidente? Ou é um circo? Se é um circo, é um relatório.
9: Excelência.
6: Cadê o relatório?
9: Excelência, eu não vou ficar deputado Lindbergh Farias.
10: Deputado Lindinho, sim, não deputado. Estamos falando de Odebrecht,
9: só,
10: calma.
9: Só um instantinho.
11: Aí não dá, né?
9: Só um instante.
10: Quero o senhor presidente.
11: Aí é palco.
10: Quero o senhor presidente.
9: Senhores.
11: Opa.
10: Olha. Não. Me chamou de estuprador. Eu estuprei corruptos como Vossa Excelência, que roubam o Brasil. Que roubam o Brasil. Ladrão, corrupto, ladrão.
9: Senhores, por gentileza. Por favor.
11: Questão de ordem.
9: Por favor.
11: Presidente, questão de ordem.
9: Senhores, por gentileza.
11: Nós aguardamos um relatório.
9: Não, não, ele não, ele não pode ofender as pessoas da forma que ofendeu.
3: Foi uma sessão da CPMI e do INSS. A gente lembra que o presidente dessa CPMI era o senador Carlos Viana e o deputado Alfredo Gaspar era o relator. Deixa eu trazer um outro episódio. No dia 12 de março, durante uma entrevista coletiva, Alfredo Gaspar afirmou que o Supremo Tribunal Federal estaria interferindo nos trabalhos da CPMI.
12: Nós não podemos negar. As decisões judiciais do Supremo Tribunal Federal tem prejudicado e muito o andamento dos trabalhos da comissão. Deixar claro, respeitamos as decisões judiciais, mas não concordamos com muitas delas.
3: Num outro momento, Alfredo Gaspar defendeu a convocação do Frei Chico, irmão do presidente Lula e vice-presidente do Sindicato Nacional dos Aposentados, Pensionistas e Idosos, o Sindinap.
13: E tem muito ladrão precisando ser trazido a público para mostrar coberturas, jatinhos, lanchas, offshores. Não depende de ideologia política. Muita gente se aproveita da oportunidade. Meu primeiro requerimento nesta comissão foi convocar o irmão do Lula.
3: E Alfredo também relembrou que Daniel Vorcaro, então dono do Master, esteve em reuniões no Palácio do Planalto para falar com o presidente Lula. Vorcaro também foi convocado a prestar esclarecimentos sobre descontos associativos à CPMI do INSS, mas o Supremo tornou o comparecimento facultativo.
10: Que esse elemento que era para estar sentado aí, ele conseguiu o que nenhum parlamentar até hoje conseguiu. Se reunir no Planalto com Lula 4 vezes fora da agenda. Mas olha, que prestígio. Vá lá, qualquer um parlamentar aqui. Não chegar para ser recebido sem agenda. Vá lá agora. Olha, tem ministro que foi recebido menos do que Vorcaro.
3: Bom, Piotr, a gente selecionou alguns trechos, mas tem vários e muitos circulando nas redes sociais da atuação do relator Alfredo Gaspar à frente da CPMI do INSS. Só para esclarecer o que Daniel Vorcaro estava fazendo na CPMI do INSS, era um braço de investigação sobre créditos consignados. Sim. E aí por isso o envolvimento do Banco Master, mas o Vorcaro não compareceu a essa convocação, esse convite da comissão.
4: É onde o Master cresceu, é um dos vetores de crescimento do Master, foi justamente consignado, a partir daquele esquema todo da Bahia que fez o Master despontar como um banco nacional. Só por esses recortes a gente precisa entender que nós estamos numa eleição que nós teremos rede social ativa e espero que o Supremo não interfira, porque isso faz parte da democracia. Essa é a praça pública virtual, tem que existir.
8: São peças eleitorais.
4: Exatamente. E de uma atuação que ali foi no combate à corrupção do interesse público brasileiro. Só nesses trechos que você separou aí, Paula, ele mostra a esquerda envolvida com corrupção, quando ele fala por Lindbergh, daqui a pouco não estou falando ainda de Odebrecht.
8: É isso aí.
4: Porque o Lindbergh seria o Lindinho, se não me engano, né? Na lista da Odebrecht. Denuncia o problema do Supremo, a interferência do Supremo no trabalho do Congresso, fala de parentes do presidente da República, do irmão do Lula, sem contar que ele falou do Lulinha também, e colocou o Vorkaro, que hoje provavelmente é o epicentro do maior escândalo de corrupção do país, além do INSS, que aí já é, digamos, não é só imoral, é desumano o roubo de aposentados, de pessoas idosas, sobretudo daqueles que trabalharam, por exemplo, na zona rural, que além de tudo são pessoas que não têm acesso à informação. E aí são mais manipuladas ainda. É, foi desumano. É, corrupção normalmente é imoral. Aliás, corrupção é imoral. Mas nesse caso foi desumano. Nós estamos vendo cortes aqui que serão utilizados e são cortes de realidade. Isso aí não é montagem, não, de inteligência artificial. Isso foi trabalho dele, do Alfredo Gaspar, um trabalho brilhante à frente da CPI, como relator à frente da CPI do INSS.
8: E chama ladrão de ladrão, né?
4: Pronto.
3: Pois é, Segre, e a gente lembra, a CPMI do INSS durou ali 7 meses, terminou sem um relatório final, mas jogou luz a esse escândalo, essa farra da roubalheira dos aposentados. Também por isso, por exemplo, o careca do INSS segue preso. Sim. Desde setembro do ano passado. Então há um mérito muito grande aí em chamar a atenção para esse escândalo, né, que foi descoberto, mais de 6 bilhões de reais roubados dos aposentados.
7: E por isso é importante a CPMI, não pelo relatório. O relatório para mim é irrelevante, até porque nunca vai ter um relatório coerente se tiver relatório, que a maioria da CPMI não consegue nem fechar o relatório. Mas expor publicamente o que está acontecendo. Se não tivesse tido essa CPMI, muitos de nós, muitos brasileiros, não saberiam o que estava sendo investigado e por que estava sendo investigado. A metodologia do Alfredo Gaspar é muito calma, ele tem experiência como promotor, então ele falava, o senhor roubou? Não. Ah, pois não. Tá bom. Então ele expunha as questões especificamente do que estava sendo investigado sem acusar ninguém, mas com uma maestria realmente invejável. Agora, o que vem pela frente não é somente o discurso. Ele vai ter que se posicionar como uma âncora junto com Flávio para mostrar que o que está hoje preocupando o brasileiro será o que ele vai dar de prioridade junto com Flávio, caso eles ganhem. E esse é um desafio eleitoral, sobretudo para aquele que está no meio. A dissonância cognitiva militante da esquerda, Paula, vai continuar votando à esquerda, não importa o que a gente mostre, não importa a Roberta Luschinger, não importa quantos inquéritos o Lulinha tenha, vai continuar votando. A dissonância cognitiva da direita, que também existe, vai continuar votando Flávio sem problema. Mas o que mede o termômetro eleitoral é aquele que está no meio. Aquele que está no meio e, sobretudo, se conseguir tirar votos numa campanha muito forte no Nordeste, que, pelo que a gente vê, inclusive no chat do Faroeste, por exemplo, hoje, muita gente fala, eu sou do Nordeste e não voto Lula e não quero o PT. Então, eu estou esperançoso.
3: Perfeito. 18h10. Vamos fazer o seguinte, vamos para um intervalo comercial antes de seguir com a nossa programação. 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Vai para um rápido intervalo. Voltamos já.
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3: E o ex-chefe de gabinete do presidente Lula, o Marco Aurélio Santana Ribeiro, também conhecido como Marcola, deixou a campanha à reeleição do petista nesta quarta-feira. A saída ocorre depois da divulgação de informações sobre repasses feitos pela empresária Roberta Luxinger, investigada pela Polícia Federal no caso das fraudes no INSS. Segundo as investigações, a lobista pagou contas pessoais de Marcola no valor de R$ 249 mil. Os registros foram encontrados no celular de Roberta, que teve o seu sigilo quebrado por decisão do ministro do Supremo, André Mendonça. Marcola não teria feito um empréstimo formal com Roberta. Ele costumava enviar para ela, por WhatsApp, contas que tinha para pagar. Em troca, a lobista pedia para ter acesso a autoridades. Marcola teria colocado a empresária em contato com a cúpula do Ministério da Saúde. Ainda, quem teria apresentado Roberta para o Marcola foi o Lulinha e também a sua mulher, Renata. Essas informações foram publicadas no Valor Econômico. O Marcola confirmou que recebeu esses valores, mas afirmou que se tratavam de um empréstimo pessoal e negou qualquer tipo de irregularidade. Ana, nós trouxemos esse assunto ainda ontem, mas nós não tínhamos o valor do empréstimo. Até a gente falou que, bom, empréstimo a gente pensa primeiramente em instituição financeira, em banco. E aí agora começam a aparecer os detalhes aí do modus operandi desse empréstimo do Marcola com a relação entre o Marcola e a lobista. Ele mandava pelo WhatsApp as continhas para ela pagar para ele em troca de tráfico de influência, em troca de relacionamento. 250. Quer receber uma continha aí, Ana, para você pagar para mim? Em dólar? Hã?
5: Não, já tenho os meus boletos aqui, não preciso de mais boleto, não, Paula. Olha, essa história só piora, só piora. Imaginem o que ainda está por vir e que o atual governo vai tentar, de alguma maneira, empurrar para debaixo do tapete, porque o Marcola era o assessor, era chefe, né, ali da Casa Civil, né, do gabinete do Lula, e quando isso começou a aparecer, não, vamos tirar daqui, jogar na campanha, e agora deixa a campanha. Olha, a questão é que não há problema, você não quer pedir empréstimos no banco, você pedir empréstimos para um amigo, não tem problema nenhum. Agora, mesmo com amigos, você tem algum tipo de recibo, de transação, que não seja um contrato, e você recebe o dinheiro e aí você paga suas contas, você quita seus débitos, você faz a sua construção, o que quer que você queira fazer com o dinheiro. Agora, ficar mandando contas, boletos, a conta gotas, não, paga isso para mim, paga isso para mim. Então, Paula, eu acho que nessa terra aí, acho que vamos ver ainda mais algumas enxadadas e eu não sei nem se vem minhoca, eu acho que vem bastante cobra por aí.
3: Segre, quer um boletinho aí para você pagar via WhatsApp?
16: Pode mandar, que eu mando para a Lulinha e ele me ajeita tudo por aí. Me parece muito interessante que, primeiro, já sabemos os valores. É muito estranho quando alguém manda alguém para pagar um boleto. O real, contavelmente falando, seria a Roberta Luxinger manda para o Marcola nome que deveria ser trocado, né? Coitado, seria... Ele, só faltava um que se chama Fernandinho Veramar dentro do governo e já é bingo. Mas como funciona? Roberta manda para a conta do Marcola, faz um mutuo, registra no cartório para depois, ante a Receita Federal, colocar isso, porque tem IOF. Isso tem IOF, um imposto do governo. E aí está contavelmente resolvido, deveria estar na declaração de imposto de renda dos dois, ela emprestando e ele aceitando o empréstimo. E nesse mútuo tem que ter data de devolução e juros cobrados. Se isso não está, e tenho certeza que não foi feito, aí a pergunta é qual era a origem dos fundos em que a Roberta emprestou para a Marcola. Porque não é somente emprestar. Eu posso emprestar para quem quiser, desde que tenha a coragem de uma origem lícita. E aqui vem a pergunta. Quando a gente faz um PIX ou alguma coisa acima de R$5.000, a COAF está sempre de olho, está sempre prestando atenção e a gente muitas vezes tem que dar explicações para a Receita Federal. Mas eles não precisam dar explicações de absolutamente nada. Então, é interessante por essa puxada de origem do recurso. E a pergunta é, ou eles são muito generosos com seus amigos, lembremos Jacques Wagner, que pediu a compra de um apartamento de R$2.450.000 para o Augusto Lima. É gente que faz amizade. Deve ser como a música do Roberto Carlos. Eles têm 1 milhão de amigos.
3: Piotr, e tem uma informação de que integrantes do governo já sabiam há algum tempo dessa relação entre o Marcola e a lobista Roberta Luxinger. É. Até porque houve a quebra do sigilo do telefone da Roberta e ali eles encontraram as trocas de mensagem. A gente lembra que o Marcola saiu do governo Lula no fim de junho, agora, dia 21 de julho.
17: Para ir para a campanha.
3: Para ir para a campanha. E aí depois, quando ele saiu, é que ele deu um jeito de pagar de volta a lobista Roberta Luxinger, devolveu os R$250 para não pegar mal. Só que aí a história veio à tona.
17: Uhum. E tem uns 40 vezes, né, ela foi recebida sem constar na agenda por autoridades do governo federal. Aí vamos lembrar quem era o Marcola. O Marcola tinha, talvez, um dos telefones e dos cargos mais poderosos no gabinete do presidente da República. Ele decidia quem falava ou não com Lula. Era com ele, por ele que passava. Ou seja, espera um pouquinho... ele foi apresentado a Roberta pelo Lulinha, filho do Lula. Aí ela consegue 40 encontros fora da agenda. Ela é lobista. Aí você olha para o Marcola e recebeu de pagamentos de contas R$250.000, R$249.000. O que mais falta para mostrar que essa é uma relação indecorosa, no mínimo? Uhum. E outra... 40 encontros fora da agenda desde 2023? Não, isso não é normal. Primeiro que estar fora da agenda não é normal. E ele está no meio dessa história. Ele vai ser ouvido, né? Vai ser ouvido agora, né? Muito provavelmente vai ser ouvido pela Polícia Federal. Ah, está tudo escancarado.
8: Olha só,
17: né?
8: Como nós... Ontem a gente estava lembrando, segredo, que o Marcos Camacho...
16: Sim.
8: O Marcola...
16: O Marcola original... Sim.
8: Faz questão de esclarecer que ele não tem nada com o PT. Ele não tem nada com o PT. Não se meteu nessa, não. Boa. Porque o Lula já ameaçou o Marcola do PCC com dois. Esse é o segundo, né? Duas ameaças. A primeira foi o Sérgio Cabral. É, o Lula dizia nos comícios do Sérgio Cabral que o Carioca tinha o dever moral de votar nele. E o Sérgio Cabral quase iguala a marca do Marcola, que foi condenado a 400 anos de cadeia, e o Sérgio Cabral correndo ali por fora, encostando nele. Agora tem outro Marcola, então o nosso original lá já está se sentindo ofendido com o governo Lula. Ele disse que não tem nada a ver com isso aí, não.
3: E o governo federal divulgou uma nota em resposta à decisão dos Estados Unidos de cancelar o visto da embaixadora do Brasil em Washington, Maria Luísa Ribeiro Viotti. A medida foi tomada pelo governo de Donald Trump após o atraso do Brasil na aprovação do nome de Daniel Pérez como embaixador dos Estados Unidos no país. O Planalto classificou como falsas as justificativas apresentadas pelos Estados Unidos para o cancelamento do visto. O governo brasileiro disse que não houve regularidade no processo de aprovação do representante americano e também negou ter agido contra diplomatas nos Estados Unidos. dos Estados Unidos, melhor dizendo. Na nota, o governo Lula afirmou que a decisão faz parte de uma escalada de medidas hostis e relacionou a ação a questões ideológicas. Durante entrevista a um podcast, Lula classificou como irresponsável a decisão do governo americano.
18: O que eu acho uma atitude, sabe, irresponsável,
19: parece birra,
18: impensada,
19: né?
18: Para um parece país que tem 203 anos de diplomacia, de relações diplomáticas, é desnecessário. Então,

0: pensar que vai se intrometer de fora aqui para, sabe, disputar as eleições.
1: Ninguém derrota o Brasil com mentira, não, tá? Tendo Lula na presidência.
2: Quem precisa, né?
1: Não dá, não dá, ele ganha.
2: Pois, segundo Lula, os Estados Unidos demoraram a indicar um embaixador para o Brasil e não poderiam impor o cronograma desejado para o recebimento de Daniel Pérez.
0: A última vez que eu recebi embaixador foi o mês passado. Eu recebi de uma vez só 10 embaixadores no Itamaraty e disse ao ministro Mauro: agora, até a eleição, eu não recebo mais embaixador. Só depois da eleição é que eu vou receber de qualquer país do mundo. Tá? O que aconteceu? Os Estados Unidos não deu importância para embaixador no Brasil, porque faz um ano e meio que ele está no poder, não mandou para cá. Tá? Aí tenta mandar e acha que a gente tem a obrigação de fazer a data que eles querem. Não é correto e não é possível. E nós queremos ser tratados com respeito.
2: Ana, a gente começa com você. Eu vou pedir para a nossa produção exibir mais uma vez a nota oficial que foi publicada pela Secretaria de Comunicação Social. Não vou ler na íntegra porque é bem longa, Ana, mas só se me permite ali o começo, né? Nota em reação à decisão dos Estados Unidos de alterar o visto da embaixadora do Brasil em Washington. O governo brasileiro repudia a decisão anunciada hoje pelo Departamento de Estado dos Estados Unidos de alterar o visto da embaixadora do Brasil em Washington. A gente lembra que esse documento foi publicado ontem. E aí eu queria já ir o primeiro, segundo, sexto parágrafo que diz o seguinte: os dois funcionários do governo norte-americano que tiveram seus vistos de entrada no Brasil negados planejavam visitar o país para colocar em dúvida a integridade do sistema eleitoral brasileiro em tentativa inaceitável de interferir no processo político nacional. Está aí, então,
0: Nossa.
2: essa nota da SECOM confirmando, né, o porquê, a justificativa da negativa desses dois vistos de integrantes do Departamento de Estado americano. A gente traz ali também a declaração do Lula, que diz que só vai decidir sobre a questão de embaixadas, de embaixadores, depois das eleições. Ah, está aí esse trecho aí destacado para quem nos acompanha. Diga, Ana.
3: Tá, mas esse trecho, qual é a fonte? Vozes da cabeça do Lula, porque esses dois oficiais do Departamento de Estado, a missão oficial era várias reuniões, e eu repito o que eu disse ontem aqui: eu tive acesso aos convites, né, aos e-mails desses convidando certas pessoas no Brasil para essas reuniões e discussões sobre liberdade de expressão e principalmente sobre liberdade religiosa. Então, essa versão do Lula, claro que quando você discute liberdade de expressão, isso incomoda demais o sistema, isso incomoda demais os tiranetes em Brasília. Agora, o Lula fala sobre medidas hostis, né? Que ele não vai aceitar medidas hostis. Aquele visto negado do Darren Beatty, que é o responsável pelo Desk Brasil no Departamento de Estado, o visto dele negado para que ele participasse de algumas cerimônias e reuniões sobre terras raras no Brasil, não houve absolutamente nenhuma justificativa do governo brasileiro. Nenhuma, eles não deram nenhuma justificativa, simplesmente o visto do Darren Beatty foi negado. O governo americano, a própria embaixada americana, eles simplesmente ficaram em silêncio, falaram: deixa isso para lá, se tivermos que resolver alguma coisa, a gente vai resolver nos bastidores de maneira diplomática. E foi assim que aconteceu, porque eu sei que foi assim que aconteceu. Sobre o que o Lula fala, que não vai atender, né, o pedido dos americanos agora correndo, que não há embaixador no Brasil há mais de um ano e meio. A questão é que não é nada contra o Brasil, Paula. O governo dos Estados Unidos, o governo do Donald Trump, ele, desde que o Trump voltou para a Casa Branca, há uma aproximação, um approach diferente em relação a várias embaixadas. Várias embaixadas, são mais de 90 países no mundo que ficaram sem embaixadores durante um ano, durante muito tempo. Isso foi uma prerrogativa estabelecida pela nova administração

0: Donald Trump, e eu digo nova porque essa, até em relação às embaixadas no mundo, essa administração é diferente da administração do primeiro mandato do Donald Trump, que ele saía simplesmente ouvindo várias pessoas ao seu redor. Muitas pessoas não queriam o bem e o sucesso da agenda do Trump, e pessoas erradas foram colocadas em lugares estratégicos. Então, nesse mandato, o presidente Trump fez diferente. Ele pisou no freio. Outro medo do Lula, é claro que Daniel Pérez é um fiel escudeiro de Marco Rubio, ele também é cubano. Agora, a questão toda, Paula, é que se o Lula quisesse mesmo resolver os problemas da Seção 301, do tarifaço contra o Brasil, da prorrogação da carta de emergência com mais 12,5% de tarifas em cima do Brasil, ele teria dado um jeito de trazer um representante, de autorizar, de concordar com a agreement, né, que chama o agreement, e trazer esse embaixador para o Brasil e resolver isso, mas ele não quer resolver isso. Ele quer usar este embate diplomático para questões eleitoreiras em outubro. A partir de agora, ele vai encampar todo esse discurso de ataque, soberania brasileira, que se entregar a presidência para Flávio Bolsonaro, que o Flávio Bolsonaro vai entregar para os americanos, o que é tudo uma grande mentira, mas ele vai tentar colocar exatamente tudo isso em primeiro plano. Ou seja, ele não está, nunca esteve, e mostra mais uma vez que não está preocupado em resolver problemas do Brasil, como as tarifas pesadas hoje no Brasil. Ele só quer a manutenção do poder dele.
1: Diga, Augusto, só para eu registrar aqui que já ultrapassamos as 53 mil
2: Ótimo.
1: telas nesta quarta-feira. A gente agradece muito o carinho e a audiência.
2: Olha, por algum motivo, o Lula se convenceu de que essa história de soberania rende votos, né? Só isso pode explicar o comportamento amalucado do presidente da República. O Brasil precisa dos Estados Unidos como parceiro comercial e precisa dos Estados Unidos para combater o crime organizado. Sem a ajuda americana, país nenhum se livra de grupos criminosos, né, dessas organizações criminosas que já dominam fatias aí de bom tamanho do mapa do Brasil. Agora ele está puxando a briga com os Estados Unidos.
3: Isso.
2: Eu ouvi agora há pouco o Edinho Silva dizendo que o Lula é o líder mais respeitado do mundo.
3: Nossa.
2: Veja a cabeça do PT, é o que o Lula ouve e pior, acredita.
1: Pois é, Piotr, não dá simplesmente para virar as costas e dispensar um parceiro comercial como os Estados
2: É.
1: Unidos nessa crise diplomática que tem se arrastado já há alguns
3: Não,
1: meses.
3: ele disse assim, eu já disse ao Mauro Vieira, que é o ministro de Relações Exteriores, que não vai receber mais até a eleição. São 60 dias para a eleição. 2 meses, por que que não pode? Dar a carta ali
2: É, nenhum, né?
3: do embaixador. Ah, mas os Estados Unidos demoraram tanto tempo. Bom, mas isso é um problema dos americanos. O Brasil precisa de um embaixador americano aqui para tratar com uma autoridade americana em solo brasileiro. Ele está preocupado com as questões americanas? Não, ele não quer. E não adianta essa conversa, isso é uma conversa fiada. Os dois observadores americanos tinham direito a estar aqui. Agora, vamos lá. Se a China mandar dois investigadores, o Brasil vai receber dois observadores? Eu prefiro receber observadores de uma democracia consolidada, plena, maior do mundo, ou eu prefiro receber observador que venha de uma ditadura? É simples a razão. Agora, o Lula não tem nenhum alinhamento. Na verdade, não tem alinhamento com nenhuma democracia. Essa é a lógica. O Lula tem problemas com democracia. O PT tem problemas com democracia. Essa esquerda brasileira sempre teve problema com democracia, desde os anos 60 e 70, que nunca quiseram democracia. Eles queriam uma ditadura em que eles mandassem. Eu chamo de ditadura sindical ou de acadêmicos de Araque, né? Porque ninguém estava preocupado com democracia ali. Aí, na guerra de duas, venceu uma. Pronto, acabou. E depois, sim, aí redemocratizamos o país com gente muito mais preparada para o caso. Mas, de novo, 2 meses ele não quer aceitar um embaixador? 2 meses? O que que a eleição tem a ver com a história? Então, ele está preocupado com a eleição. A verdade é que nada disso se sustenta e ele vai responder por isso nas urnas. Está muito claro. Todo dia tem uma novidade ruim para o governo, porque o governo é muito ruim. Sem contar que está entregando o país, vai deixar o país com uma dívida enorme, quase 11 trilhões, sem contar o que o governo está continuando a gastar, porque o governo não mudou a trajetória fiscal dele, ou seja, de fazer como qualquer dona de casa faz, como qualquer pai de família faz, gastar menos do que recebe. O governo gasta muito mais do que arrecada. E ele arrecada porque nós somos obrigados a pagar impostos, cada vez mais crescentes. Basta lembrar que o Haddad foi chamado de taxado, de tanto imposto que criou.
1: E a gente segue falando sobre crise diplomática agora do nosso vizinho, da nossa vizinha Argentina. O governo Lula decidiu rebaixar o nível das relações diplomáticas com a Argentina depois da troca de ofensas entre o presidente Lula e o presidente argentino Javier Milei. O embaixador do Brasil em Buenos Aires, Julio Bitelli, permanecerá no Brasil até que, segundo o Itamaraty, Milei deixe de ofender autoridades brasileiras. Durante esse período, a embaixada será comandada pelo ministro conselheiro Eduardo Uziel. A crise diplomática se intensificou depois que Milei afirmou que o Brasil vive o risco Lula e criticou o ministro do Supremo, Alexandre de Moraes. O Itamaraty informou que a decisão já foi comunicada à Argentina. A permanência do embaixador argentino no Brasil vai depender de uma decisão do governo de Javier Milei. Assunto para Gustavo Segre. Nós continuamos em missão de paz por aqui, né?
4: Sim, não, estamos em paz.
1: Estamos em paz.
4: Estamos diplomaticamente em estado de paz.
1: Perfeito, mas esse é outro importante parceiro comercial, não é, Segre? Argentina, muito. Brasil, Argentina é o terceiro maior comprador,
4: sim,
1: do Brasil.
4: E para Argentina, o Brasil é principal destino de exportações e principal fornecedor de importações argentinas. Paulo, eu diria que essa situação era previsível. Quando o embaixador se retira, lembrando, o embaixador é o representante oficial do presidente. Ele não está representando apenas o país. E o embaixador é aquele que conversa com o chanceler no país de destino para manifestar as preocupações, as urgências e as questões importantes do país dele. Então, o embaixador brasileiro veio aqui ao Brasil. Já tinha acontecido no passado recente, mas ele veio, explicou 2 dias e voltou para a Argentina. Quando o embaixador não volta, ele assume a embaixada, o agregado comercial. E por que isso? Porque as exportações e as importações não têm a ver com brigas entre Milei e Lula. Os empresários querem que esse fluxo de comércio continue. O que pode acontecer? Que isso se mantenha. Pode, não tem um prazo, não tem uma ruptura diplomática nesse ponto. O consulado continua existindo, continua trabalhando, a embaixada também. Só que, como dizendo, eu te coloquei na segunda divisão, não tem embaixador. O que os Estados Unidos fez até o nomeamento, a nomeação de Daniel Pérez. Agora, o que pode resolver daí, Paula? Em pouco tempo passou um mal-estar, então volta o embaixador para lá. O embaixador Daniel Raimondi, embaixador argentino em Brasília, continua no cargo, mesmo que poderia fazer a mesma coisa. Duvido, espero que o Milei não faça isso. Mas o problema não foi apenas a crítica que fez aqui no Brasil. No dia seguinte, ele dobrou a aposta, que estilo Dilma, e tratou Lula de tudo e falou que ele continuava pensando a mesma coisa. E aí, reforço com a situação dos Estados Unidos. A metodologia de definição do embaixador depende do presidente. O presidente nomeia alguém. O parlamento do país aceita e aprova a nomeação. Aí essa pessoa viaja para, por exemplo, o Brasil, é feito um processo que chama agreement, que o Estado brasileiro pode aprovar o agreement, quer dizer, já está aprovado, o embaixador está ok. E aí depois vem o que o Lula falou mentirosamente, que era a apresentação de credenciais. A partir desse momento, o embaixador assume formalmente. Mas quando o agreement está aceito, ele já pode ir na embaixada, mesmo que não possa representar o presidente americano. Mas ele já está confirmado. Essa reunião poderia ter até depois das eleições, mas o agreement é que não foi aceito. E o Lula não está falando isso.
1: O agreement é o aval diplomático nesse caso.
4: É a aceitação, o aval diplomático, dizendo o Brasil aceita o embaixador americano. Depois a gente vê quando vai ter a reunião com o presidente, apresenta as credenciais e a partir desse momento é que ele assume formalmente.
2: É só a cabeça de um analfabeto, né? Não vê que o Brasil e a Argentina são a geopolítica impõe.
4: Sim, claro.
2: A harmonia. Não, somos parceiros mesmo e as economias são complementares. É uma parceria boa para os dois países. E por que o Lula não fez isso antes?
4: Então,
2: quer dizer, ele entrou nessa da soberania nacional agora?
4: Sim, mas ele está mostrando, Augusto, para a sua base eleitoral que ele é contra o imperialismo americano e os excessos do Milei. Aconteceu a mesma coisa quando o Milei nomeia Daniel Raimondi como embaixador. Eu lembro que estive, inclusive, reunido com ele no meio, entre a aprovação do agreement e a apresentação das credenciais. Sempre o embaixador argentino era recebido, somente ele, em função da importância, numa reunião com Lula. Aí o Daniel Raimondi teve que esperar um prazo até que os outros embaixadores também apresentassem credenciais, todos juntos, na mesma cerimônia. Ele poderia ter feito a mesma coisa, aceitava o Daniel Pérez como embaixador americano e espera a apresentação de credenciais. Mas o governo americano já sabe que ele foi aceito. O agreement aqui é que não foi aceito ainda.
1: Mas em relação à Argentina, você acha que vai se dissipar e essa tensão rapidamente?
4: Vai, sim, vai, vai. Não tem outra claro. Forma. Desde que o Milei
1: segure
4: continue
1: também.
4: Segurando.
1: Se contenha.
4: Se contenha. Hoje, por exemplo, saiu na televisão argentina uma paródia em que Milei canta um tango para o Lula. Nós apresentamos no Faroeste, recomendo a você, se não assistiu, assista, porque aí tem essa paródia do Milei cantando um tango para
1: Lula. Ele não te convidou para participar dessa paródia?
4: Não, porque ele é inteligência artificial.
1: Ah!
4: Ele é inteligência artificial.
1: Maravilha. Bom, vamos aguardar então as cenas dos próximos capítulos dessa novela Brasil e Argentina. 18h39, a gente faz uma pausa no nosso noticiário para lembrar você que nós vivemos aí cercados de notícias, debates e muitas polêmicas, e no meio de tanto barulho, tanta confusão, é fácil se perder no meio do que realmente importa. E a gente tem um vídeo que a nossa equipe preparou justamente para falar sobre esse assunto.
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1: É isso, Augusto. A gente tem lembrado muito a nossa audiência que nessa era de dispersão de tanta notícia, tem muitos canais, muitos veículos de comunicação, redes sociais, o celular, 24 horas por dia. Às vezes é fácil a gente se perder no meio de tanta confusão. Mas a Oeste toca em temas que a audiência não vai encontrar em nenhum outro lugar. Exatamente. E a gente estava aqui conversando, um deles é o caso do Felipe Martins.
2: Exatamente. O Felipe Martins está preso.
1: Vamos lá, porque nós preparamos uma arte justamente para tratar desse assunto. 909 dias preso, Augusto.
2: Pois é, a imprensa velha já perdeu 909 chances de noticiar esse caso. Eu vou lembrar aqui uma frase do jornalista Cláudio Abramo, que a imprensa estatizada esqueceu e a Oeste não esquece. Ele diz que o jornalismo é, antes de tudo e sobretudo, a prática diária da inteligência e o exercício cotidiano do caráter. Ou seja, o nosso papel aqui é contar a verdade, né? Uma revista semanal é o alicerce aí sobre o qual é reconstruída a história, né? O Oeste será, já é, uma fonte de consulta obrigatória para qualquer pessoa interessada em saber o que aconteceu no Brasil nos últimos 6 anos. Ou mais, porque a Oeste também reporta fatos anteriores a isso e conta a verdade. A imprensa hoje, a imprensa velha, repito, ela deforma ou oculta informações como essas. Não existe o Felipe Martins na imprensa velha, como não existiu a morte do Clezão. É por isso que a gente pede a vocês que assinem a Oeste, quem ainda não assina, com toda a segurança de quem sabe que o Oeste vai ficar, vai seguir sempre essa linha resumida na frase do Cláudio Abramo, nesse ensinamento do Cláudio Abramo, e que é reiterada toda sexta-feira quando sai uma nova edição da revista. Assine a Oeste.
1: Perfeito. Só para a gente fazer um esclarecimento em relação a esse período que Felipe Martins segue preso, são 909 dias. Ele foi preso preventivamente no dia 8 de fevereiro de 2024. Ah. Aí ele ficou 6 meses detido no Paraná. Depois ele passou a cumprir prisão domiciliar. E no dia 2 de janeiro de 2026, ele voltou à prisão acusado de acessar o LinkedIn indevidamente, porque é uma série de idas e vindas, mas só para a gente esclarecer para a nossa audiência que a gente passa a contar a data do dia 8 de fevereiro de 2024, por isso então já são 909 dias presos.
2: E sempre, Paula, com tornozeleira eletrônica, no mínimo.
6: Sim.
2: Os leitores da Oeste, os assinantes da Oeste sabem disso. Quem assina outras publicações não sabe quem é o Felipe Martins, nem que esse drama existe há tanto tempo. São 909 dias de uma vida. De uma vida. E só a Oeste se comove com isso e reporta.
1: É isso. Então, vou reforçar o convite. Você pode apontar a câmera do seu celular para assinar a revista Oeste nesse QR Code que aparece na tela, ou então entrar em contato com a nossa equipe pelo 11 9 14 19 8080 para mais informações. E ao longo da semana, a gente vai trazendo outros assuntos esquecidos pela imprensa estatizada, mas que nós tocamos sempre nesses temas, não é, Piotr?
3: Olha, só para complementar rapidamente, o caso do Felipe Martins é o caso mais assombroso de inversão do ônus da prova. Todo mundo sabe que no direito brasileiro, quem acusa é que tem que provar. Ele provou a inocência dele, que ele não viajou para os Estados Unidos, que ele estava em outro lugar que não o alegado pelo Supremo Tribunal Federal, que ele não participou disso, não participou de tudo. Ele não precisava fazer isso. Era a acusação que tinha a obrigação de mostrar evidências claras de que ele tinha cometido um crime. Não, ele provou a inocência e mesmo assim. Continua preso.
1: Bem lembrado, Piotr. Agora, 18 horas...
0: Rapidamente.
1: Diga, Ana. Claro.
0: Só para pegar Anthony Fauci. Ninguém no Brasil está falando de Anthony Fauci. Nós aqui da Oeste, nós falamos do conteúdo, quer dizer, do vazamento do coronavírus, do laboratório, da ivermectina, das vacinas, desde 2020, quando a Oeste nasceu no meio da pandemia. 6 anos depois, ao longo desses últimos 6 anos, a Oeste vem mostrando tudo relacionado à pandemia, aquele experimento nefasto que foi no mundo. Fomos calados, fomos censurados, mesmo assim entrevistamos médicos, cientistas, todos corretamente se agarraram à honestidade. E agora, 6 anos depois, diante desse escândalo de proporções históricas do Anthony Fauci, do seu diário, dos e-mails e da sessão no Senado, a imprensa brasileira absolutamente calada. Aqui a gente segue falando de Anthony Fauci e de toda a falsidade que foi desde 2020.
1: Bem lembrado, Ana. Tem gente lembrando também do caso do ex-deputado Daniel Silveira. Augusto fez menção ao Clezão, também tem gente falando aqui no chat. Enfim, são alguns assuntos que a Oeste se debruça sempre com muito cuidado, muita cautela, e a nossa revista digital está aí para isso. Sempre às sextas-feiras, um conteúdo inédito e exclusivo é publicado no nosso site, revistaoeste.com. A gente convida você também a ser o nosso assinante digital. Antes de fazer a pausa, deixa eu trazer uma informação que chega agora para a gente de economia. Vou aproveitar Gustavo Segre na bancada para falar sobre a taxa Selic, que reduziu 0,25%. Estamos em 14%, Segre. Era esperado? Como é que você avalia aí essa taxa de juros nesse momento, a 60 dias das eleições?
4: Eu acho que é um paliativo, porque o que está fazendo o Banco Central, que é o Comitê de Política Monetária é do Banco Central, é definir uma política monetária. Isso quer dizer, utiliza a taxa de juros para conter um específico aumento da inflação. Do outro lado, o governo, o Poder Executivo, tem no seu poder a política fiscal. E a política fiscal que está fazendo o governo é expansiva, expansionista. Solta dinheiro, dá subsídios, coloca dinheiro na praça para aumentar o consumo, a atração da economia e a arrecadação também. Então, uma mão, política fiscal, vai para acelerando. O Banco Central, política monetária, freia. A motocicleta não sai do lugar, mas o motor vai explodir. De qualquer maneira, temos que aguardar até terça-feira, vai sair a ata do Copom e aí a gente pode analisar um pouquinho melhor.
1: Perfeito. Agora a gente vai para um rápido intervalo comercial, volta já.
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0: Estamos de volta em Oeste Sem Filtro. Antes da gente dar seguimento ao noticiário, Piotr, vamos voltar ao assunto anterior do bloco que a gente fechou com a taxa Selic. Eu me animei aqui, já passei direto para o Segre, a gente foi para o intervalo, redução de 0,25%, mas parece que teve nota da Fiesp a respeito aí dessa redução da taxa.
1: É importante, foi divulgada há pouco a nota da Federação das Indústrias do Estado de São Paulo, falando exatamente o seguinte: embora seja a quarta redução seguida da taxa Selic, ela ainda está em patamares superiores a 2022, com pandemia e guerra da Ucrânia. Veja só a situação caótica do país, né? A Fiesp alerta para os efeitos em cascata que a permanência dos juros em patamar tão elevado durante tanto tempo exerce sobre o setor produtivo, as famílias e o próprio Estado. E lembra aqui que a taxa Selic é apenas o juro básico. O custo do crédito real é substancialmente superior para pessoas jurídicas, atingindo taxas de 30% ao ano. E para os brasileiros, os cidadãos do dia a dia, né, chega a mais de 60% ao ano. Ou seja, esses 14 estão muito aquém do que realmente paga de juro o empresário brasileiro ou o cidadão quando vai fazer um empréstimo. E, obviamente, fala aqui, sufocando o fluxo de caixa das empresas, travando investimentos em inovação e modernização e agravando o ciclo de endividamento das famílias. Mais de 80% das famílias estão endividadas, segundo a Confederação Nacional do Comércio. Aí tem uma aspas aqui do próprio presidente Paulo Scaff da Fiesp, que diz o seguinte, abre aspas, soma-se aos juros altos a gastança desmedida do governo. A consequência é a dívida pública atingindo 82% do PIB e ultrapassando a marca dos 10,8 trilhões, ou seja, quase 11 trilhões de reais. Por estar fortemente atrelado à Selic, esse valor gera encargos superiores a 1 trilhão por ano às contas públicas, ou seja, gastos com juros, né? O que sinaliza um quadro de fadiga fiscal. Sem resolver essa questão, ou seja, a gastança do governo, o Brasil não volta a crescer de forma sustentada. É o que diz aqui a nota e a parte de aspas aqui da declaração do Paulo Scaff, que preside a Fiesp.
0: Perfeito. Agora a gente vai falar de um encontro que ocorreu em Brasília, depois do cafezinho entre o presidente Lula e o ministro do Supremo, Alexandre de Moraes. Lula e o presidente do Senado, Davi Alcolumbre, voltaram a se encontrar depois de meses de rompimento político. A reunião aconteceu na casa do ministro do Supremo, Alexandre de Moraes. O encontro também teve a participação do ministro Cristiano Zanin e, segundo interlocutores, serviu para reaproximar Lula e Alcolumbre. Ao chegar ao Senado, Davi Alcolumbre foi questionado sobre essa conversa e disse apenas, abro aspas aqui, segredo. Os dois estavam afastados desde abril, quando o Senado rejeitou a indicação do advogado-geral da União, Jorge Messias, para o Supremo Tribunal Federal. O governo também atribuía ao Alcolumbre a paralisação de pautas prioritárias, como a proposta que prevê o fim da escala de trabalho 6x1. Ana, começo com você. Não é surpresa, porque a gente sabe que o ministro Alexandre de Moraes, Davi Alcolumbre e Rodrigo Pacheco, eles mantêm uma proximidade, saem para jantar com frequências, têm encontros privados. Agora, o ministro Alexandre de Moraes funcionando ali como um articulador político para receber o presidente da República e o presidente do Congresso, Davi Alcolumbre, para uma conversa, para selar a paz aí entre o presidente do Executivo e o presidente do Legislativo.
2: Agora, quando, como e onde, em qualquer democracia saudável, isso existe, Lula, Alcolumbre, na casa de Moraes. Foi reportado também que o ministro e ex-advogado do Lula, o Zanin, também estava lá. Então, é aquela história, né? Freios e contrapesos, harmonia, independência dos poderes. A harmonia tem está de sobra. A harmonia passa até da conta, chega ali, já passou de harmonia, já estamos numa prostituição dos poderes. Ninguém sabe quem tem a mão, quem coloca a mão em alguém, né? Ninguém sabe de quem é a mão, de quem é a prerrogativa. É uma confusão danada. Independência, não vejo, Paula. É por isso que, mais uma vez, nós precisamos falar da eleição para o Senado esse ano. Tão importante quanto a eleição para presidente, a eleição do Senado precisa ser de gente comprometida com impeachment de ministros, com a defesa da Constituição. Não é só impeachment de ministro, não, tá, Paula? Porque não foi só isso que aconteceu. Quantas coisas aconteceram que houve interferência de prerrogativas do Legislativo pelo Judiciário, não apenas nessas ilegalidades, inconstitucionalidades, principalmente do ministro Alexandre de Moraes, mas em outras prerrogativas, né, da Câmara ou do Senado, e ficou por isso mesmo, né? Então, a eleição esse ano para o Senado tem que ser, você tem que pegar ali o seu candidato, a quem já foi centro-esquerda, quem centro que já andou, não dá, porque mais 4 anos, se a gente consegue tirar o PT e coloca um Senado que não tem uma altivez necessária para defender a Constituição, não adianta nada, tem que ser o combo, tira o PT e reorganiza o Senado, para a gente não ter que comentar esse tipo de notícia, que é um absurdo isso. Quando você imaginaria, dando uma notícia, que aqui nos Estados Unidos os ministros da Suprema Corte estão encontrando com o líder do Senado, que no caso é o vice-presidente ou líder da Câmara, junto com o presidente? Jamais aconteceria isso. Publicamente, Paula, o presidente sequer, os ministros, né, ministros não, juízes e juízas da Suprema Corte, em qualquer aparição pública, eles nem cumprimentam direito o presidente, eles balançam a cabeça, não tem aperto de mão, não tem nada, quanto mais... E aí, presidente, vamos tomar um cafezinho? Jamais.
0: Já no Brasil, né, Augusto?
3: Eu ontem entrevistei o nosso Murilo Hidalgo do Paraná Pesquisa, e ele está fazendo o retrato que ele tem do momento. É preocupante para oposição ao governo federal. Ele diz, ele se refere especificamente ao Senado. Na maioria dos estados, você tem 3 candidatos conservadores, tá, representando a direita. E ele diz, olha, o Congresso, o Senado, ele pode se tornar até uma fortaleza conservadora, mas você tem determinado tipo de conservador que não vai ter coragem de enfrentar o Supremo. Não vai ter coragem, até porque tem culpa no cartório. Sim. Então, o que a Ana diz é importantíssimo, porque nós estamos lançando 3 candidatos na maioria dos estados.
4: Absurdo.
3: E a esquerda, que obedece ao Lula, o Lula chega e diz, é fulano e ponto, como aqui em São Paulo. A dispersão de votos pode ser uma coisa letal para o agrupamento político que é dominante no Brasil.
4: Sim.
3: Você tem a maioria do eleitorado e pode não ter essa maioria que é com que sonhamos todos aqui no Senado. Um Senado disposto a exercer as suas atribuições, só isso a gente pede, a cumprir o que determina a Constituição. É perigoso o quadro, ele foi dando estado por estado. Eu acho que alguém precisa pensar no Brasil, os candidatos precisam pensar também no Brasil, e não só na carreira política deles. Até porque podem, desses 3 aí, um...
4: Sim, não entrar.
3: Pelo menos um será derrotado aí, nesses estados. É isso.
0: Olha, vale resgatar a entrevista do Augusto ontem no Conversa com Murilo Hidalgo, está no canal da Revista Oeste. Tem várias reflexões interessantes aí para esse momento eleitoral. Agora, Segre, quero te ouvir dessa nova função do ministro Alexandre de Moraes, de cupido, né, para reunir, aproximar o presidente Lula. Mais uma atribuição do ministro Alexandre de Moraes para aproximar Lula de Davi Alcolumbre.
5: Não sei se é um Tinder supremo, um supremo Tinder, mas esse é o momento em que a gente gostaria que da mesma forma que tem a obrigatoriedade de usar câmeras corporais a polícia, pudesse ter câmeras corporais nos políticos. Porque essa reunião, com certeza, teve muita negociação. Devemos lembrar que na época em que Jorge Messias foi negado, vários bastidores confirmaram que não era somente Alcolumbre, o Moraes tinha participado também. E o Moraes agora é que faz a ponte para que Alcolumbre e Lula tenham um encontro. Esse encontro deveria ter sido ou na casa do Alcolumbre ou no Palácio do Planalto. Não tem nenhuma necessidade de ser na casa de um ministro da Corte Suprema. Concordo plenamente com o que está dizendo Ana Paula, em que isso não é republicano. Não pode ter esse tipo de conluio entre personagens dos três poderes. Um é contrapeso do outro, não é para ficarem juntos para ver o que resolvem aí. E quando o Alcolumbre fala segredo, aí complica um pouco mais. Eu espero, e concordo também com Augusto, que deixem os egos de lado e apareçam estratégias eleitorais, porque senão estamos dando de bandeja para que entrem senadores da esquerda quando todas as chances seriam que entre conservadores.
0: Segredo, tem que instalar as câmeras corporais e tirar as crianças da sala. Depois o conteúdo, não é? Mas
5: pode deixar em sigilo, se for o caso. Pode deixar em sigilo, não tem problema. Deixa em sigilo.
0: Eu ia querer saber.
5: Não, mas se tiver algum problema, bom, aí manda. Ou espera outro governo e solta o sigilo também para a gente ficar sabendo o que foi negociado.
1: Mas o governo Lula tem uma bancada no Supremo, né? Fazendo um trocadilho. É uma bancada.
6: Consórcio.
1: Defende ali o governo. Claro, é completamente indecoroso esse encontro. Não faz nenhum sentido.
5: Nenhum.
0: O Piotr, só para a gente fechar essa questão.
1: Republicano, né? Sentido republicano. É. Qualquer outra coisa.
0: Além do assunto do fim da escala 6x1, que o Davi Alcolumbre segurou, passou na Câmara, mas está travado no Senado. Aliás, era para o Congresso voltar essa semana, postergaram só para a semana que vem, então, no dia 10 de agosto.
1: Exatamente.
0: Uma vergonha. Mas que outros assuntos você acha aí que permearam essa conversa? A questão do Davi Alcolumbre também, você acha que eles podem ter resgatado o assunto? O que mais veio ali à tona?
1: Bom, primeiramente que, em tese, o Senado e a Câmara, eu estou falando em tese porque eles podem mudar de ideia, né? Eles voltam a trabalhar na semana que vem. O Lula está desesperado por uma agenda que chamamos positiva. Se por acaso o Senado destravar essa questão da agenda 6x1, do fim da escala 6x1, ele tenta tirar o noticiário da corrupção, que hoje afeta diretamente o governo federal, o gabinete do Lula, a campanha do Lula, tanto que afastaram já o Marcola, assessor do Lula, não o outro Marcola, né? Mas, enfim, então, a primeira para mim é isso. São coisas que o Senado pode fazer e o Senado, até outro dia, está comprometido em segurar esse assunto para depois da eleição, porque isso afeta a economia e não houve estudos claros sobre, obviamente, o quanto que isso é o problema. Para mim, essa é a primeira pauta. Agora, quando o Davi Alcolumbre segurou, num trabalho junto com a oposição, a indicação do Messias, ele deixou claro que, olha, aqui o governo não vai mandar do jeito que quer mandar. E aí você vai falar assim, mas já distribuiu emenda, distribuiu cargo, tá, mas o preço está mais alto do Congresso. Uhum. E o Lula, obviamente, ali, o Davi Alcolumbre olhou para o Lula e falou assim, bom, você não está tão bem na fita assim para você dizer o que nós temos que fazer. Quando entra o Supremo, aí é perigoso. Porque o que disse o Alexandre de Moraes? O que disse o Zanin, por exemplo, que são os dois ministros do Supremo? Olha, fulano, Beltrano e Cicrano, inclusive você, tem algumas questões que a gente pode decidir no Supremo. Aí acabou. Já é outra coisa.
5: É.
1: Eu não acho que vai chegar a esse ponto, porque tem uma questão muito clara que o ministro Alexandre de Moraes é muito próximo do Davi Alcolumbre. Os dois se devem favores ali. Não há pedido de impeachment colocado na pauta, porque o Davi Alcolumbre barra tudo. Lembra da história dele que ele falou? Uhum. Nem se tiver 80 mil. Ou seja, é uma frase esdrúxula, não tem nenhum sentido, mas enfim, o sentido tem, claro. Vai barrar e acabou. O que eu estou tentando entender e o que eu acho que dá para depreender dessa conversa toda, você percebe, é que tem um acordão. O Lula está desesperado porque ele sabe que ele pode perder no Senado e pediu ajuda. Que tipo de pressão vai surtir efeito no Davi Alcolumbre nesse momento? Porque ele vai ver pesquisa também. Ele vai falar, pera um pouquinho, o sonho do Davi Alcolumbre é ter algum cargo importante no próximo Senado. Se a oposição vencer a eleição, o PT não manda mais nada, o governo Lula não manda mais nada e nem o Supremo vai mandar, desta forma como manda hoje. É bem provável, e claro, todo dia é um dia em política, né? Depende da nuvem, que ele vá cozinhar, vai fazer uma sessão aqui, cede em algum momento aqui, dá uma concessão ali, mas não quer dizer que seja por completo.
0: E o ministro do Tribunal Superior Eleitoral, André Mendonça, deu 10 dias para que o governo Lula apresente documentos sobre os gastos com publicidade institucional. A decisão foi tomada depois de uma ação apresentada pelo PL. O partido alega que o governo ultrapassou o limite de gastos com publicidade no primeiro semestre deste ano. Segundo a ação, foram empenhados 178 milhões de reais até o dia 15 de junho, cerca de 42 milhões de reais acima do teto previsto na legislação eleitoral. A representação também cita o presidente Lula e o ministro da Secretaria de Comunicação, Sidônio Palmeira, por suposta conduta vedada em ano eleitoral. O governo terá de apresentar ao TSE todos os dados sobre os gastos com publicidade entre 2023 e o primeiro semestre de 2026. Mendonça afirmou que há elementos que justificam o aprofundamento da apuração e determinou a preservação de todos os registros e documentos relacionados às despesas. Numa nota, a Secretaria de Comunicação da Presidência afirmou que cumpriu a legislação eleitoral e disse que vai apresentar os esclarecimentos à Justiça, Segre. Ou seja, vão ter de apresentar aí a prestação de contas ao TSE. O ministro André Mendonça é também ministro, vice-presidente do Tribunal Superior Eleitoral.
5: Mas tem que apresentar, sim. É dinheiro jogado no lixo. O governo do presidente Lula, que diz favorecer as pessoas menos favorecidas, com tanta gente sem banheiro, 4 milhões e meio de banheiros estão faltando, 90 ou 100 milhões de brasileiros que não têm acesso ao saneamento básico, esse dinheiro poderia ser utilizado lá. Porque o dinheiro que utiliza o governo para divulgar uma propaganda quer dizer que ele está mostrando para o povo o que o povo não sentiu no bolso ou na pele. Então, se fosse bom, não precisaria fazer publicidade. Mas aí você vê que a publicidade não é somente para divulgar o que ele está fazendo. É para pagar pauta em emissoras, em portais e em meios de comunicação que falam bem do governo, porque tem a pauta. E aí ratificamos de novo. A Oeste não recebe pauta de ninguém. Então a única maneira de nós continuarmos representando a tua voz é assinando. Aproveito, deixa e te falo, porque a gente não aceita publicidade do governo jogada no lixo.
0: Perfeito, Segre, bem lembrado. A gente tem até um gráfico mostrando a gastança, né, do governo Lula torrando com empresas de comunicação dinheiro justamente dos pagadores de impostos, que poderiam servir para outras tantas necessidades, né, dos brasileiros, Piotr. E agora o PT vai ter de explicar essa questão da gastança nesse primeiro semestre. Foram 178 milhões de reais de janeiro até o fim do semestre.
1: Muito em rede social,
3: 170,
1: e muito na internet. Basta ver, você vê que tá toda hora tem alguma coisa do governo invadindo o seu feed ali, onde você vê as suas mensagens, independentemente da rede social, independentemente do seu perfil. Ou seja, o dinheiro foi pago para realmente o algoritmo jogar em todos os lugares. O governo perde essa guerra nas redes sociais, perde essa guerra na comunicação virtual e jogou muito dinheiro ali. Agora, chama atenção esse valor, é um ano eleitoral. O que demonstra duas coisas. Tem duas coisas que a gente precisa entender. Uma, sim, precisa ser investigado porque isso tem interesse eleitoral. Agora, quer dizer que o governo não está acreditando nem ele nessas pesquisas que mostram o Lula está na frente. Por isso, está gastando o que pode, o que não pode, e vai ser investigado por isso nessa campanha antecipada, o que dá para chamar de campanha antecipada, porque tanto gasto público em propaganda. Veja só que a época do Bolsonaro, é bom a gente lembrar, teve um impedimento por parte do Supremo em relação à vacinação, se não me engano, de a vacina Sabin, da vacina contra a poliomielite. Teve alguma coisa ali que é comunicação institucional. Neste caso, nós estamos falando do governo, falando bem dele mesmo, da escala 6x1, que não é propaganda, não pode ser propaganda, porque é um assunto do Congresso. O governo não poderia fazer propaganda da escala 6x1.
3: Aliás, eu só vi ministro da propaganda na Alemanha nazista.
1: Boa.
3: Existe isso. Pode disfarçar o nome, pode ser ministro da propaganda. É disso que se trata. Gastando assim.
0: Falando em propaganda, eu queria até compartilhar com a nossa audiência os grupos de mídia que mais receberam verbas, dinheiro, do governo Lula neste primeiro semestre de 2026. Foi, inclusive, um levantamento feito pelo site Poder 360, a gente compartilha na tela, valores em milhões de reais, tá? No primeiro semestre de 2026. O Grupo Globo recebeu 33 milhões de reais, o Google Brasil, 23 milhões de reais, o Facebook Meta, 18,6 milhões de reais, Grupo Record, 13,4 milhões de reais, SBT e SBT News, 5,9 milhões de reais, quase 6 milhões. Bom, tem vários aí, né? Quai Brasil com 4,6 milhões, Amazon e Prime Video com 4,3 milhões, JC,
5: De Cox.
0: É isso, 3,7, ESPN Disney com 2,6, Netflix 2,2, 3 milhões, Uber 2 milhões, Eletromínia, FCM Eletromídia, né? 1,9 milhão, Grupo Jovem Pan 1,4 milhão, Cazé TV 1,3 milhão, Max 1,2 milhão, Grupo UOL Folha 1,1 e Grupo Metrópolis, 1,1 milhão de reais. Está aí a lista dos grupos. Cadê a Oeste?
5: Não está.
0: Zero centavos.
3: Repete que a Jovem Pan, o UOL...
0: E Metrópolis, cada um levou um milhãozinho. Um milhãozinho dá para fazer bastante coisa. A Oeste, zero centavos.
1: Agora, o SBT News, que chegou ontem no mercado, recebeu mais que a Jovem Pan, de, sei lá...
3: É traço total.
0: 5 pontos, quase 6 milhões, Piotto, a SBT. Coloca ela de... Coloca de
5: isso
0: novo.
5: É pauta.
0: Ali, SBT, né? SBT e SBT News somados.
1: Ah, os dois somados.
0: É,
1: tá bom.
0: Quase 6 milhões de reais.
3: Dá pra você contar nos dedos, né, os espectadores.
5: Sim.
0: Pois é. Então é só importante a gente sempre reforçar o segredo, tava falando, né, da assinatura digital, porque são os nossos assinantes. Sim. Que financiam o jornalismo. O jornalismo é caro para fazer. A gente tem toda uma estrutura, a gente sempre lembra, né? Nós estamos aqui na frente da tela, mas para fazer esse programa acontecer, tem umas 30, 40 pessoas envolvidas, operação de câmera, de luz, maquiagem, os redatores, os produtores, os jornalistas fazendo as reportagens externas, as reportagens investigativas, elas demandam tempo, custam muito dinheiro, e para isso a gente precisa do seu apoio, porque do governo não tem um tostão.
3: E Paula, seja qual for o governo...
0: Sim.
3: Seja qual for o governo. Claro. É bom dizer isso. Não é que o governo tem má vontade com a gente, não. Não aceitamos de nenhum governo.
0: É isso. 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Volta já.
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0: Estamos de volta. Agora a gente traz uma declaração do ministro da Defesa, o José Múcio, que afirmou que o Brasil precisa aumentar recursos destinados às Forças Armadas. A fala ocorreu durante um evento da Confederação Nacional da Indústria. Questionado sobre uma possível invasão dos Estados Unidos, o ministro declarou o seguinte: "Eu vejo jornalistas o tempo todo perguntando se os Estados Unidos quiserem invadir o Brasil, o que é que o senhor faz como ministro da Defesa? Abro o portão, porque a gente não tem equipamento para enfrentá-los e nem tem dinheiro para consertar o portão. Eu prefiro abrir o portão." Múcio também sustentou que investir na defesa nacional não significa ter planos de invadir outros países. Ele comparou os gastos do setor a um plano de saúde que é feito para garantir segurança em caso de necessidade. Dados do Siga Brasil apontam que o governo Lula reservou 40,7 bilhões de reais para investimentos nas Forças Armadas entre 2023 e este ano. O valor é inferior ao registrado no governo Jair Bolsonaro, quando foram destinados 45,7 bilhões de reais no período entre 2019 e 2022. Na comparação, os investimentos nas Forças Armadas foram cerca de 5 bilhões de reais a menos no governo Lula. Ana, achei ótima essa declaração do ministro da Defesa, José Múcio, né? Prefiro abrir o portão porque eu não tenho nem dinheiro para consertar. Agora, ele tem falado essa questão que os jornalistas estão perguntando se os Estados Unidos vão invadir o Brasil desde que o governo americano decidiu classificar as organizações criminosas, Comando Vermelho e PCC, como organizações terroristas. Vem aí essa tensão de que os Estados Unidos estão chegando armados, estão vindo pelo mar, para invadir o Brasil. E aí vem o José Múcio para jogar luz a uma questão interessante, que é a falta de investimentos nas Forças Armadas brasileiras.
2: Bom, vamos lá, Paula. Não custa lembrarmos que o ministro Múcio, já, né, no governo Lula, disse que não houve golpe nenhum no 8 de janeiro, não teve golpe nenhum. Que teve uma bagunça, que teve uma manifestação completamente desorganizada, que muita gente ali perdeu a mão e só. Que não teve absolutamente nenhum golpe, nem tentativa de golpe. Imagina, o ministro da Defesa do Lula dar uma declaração dessa, o que deixa mais vergonhoso ainda os votos de ministros como o Alexandre de Moraes, Carmen Lúcia, aqueles ali que condenaram, né, o núcleo do presidente Bolsonaro e outros núcleos, e tanta gente boa e inocente a fazer parte de um suposto golpe. A segunda coisa, Paula, é que, olha, sinceramente, uma pergunta, desculpem o meu francês, uma pergunta idiota dessa de um jornalista, como se isso fosse possível, é você ter o, vou usar um jargão popular, tá? O tico e o teco na cabeça, só dois neurônios. Quando Estados Unidos invadiria Brasil, pelo amor de Deus, alguém que faz uma pergunta dessa... Desculpa, Paula, merece uma resposta como a do ministro Múcio. Houve algumas notícias hoje na imprensa de que o Lula havia não gostou da resposta, que chamou o ministro para uma conversa, nada muito formal, nada muito pesado, que ele segue no governo, mas o que há em reportagens, Paula, é que o próprio ministro já tentou algumas vezes sair do governo, ele não quer mais, mas ele tem uma relação de longa data com Lula. E vejam vocês, hoje eu estava acompanhando algumas apurações dos jornalistas da CNN Brasil e eles disseram que numa eventual vitória do Lula, que o ministro Múcio não ficaria como ministro da Defesa e o nome cotado, não, vocês não podem rir aí em São Paulo, hein? Que o nome cotado seria de Geraldo Alckmin. Passo para vocês aí, Paula.
0: Rolou uma risadinha aqui no, na bancada, Ana, pelo nome. Cogitar o nome de Geraldo Alckmin para integrar aí essa pasta do Ministério da Defesa.

0: entende o como que ele levou a sério a pergunta. É, primeiro que não tem a menor possibilidade dessa invasão militar. Isso, esse tipo de guerra já está praticamente em desuso hoje no mundo, embora você precise manter capacidade militar. A doutrina militar brasileira desde sempre foi de uma aliança com os Estados Unidos, porque sabe, obviamente, o tamanho das Forças Armadas americanas e que você vai precisar delas em algum momento, como a Europa precisa. Pensa bem, a Europa não consegue sobreviver militarmente sem a ajuda dos Estados Unidos. Eles invocam a tal da OTAN. A OTAN é, antes de tudo, os Estados Unidos. Ponto. Vamos aos números e às evidências. Com relação ao que o Múcio vai lá e diz assim, e está tentando ali, tentar sair de uma pergunta que não faz nenhum sentido, mas ele está jogando a favor dos militares brasileiros, que pese o fato, obviamente, disso ser, né, é constrangedor ter que dizer uma coisa como essa. Porque os militares brasileiros dependem de duas coisas hoje. De uma doutrina mais modernizada e, segundo, de recursos. Porque em algum momento você vai precisar das Forças Armadas. O Brasil tem que, obviamente, proteger o que eles chamam de Amazônia Azul, que é esse extenso oceano brasileiro, e as 200 milhas náuticas que você tem como território brasileiro, sobretudo na questão do petróleo, onde a Petrobras e outras empresas prospectam petróleo, estou falando do pré-sal, e da Amazônia. É, só que você não tem recurso para esses militares protegerem o território nacional de todos esses outros tipos de ameaça. Porque não passa pela cabeça de ninguém que o Brasil, além de missões de paz, e aí o Brasil sim é competente, sempre teve gente capaz de fazer isso, fuzileiros brasileiros eram peritos em desarmar, por exemplo, bombas, essas estou falando de minas terrestres. Fizeram uma missão elogiável lá em Angola, onde você tinha uma profusão dessas minas que amputava pessoas. A princesa Diana foi lá, inclusive, por muitas vezes para mostrar exatamente essa situação. O governo brasileiro não tem absolutamente nada. Aí sabe o que faz o governo brasileiro para encantar alguns oficiais generais que são completamente fora do cabo também, que não tem nenhuma noção da realidade brasileira? Ah, vamos, quanto custa construir um porta-aviões? Um porta-aviões é um negócio caríssimo e difícil de manter, porque um porta-aviões não sai do porto sem também uma escolta importante. Os americanos têm 11. Basta ver que a China está começando a investir agora, que também não falta dinheiro na China, mas também está começando a investir. E é difícil você ter. A União Soviética, perdão, a Rússia não tem nenhum, porque investiu em outro tipo de navio, sobretudo em submarinos, que é uma especialidade deles. O que nós precisamos é, primeiramente, de um governo que tenha condições fiscais de fazer grandes investimentos. Esse governo Lula não tem, porque está devendo e está gastando mais do que arrecada há muito tempo. Isso impacta na sua vida do dia a dia. Quando o governo gasta muito, ele deixa a sua situação ruim em dois momentos. Todo o dinheiro que você precisa pegar emprestado no mercado fica mais caro. Por quê? Porque o governo está pegando antes e normalmente os bancos preferem emprestar para o governo, não a você. Então a taxa para você vai ficar mais cara. E segundo, se você precisar que o governo faça algum investimento em saúde, educação ou, por exemplo, das Forças Armadas para proteger a Amazônia ou para proteger qualquer riqueza brasileira, não vai ter dinheiro. Então quando você vê assim, o governo brasileiro está gastando mais do que arrecada, isso tem a ver com a sua vida no dia a dia, no ambiente privado e como cidadão também do país.
1: E o Nikolai Patrushev, um dos principais conselheiros do presidente da Rússia, Vladimir Putin, esteve no Brasil para discutir o aumento da cooperação entre os dois países nas áreas de segurança marítima, defesa, pesquisa científica e energia. Patrushev se reuniu com Celso Amorim, assessor especial do presidente Lula. Os dois trataram de projetos conjuntos nas áreas naval, espacial, energética, de defesa, tecnologia e inovação. O representante russo também se reuniu com o comandante da Marinha do Brasil, almirante Marco Sampaio Olsen. As autoridades discutiram um intercâmbio de experiências e novas formas de cooperação entre as marinhas do Brasil e da Rússia. Esse não teve o visto negado, não é, Segredo?
2: Não somente isso. A reunião com Lula foi fora da agenda.
1: Fora da agenda também?
2: Não estava na agenda. Quem divulgou essas reuniões, Paula, foi a Embaixada Russa no Brasil. Depois da reunião com Lula fora da agenda, e além de se reunir com Celso Amorim e com Marco Sampaio, também se reuniu com Maria Laura da Rocha, que é secretária-geral do Itamaraty. E aí discutiram a situação nos oceanos, a segurança internacional e iniciativas de cooperação científica marinha. E também teve uma ligação do Lula para o Putin.

0: Bem, estava, e como dizendo, vou ligar para o Putin porque está o representante dele aqui. Então, mostra para onde o Brasil está indo na sua política de relações internacionais e de que maneira trata cada um. Uma reunião fora da agenda não deveria ser comum, e muito menos para questões estratégicas e de relações internacionais. Mas o governo Lula faz isso, nega o agreement para o embaixador americano e liga para Putin depois de uma reunião fora da agenda com seu representante.
1: 19h29, a gente vai para uma pausa rápida, volta já.
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1: Estamos de volta e agora a gente fala sobre a Lava Jato. O Conselho Nacional de Justiça, o CNJ, condenou a juíza Gabriela Hart, que substituiu o então juiz Sérgio Moro na Operação Lava Jato, a 2 anos de afastamento das funções. Durante esse período, ela vai continuar recebendo a remuneração proporcional ao tempo de serviço. Um processo disciplinar apontou que a magistrada homologou um acordo para a criação de uma fundação privada que administraria R$2,5 bilhões recuperados pela operação. Segundo o CNJ, a fundação seria administrada por integrantes da própria força-tarefa da operação. As investigações também indicaram que a juíza teria discutido os termos do acordo com procuradores antes da apresentação oficial à justiça. O relator do caso afirmou que a juíza deixou de adotar medidas institucionais necessárias antes de homologar o acordo. A defesa sustentou que não houve qualquer benefício social para a magistrada, Augusto, mas ainda assim ela foi condenada, está 2 anos afastada, né, das atividades como magistrada, como juíza de direito.
4: Ela usou o dinheiro? Ela gastou alguma coisa?
1: Não.
4: Tá. E os 20 bilhões devolvidos pelo Toffoli as empreiteiras, mais de 20. Uhum. Como é que faz? Ele não pegou nenhuma comissão, nenhuma porcentagem, nada. Ele devolveu.
5: E dinheiro de roubo confessado.
4: Dinheiro
5: pelos
4: confessado.
5: Pelos empresários, com advogados caros ali.
4: Parte do produto do roubo devolvido. E isso aí não tem nada.
5: Não.
4: E o contrato de 129 milhões do Moraes, como é que fica? Também o CNJ vai cuidar disso aí? Isso é de um cinismo. Então, o CNJ também está a serviço do que há de pior no Supremo.
1: Diga, Piotr, a gente tem acompanhado aí o desmonte, né, da Lava Jato ano após ano, principalmente quando a Lava Jato chegou ao Supremo Tribunal Federal. Sim. É o amigo do meu pai. A gente viu ali a operação desidratar e agora mais um capítulo com o afastamento da Gabriela Hart.
6: Não, e o que eles alegam não aconteceu. Esse fundo não foi criado, ou seja, não aconteceu nada. Não é que ela não pegou parte nenhuma, muito pelo contrário, nem começou, não existiu. O juiz Sérgio Moro, o ex-juiz Sérgio Moro, hoje candidato, inclusive, ao governo do Paraná, senador, ele diz o seguinte no X: Gabriela Hart, uma juíza corajosa, afastada sem causa, desagradou os poderosos, confrontou a arrogância do Lula em audiência. Nada mais do que isso. O Conselho Nacional de Justiça já não serve para preservar a independência da magistratura. Vivemos uma época de covardia e de inversão de valores. O tempo fará justiça a quem honrou a toga. É uma perseguição. O que nós estamos vendo aí é uma perseguição. O CNJ, que era obviamente para, digamos, coibir excessos de juízes, desvios de conduta de juízes, hoje é só uma ferramenta do Supremo para perseguir juízes com os quais o Supremo discorda. É só isso, se tornou isso. É vergonhoso. É dessas coisas que realmente chamam a atenção.
1: Pois ela não teve nenhuma denúncia de benefício financeiro
0: nada, não,
1: por conta do cargo?
0: Não. E aí eu recomendo à nossa audiência assistir a Arena, quando a gente entrevistou no comando do Piotr a Deltan Dallagnol. E ele explicou exatamente sobre como funcionaria esse fundo que não chegou a implementar e por que tinha que ser feito o fundo. Então busca Arena, Deltan Dallagnol, e você vai entender melhor que isso está sendo um absurdo jurídico por todos os lados. Lembremos também, Paula, que o CNJ está propondo um código de conduta. Quando tem um código de conduta, que não tem conduta. Quando precisa um código de ética, que não tem ética. Para todos os magistrados, para evitar parentes trabalhando, salvo os ministros do Supremo Tribunal Federal. O artigo 5º da Constituição foi para o lixo, porque, teoricamente, somos todos iguais perante a lei.
4: A Lava Jato começou a ser desmontada quando se aproximou dos casos do Toffoli.
0: Claro.
4: Foi isso. E o Toffoli devolveu o dinheiro aos ladrões.
6: É. Só lembrar que aqui o Supremo determinou a devolução do dinheiro. A Petrobras fez um acordo nos Estados Unidos, lá o acordo continua valendo. Fez um acordo milionário em dólares. Se não me engano, se não me falha a memória, 850 milhões, alguma coisa assim, em acordo para justamente tentar reduzir as possíveis futuras punições. Ou seja, lá continuou a corrupção da Lava Jato com o envolvimento da Petrobras.
7: Mais de 2 bilhões, Piotr.
6: 2 bilhões. Obrigado, Ana. Acho que o primeiro acordo foi, na verdade, com o Departamento de Justiça e depois houve também uma daquelas ações coletivas, acho que chama-se class action, alguma coisa assim, que acho que daí isso. São os 2 bilhões, né?
1: 2 bilhões de dólares.
7: Isso.
6: Claro. Quase.
7: E aí se juntar a Braskem mais a Odebrecht, esse acordo com o Departamento de Justiça chega a 4 bilhões de dólares, tudo dentro da Lava Jato.
0: E um presidente do Peru que se suicidou. Alan Garcia se suicidou por causa da Lava Jato.
1: É isso. 19h37, a defesa de Jair Bolsonaro pediu ao ministro do Supremo, Alexandre de Moraes, autorização para que o ex-presidente receba a visita dos filhos no próximo domingo, quando será comemorado o Dia dos Pais. O pedido foi apresentado em caráter excepcional. Os advogados solicitaram a liberação das visitas de Carlos Bolsonaro, Jair Renan e Flávio Bolsonaro durante a tarde. Eduardo Bolsonaro, que está nos Estados Unidos, não foi incluído no pedido. A defesa afirmou que a visita tem caráter familiar e busca preservar a convivência entre pai e filhos. Os advogados também informaram que o encontro não vai comprometer o cumprimento das medidas cautelares impostas a Jair Bolsonaro. Ana, a gente lembra, próximo domingo, Dia dos Pais, tem a saidinha do Dia dos Pais para os criminosos, né? Mas agora, sim, os filhos pedem para visitar o pai, que está em prisão domiciliar, e agora vai caber aí ao ministro Alexandre de Moraes deferir ou não esse pedido. A gente lembra que Flávio Bolsonaro já está impossibilitado de visitar o pai por 90 dias.
7: Paula, você falou exatamente o que eu ia falar. A saidinha para o Dia dos Pais, para criminosos, condenados, para todos esses valem. E o presidente Bolsonaro, que foi condenado por um crime que não aconteceu, por um golpe que não aconteceu, falávamos do ministro da Defesa, o Múcio dizendo que não houve golpe, não houve sequer tentativa de golpe. E, no entanto, o presidente Bolsonaro segue amordaçado, censurado, preso. E a OAB também não se manifesta em relação ao Flávio Bolsonaro, que é, além de filho do presidente, advogado do presidente Bolsonaro. Então, mais uma vez, nós vamos falar que, além da eleição para presidente, o nosso Senado precisa ser muito corajoso, altivo e conservador em 2027. Pense bem antes de votar para senador esse ano.
1: E o Sem Filtro faz uma pausa rápida e a gente volta já.
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1: Voltamos em Oeste Sem Filtro. Agora, claro, é hora da nossa audiência brilhar no programa. Vamos dar uma olhadinha nos vídeos que chegaram para a gente hoje.
10: Boa noite a todos da Oeste Sem Filtro. É um prazer para nós, alagoanos, ter o Alfredo Gaspar como vice-presidente do Brasil na chapa do Flávio Bolsonaro. Parabéns, Gaspar. Parabéns, Flávio, pela decisão. E um abraço a todos aí da Oeste Sem Filtro, aqui de Maceió, Alagoas, Josenil.
11: Meu nome é André, sou aqui de São José do Rio Preto, interior de São Paulo. Revista Oeste, parabéns. A gente precisa de vocês demais, porque o canal de vocês é extremamente verdadeiro e sério. Parabéns. Um abraço aqui de São José do Rio Preto.
12: Olá, pessoal da Oeste Sem Filtro, João Rocha aqui de Jundiaí. Parabéns a vocês por nos trazer notícias de credibilidade todos os dias nos nossos lares, ok? Bem, acho que o principal de hoje é essa notícia do Flávio Bolsonaro escolher o deputado federal Alfredo Gaspar. Eita, homem sério, sabe tudo, promotor, ele sabe lidar com esse povo. Então, o Flávio fez uma escolha genial. Lulinha que se cuida, irmão do presidente que se cuida, documento não falta. Ah, tá cheio de documentos lá provando tudo que fizeram. Boa noite a todos.
1: É, É, pelo visto, a audiência aprovou a escolha do Alfredo Gaspar para compor a chapa com Flávio Bolsonaro. João de Jundiaí, São Paulo, gostou, estava de camisa do Brasil ali, né, gravando o vídeo. O Josenil, representante de Maceió, Alagoas, também gostou da escolha. E o André de São José do Rio Preto, São Paulo, olha... São Paulo aqui hoje predominando nos vídeos. A gente agradece muito a audiência, o carinho, a participação de sempre. Chegamos aí a mais de 54 mil telas aqui no nosso canal do YouTube. A gente lembra sempre que tem muita gente nos acompanhando pela Samsung TV no canal 2045, também na Oi TV pelo canal 215, multiplataformas. É muito bacana contar aí com a sua audiência, com a sua confiança. E assim, mais uma edição de Oeste Sem Filtro fica por aqui. Na sequência, eu deixo você com Alexandre Garcia, com comentário diário, depois a Força do Agro, comandado pela Joyce Mafesoli. E logo mais às 8 da noite, daqui a pouquinho, em 15 minutinhos, tem a live exclusiva do nosso clube de membros, um bate-papo leve e descontraído com Ivan Kleber, nosso correspondente lá de Londres, o nosso jornalista da Boina, que participa com a Ana, do De Leste a Oeste, sempre às sextas-feiras, também participa da nossa programação, do Jornal da Oeste, de manhã à noite. O Ivan Kleber, não sei que horas ele dorme, gente, porque ele está em todas. Ele é muito bom, então daqui a pouquinho ele vai contar tudo para a nossa repórter Tawane Catan. Então não perca às 8 da noite. Vou me despedir, então, dos meus parceiros de bancada nesta quarta-feira. Ana Paula Henkel, amanhã ela estará na audiência, não estará conosco. Então, um beijo, Ana. A gente se vê na sexta-feira. E Gustavo Segre também, agradeço a parceria. Na privilégio. Semana que vem você está de volta.
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1: Segunda-feira está de novo. A gente já reservou a agenda do Segre, que também é difícil. É. Mas está reservado com a gente. Mesmo, ele é difícil, ele é difícil, mas ele vai estar com a gente na semana que vem. Adalberto Piotto, Augusto Nunes, obrigada, boa noite. A você que nos acompanha, uma ótima noite, bom descanso.

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1: Bom, vamos começar então pela escolha do vice. Chapa puro sangue, dentro do PL. O Flávio escolheu o Alfredo Gaspar. Alfredo Gaspar era o relator da CPI do INSS, do roubo cruel de 6 bilhões de reais de 2 milhões e meio de aposentados e pensionistas idosos da Previdência. Só que, na hora que ele pediu a prisão do Lulinha, envolvido também o careca do INSS, né, essa gente toda, o governo se mobilizou e a comissão recusou o relatório dele por 19 votos a 12. Ele é promotor de justiça de carreira, então ele sabia fazer um bom relatório acusatório, né? Quem sai ganhando com isso? Ele vira candidato a vice-presidente, deixa de ser candidato, né, lá ao Senado. Ele é deputado federal agora. Quem ganha com isso é o Renan Calheiros. Porque nas pesquisas do Paraná Pesquisa, estava em primeiro lugar o Alfredo Gaspar, lá longe, 46% dos votos. Depois vinha o Arthur Lira, ex-presidente da Câmara, que agora já vê uma chance melhor de ser eleito senador por Alagoas. E em terceiro estava o Renan Calheiros, procurando reeleição e desesperado, porque o Alfredo Gaspar estava ocupando esse lugar. Agora o Renan deve estar satisfeito pela decisão de Alfredo Gaspar de aceitar o convite de Flávio para ser vice, né? Estavam lá no lançamento as duas que seriam escolhidas por Flávio, primeiro a do Partido Progressista, tem nome de rainha, né, de princesa, a Tereza Cristina, né, e a Daniela Marques, do Republicanos. Seus partidos não aceitaram, né? Estão aí declarando neutralidade, né, o Progressistas, o União Brasil, o Republicanos. Eu acho que as pessoas não se dão conta, os eleitores assim mais animados, vamos dizer, né, que o PT e o PL sozinhos não têm maioria. Quem dá maioria a um ou a outro é o chamado Centrão, que tem muita gente que está desprezando. E esse Centrão tem muito voto. Digamos, vamos dividir assim, a grosso modo, em três. Um terço PT, um terço PL e um terço o Centro. Para onde ele for, ele está declarando neutralidade, significa maleabilidade, observando as pesquisas, para saber onde tiram mais vantagem, né? E a sabedoria política, o pragmatismo indica que vai ganhar votos aquele que atrair partidos do Centro, né? É simples assim. Bom, outra, PSD, eu esqueci de citar também, né? O PSD está lá com o Caiado, mas o PSD também é um partido de centro-direita, né? O chefe de gabinete de Lula tinha as contas pagas pela Roberta Luxinger, a lobista que está lá envolvida com o careca do INSS, Camilo Antunes, que está preso, que é, se não me engano, ela é filha de juiz e foi casada com um delegado federal, Protógenes. Então, ela sabe das coisas, sabe fazer. E eu tenho dito aqui, já disse algumas vezes, né, que ela é uma pessoa chave. Um depoimento dela, meu Deus do céu, a casa cai. Por exemplo, agora se sabe, saiu no Valor Econômico, o Poder 380 confirmou. Eu disse aqui, eu não sei qual é o valor, mas estão falando em 80 mil. Não, 249 mil. Foram vários pagamentos de contas. E a apresentação entre um e outro, do Marcola, que é o chefe de gabinete de Lula, Marcola saiu da chefia de gabinete no Diário Oficial do dia 21, agora, o último dia 21 de julho, porque vazou que tudo isso ia aparecer. E aí ele foi para a campanha de Lula. Hoje ele anunciou que está se desligando da campanha de Lula também. Para não, não, Marcola é o Marco Aurélio Santana Ribeiro. Né? 249 mil de pagamento de contas. Foram apresentados pelo casal Lulinha, Lulinha e Renata. Foram apresentados. E ainda está no Estadão uma mensagem do Careca para Roberta, falando na abertura de portas que o Alexandre, o ministro da Saúde, gosta de festas, jantares, e abre portas, e tem que abrir portas no Ministério da Saúde. Lá tinha o Swendenberger, né, que era, trabalhava com Dilma, estava lá de número 2, do Ministério da Saúde, depois do ministro Padilha, Alexandre Padilha, vinha esse Swendenberger Barbosa. Era secretário executivo e ajudava também. Está envolvido até gente da Anvisa, Dataprev, né? E se começarem a puxar corda, lá do caso do senador Weverton Barbosa, Rocha, e mais aquele advogado que trabalha com ele, o Willer Tomás, vai aparecer muita gente cujo rabo está aparecendo lá no inquérito. Gente importante, que o Brasil conhece. Né? Aqui, ali, esse é o irmão, esse era ministro. Né? É um grande esquema de abrir portas. Né? E aí a gente pergunta, Lula disse, não, se o Lulinha tiver, o Fábio tiver envolvido, vai ser tratado como filho de qualquer um. Não, ele tem que ser tratado como filho do presidente da República. E o pai teria que chamar, olha, vem para cá, o que você está fazendo aí na Espanha? Por que que você está na Espanha? Pois é, por quê? Não. Diz que vai responder, melhor responder em território nacional, né? Enfim. Vamos ver se tem mais alguma. Ah, sim, olha só. O Alcolumbre confirmou que teve um encontro com Lula na casa de Alexandre de Moraes, aquela casa de 12 milhões no Lago Sul, dobro do preço da casa que o senador Weverton ganhou. Só que é apenas 10% do valor do contrato. Mas teve um encontro lá. E ele voltou para o Senado e perguntaram como é. E o encontro? Segredo. Então, termino deixando no ar esse segredo. Vamos ver o que Polichinelo diz a respeito nos próximos dias. De Brasília, Alexandre Garcia.
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3: Uma fábrica fechada há 6 anos volta ativa para mexer com o preço do adubo e com a soberania do nosso agro. Porque a retomada da produção de ureia pela Petrobras virou o assunto principal dos tabuleiros da geopolítica e das rodadas de negócios rurais? Saiba mais no programa de hoje.
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3: Maísa Romanello, especialista em inteligência de mercados e fertilizantes do Safras e Mercado. É um prazer recebê-la, Maísa.
4: Prazer é meu, Joyce.
3: Petrobras retoma produção de ureia em fábrica desativada há 6 anos e reacende um debate sobre segurança produtiva, custos no campo e impacto da geopolítica no agro. Em um cenário de instabilidade global, o Brasil dá um passo importante para fortalecer a produção de fertilizantes e diminuir a dependência externa. Maísa, o que a retomada da produção de ureia representa nesse momento?
4: Bom, representa um passo importante para a reconstrução da indústria nacional, que estava paralisada, estava sendo subjugada nos últimos anos, em que a gente teve queda de produção, e agora é um momento importante para essa retomada, né? A gente passou aí por diversas dificuldades, questões geopolíticas, que trouxeram vulnerabilidade para a gente no abastecimento de fertilizantes, então essa retomada, ela deve reduzir parcialmente a nossa dependência externa e fortalece a segurança, né, a garantia de segurança alimentar, do abastecimento de fertilizantes, recolocando a Petrobras em um setor estratégico para o agronegócio brasileiro. Então, é algo bastante favorável, bem visto para o mercado global, tanto de fertilizantes, né, interno de fertilizantes, quanto também para o nosso agronegócio, fortalecendo o nosso agronegócio. Além disso, traz uma perspectiva mais favorável para a indústria nacional, que vinha tendo queda, né, nos últimos anos. Então, além desse impacto na produção, reacende o foco nessa importância de termos uma indústria nacional mais consolidada, apesar das dificuldades internas.
3: E por que essa fábrica ficou desativada há tanto tempo?
4: Bom, a gente lembra, né, lá em 2014, passamos por uma crise política e financeira na Petrobras, que levou a estatal a rever suas estratégias econômicas e sair gradualmente do setor de fertilizantes. E além disso, a gente tem uma forte dificuldade de competir com a indústria internacional diante de custos para a produção desse fertilizante. A gente tem Rússia e China, por exemplo, extremamente competitivas no custo de produção de fertilizantes nitrogenados. Então, isso dificulta o fortalecimento da nossa indústria nacional. E também temos questões operacionais de custos, impostos, toda a burocracia brasileira que dificultou a retomada dessa produção.
3: É o Brasil trabalhando contra o próprio Brasil, né? Com impostos altos, cargas altas, e aí torna-se mais viável, mais em conta importar do que produzir aqui. Infelizmente, esse é o Brasil aí que a gente vive. E essa unidade de Araucária, ela tem uma importância para o setor de fertilizantes, né?
4: Sim, ela tem capacidade de produzir cerca de 720 mil toneladas de ureia por ano, e essa produção de ureia da unidade corresponde a cerca de 8% do mercado nacional, da nossa demanda. Então, isso não vai eliminar a nossa dependência por importações, mas melhora, pelo menos em parte, a nossa segurança de oferta.
3: Ô Maísa, o investimento foi aí na ordem de 870 milhões de reais aproximadamente. Esse valor era esperado ou ele surpreendeu aí o mercado?
4: Bom, essa é uma questão importante que reflete justamente o alto custo de uma unidade de produção de fertilizante, né? A reativação de uma planta parada exige grandes investimentos, investimentos muito elevados para manutenção, segurança operacional, recomposição de equipamentos, aquisição de materiais e adequações industriais. Então, esse investimento ele já havia sido anunciado no processo de retomada, já era esperado, mas é realmente um valor bastante significativo.
3: E o papel da ANSA, que é a Araucária Nitrogenados S.A., subsidiária da Petrobras, nesse processo? Vai gerar emprego, né? Melhora a economia no entorno aí? É uma cadeia, movimenta toda uma cadeia.
4: Sim, exatamente. Ela é uma subsidiária da Petrobras, né, responsável por toda essa operação da unidade de Araucária, e na prática ela funciona como braço operacional dessa retomada de produção de nitrogenados no Paraná, conduzindo à reativação industrial e recomposição dessa capacidade produtiva, gerando empregos e também melhorando a nossa oferta de fertilizantes nitrogenados.
3: Quantos empregos, mais ou menos, aí são gerados só nesse processo, aí, nesse projeto?
4: Olha, foram gerados cerca de 2 mil empregos e tem novos concursos abertos para novas vagas nesse ano também.
3: Olha, bem relevante o número, né? Ô Maísa, seria um sinal aí de uma mudança estratégica da Petrobras, a volta dessa fábrica?
4: Sim, já era algo que vinha no Plano Nacional de Fertilizantes, né, lançado lá em 2022, e essa retomada traz também, né, os planos para Bahia, Sergipe, a conclusão da UFN3 em Três Lagoas, tudo isso indicando essa mudança estratégica da Petrobras, recolocando os fertilizantes como um segmento importante, né, para a indústria, para a Petrobras, e também relevante para a nossa segurança energética, industrial e alimentar. E a companhia afirma que, com os projetos em andamento, com toda a sua capacidade produtiva, a gente pode chegar a 35% da demanda interna por ureia nos próximos anos.
3: Você falou de uma forma geral no início, eu também comentei que, infelizmente, no Brasil, às vezes é mais barato importar do que produzir aqui, mas já há uma estimativa aí do impacto no custo do fertilizante para o produtor rural, talvez, não sei se já nesse primeiro momento, mas provavelmente aí a tendência é ter um bom impacto, um impacto positivo, pelo menos.
4: Sim, a gente tem esse adicional de oferta no mercado interno, que é relevante, é importante, principalmente para a nossa segurança, né, em momentos de crise internacional, como a gente passa aí por guerras, né? No curto prazo, esse impacto de redução de custo para o agricultor deve ser limitado, porque o Brasil vai seguir bastante dependente das importações e, como a gente ressaltou, né, o mercado internacional é bastante competitivo, muitas vezes a gente consegue preços mais oportunos lá fora. Mas essa produção nacional pode ajudar a reduzir riscos de abastecimento em momentos como a gente teve lá na guerra entre Rússia e Ucrânia, que a ureia explodiu de preço. Então, isso traz uma certa segurança, né? Mas o preço ao produtor a gente continuará com forte influência do mercado internacional, câmbio, frete, logística, as matérias-primas, né, gás natural, petróleo e também da demanda global.
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3: A ureia, ela é um insumo muito importante, né, na produtividade no campo.
4: Sim, exatamente. A ureia é uma das principais fontes de nitrogênio utilizada na agricultura, e o nitrogênio, ele é essencial para o crescimento vegetativo, desenvolvimento de toda a lavoura, né? Principalmente culturas como milho, trigo, café, cana-de-açúcar, as pastagens também, só a soja que tem a fixação biológica e não utiliza esse fertilizante.
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4: Oi, gente, tá começando o programa Gospel Retro no ar a partir de agora pra você na sua rádio preferida. Vem comigo, muita música gospel aqui no seu rádio, músicas pra você relembrar. Aquelas que tocaram aí alguns anos atrás, né? E continuam até hoje fazendo sucesso, marcando muito na sua vida. E a gente vai relembrar alguns sucessos, né? Desses que tocaram muito, viu? Então bora começar porque tem muita música boa.
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5: Opa, voltei eu mesmo, seu amigo Jorginho Amaral. Por aqui a gente segue, tem muito mais Gospel Retro.
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1: Só música boa vai rolando aqui no programa Gospel Retrô. Já tem mais.
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5: Já de volta é o programa Gospel Retro por aqui na sua rádio. Tem mais sucesso.
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1: Terminando por aqui mais um programa Gospel Retro. Um grande abraço pra você, obrigado a você que nos acompanhou até agora, viu? Valeu, tchau, tchau!
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3: Paz do Senhor Jesus, povo de Deus. Ótima quarta-feira. Quarta-feira, dia 5 de agosto de 2026. Bem-vindos, sou Denise Fernandes. Esse é o nosso Tocando Corações, a partir de agora, com muito carinho. As mais românticas nacionais e internacionais, aqui na número 1 do povo de Deus. Vamos falar com o Senhor, feche seus olhos. Querido Deus, eterno Pai, aqui estamos na sua presença, queremos te agradecer por esse momento maravilhoso. Abençoe a nossa noite, as famílias que estão na sintonia. Gratidão por tudo, Pai. Amém e graças a Deus. Chegando à nossa primeira sequência musical, ótima noite.